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0: aplausos vão para Chico César, autor dessa linda canção.
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2: Ei, lasqueira no caminho da feira, bom dia, bom dia. Tamo de volta. Tamo de volta nessa manhã abençoada. Hoje, 6 de julho de 2026. É 6, não, é 6? É isso, 6. 6 de julho de 2026, um bom dia pra todo mundo. Mais uma segunda-feira começando, né, Zé? É, rapaz. Bora levantar, gente. Bora levantar, bora levantar, bora levantar. Tá na hora. Bom dia, meus amigos vaqueiros, meus amigos agricultores e agricultoras. Bom dia a vocês que acordam cedinho para suas atividades diárias. Muito obrigado pelo carinho, pela audiência. Bom dia, bom dia, bom dia, meus amigos pescadores, garis, padeiros, pessoal nos hospitais, médicos, enfermeiros, técnicos de enfermagem, todos os profissionais, pacientes. E Deus os abençoe todo mundo. Vocês do norte das Minas Gerais, bom dia, bom dia, bom dia. De outros estados da nossa federação, vocês que nos acompanham aí pelo aplicativo da Pontal FM, muito obrigado, viu, gente? Que Deus abençoe ricamente cada um de vocês, né, Zé?
1: Graças a Deus, graças a Deus.
2: 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Deu uma passadinha lá, né, gente? Agora são 4:50 em Carinhanha. Quem é que vai cantar pra gente? Ah, rapaz, é Barreirito, o outro. Então cantam pra gente o som do Barreirito, né, Zé? Segunda-feira, o povo só, todo mundo chateado, os brasileiros chateados, né, Zé? Com a saída do Brasil, da Copa do Mundo, o Brasil que não foi superior na Noruega. A Noruega jogou muito bem. A Noruega realmente passeou sobre o Brasil. E felizmente o Brasil não conseguiu, né? Não conseguiu ganhar da Noruega. A Noruega ficou mais de 70% com o domínio da bola. Não é isso? Quase 70% do domínio da bola. Dominou o jogo. Infelizmente nós perdemos, né, Zé?
1: Aí eu tô tão triste, Doquinha.
2: É, a gente fica triste, Zé, mas a seleção brasileira, nós somos brasileiros, é claro que nós torcemos pra nossa seleção, somos patriotas e temos que torcer pra nossa seleção. Mas nós já presenciamos seleções, né, jogadores mais com garra, com mais domínio de bola nos jogos anteriores. Mas o Brasil não foi suficiente, o Brasil não teve, entendeu? Essa sorte. Perdemos um pênalti, né, Zé? Vários gols também a seleção brasileira perdeu. É, vários gols. O Brasil perdeu nada, uns 8 gols. Falta de sorte mesmo. Mas a Noruega foi superior. A Noruega foi superior. E aquele grandalhão lá, o cara, uma mulhada, né? Acabou fazendo 2 gols, tirando nossa seleção de mais longe, digamos assim, né? Nessa Copa do Mundo. Mas é isso mesmo. Quem perde é quem arrisca, né, Zé?
1: É verdade, Doquinha.
2: Quem perde é quem tá jogando, né, Zé?
1: É verdade.
2: E como diz o Mário, quem perde pênalti é porque vai, cobra pênalti. Né? Felizmente. Se nós tivéssemos feito aquele pênalti, poderia ser diferente. Mas é isso mesmo, né? Vamos pra frente, daqui 4 anos nós retornaremos. Agora 4:52, quem é que vai cantar? O Barreirito, do outro lado.

0: Oliveira e Cravinho, o escravo. Bora levantar, gente. Bora levantar, bora levantar. Tá na hora, agora são 5 horas, mais 2 minutos, 5 horas, 2 minutinhos. Um bom dia pra você que acorda cedo, né? Um bom dia. Bora levantar, gente, bora levantar. Passarinho que não deve ninguém, já deu linha na pipa, já pegou a manga do meio, meu irmão, viu? Já pegou, foi a manga do meio, né, Zé?
1: Graças a Deus, Deus quiser.
0: Bora levantar, gente. Meu amigo Mazinho, lá na Fazenda Dois Pulos, já acordou, né, Zé? Já acordou, tá acordado ouvindo a gente lá. Um abraço aí, meu amigo Mazinho. Ele já acordou cedo pra poder fazer a coleta dos ovos das galinhas, né, Zé?
1: O maior produtor de galinha do mundo, né, Doc?
0: Só ovos, ele tá produzindo 10 mil por mês, Zé.
1: O homem não é fraco não, Docinha.
0: Pois é. Um abraço, Mazinho. Agora 5 horas, mais 2 minutos, hein, carinha? Já eu volto.
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1: Ei, lasqueira no caminho da feira. Bom dia, bom dia, bom dia. 5:13 em Carianha. 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Ziu, ziu, ziu, ziu. Agora 5:14, 5:14, gente. 5:14. Eita, quem é que tá mais nós aqui? Eita, nós. Quem é que tá mais nós aqui, Zé? Deixa eu ver. Arnaldinho, meu amigo Arnaldinho. Alô, Arnaldinho, bom dia.
2: Bom dia, Darcy. Bom dia, Zé Ruela.
3: Bom dia.
2: Dá uma música aí, pé. Tom de milho, de janeiro, todos os portugueses, de cheira cabelo.
1: Certo.
2: A música de Gine, qualquer uma. Bom dia.
1: Bom dia, bom dia.

0: É Gino e Gênio, né, Zé, que ele pediu?
1: Foi esse mesmo, Gino e Gênio.
0: É, Gino e Gênio, é, rapaz. É, Gino e Gênio é bom, né, Zé? Quem mais, gente, mais nós aqui, deixa eu ver. Opa, tem aqui, atrapalhou, foi tudo, viu, Zé? Cadê, moço? Saiu aqui, Zé. Tá todo atrapalhado, deixa eu ver aqui. Ah, quem é que tá mais nós aqui, deixa eu ver. Ah, é Theo, Theo da Ema, alô, Theo, bom dia, Theo.
2: Bandido assim,
0: bom dia, Zé Ruela.
2: Bom dia.
0: Bom dia, Zé Ruela.
2: Eu já.
0: E aí, Dorcinho,
2: como é que você tá, né, velho?
0: Tudo bom,
2: Theo. O Brasil perdeu, hein,
0: Dorcinho? Perdeu, rapaz.
2: Perdeu bem.
0: É isso mesmo, viu?
2: Já
0: bom então, Theo. Um abraço. Pra Theo lá no Cheira Cabelo ouvindo nós, Theo tá chateado, né, Theo? Milton lá em Alagoinha, São Félix do Coribe. Alô, meu amigo Milton, bom dia.
3: Bom dia, Doci. Aqui tá tudo bom em Alagoinha, e você, tudo bom?
0: Tudo jóia.
3: Aqui tá beleza, um abração, meu amigo. Eu já levantei.
0: Eita, acordou cedo. Encontrei, foi com, não sei se era o filho, o genro. Agora me atrapalhei todinho. Tava uma Redson lá na Agrovila 23, lá na Vaquejada, encontrei lá e falou, ó, Redson falou, esse aqui é o Egenro, é filho de Milton. E eu esqueci, se é o filho ou é o genro de Milton. Tava lá em Alagoinha, lá na Agrovila 23, não é isso? Lá na Agrovila 23. Aí Edson me apresentou ele lá, né, Milton? Milton, né, Milton?
3: Era Gê,
0: tá vendo? Já tá ouvindo a gente, é o Gê, o de Milton. Milton aí de Alagoinhas, contei com meu amigo Edson, alguns amigos lá na... A banda boa, hein? Gostei muito da banda Cela Vaqueira, lá de Feira de Santana. Que banda boa, rapaz. Cabe é bom, Marinhos, é. Cela Vaqueira, muito boa. Gostei, viu? Sinceramente. E os outros, o Roberto Carlos e Marivaldo, lá de Jaburandi, os meninos são bons. Esse teve Ricardinho Marcílio, que nós já conhecemos, são meninos bons. Foi muito bom mesmo, viu? A Cela Vaqueira. Nossa, mãe, acaba. Eu, esse Roberto Carlos e Marivaldo, é, o Baião Sertanejo, os caras são afinadíssimos, viu? São muito bons. Que maravilha, viu? Festa boa lá na Agrovila 23, na 19ª Vaquejada, lá no Circuito Municipal. Não sei nem que foi, a disputa seria ontem. Meu amigo Valtinho Caminhoneiro, tiver aí, Valtinho, ouvindo a gente, que Valtinho é amante da Vaquejada, deve estar lá na 23. Puder passar as informações, como que ficou a disputa, se foi ontem, se até finalizou ontem, você passa aí pra mim, meu irmão, viu? Eita, nós, Toninho no Rio, no Alto da Peroba, bom dia, Toninho, foi muito bom na Gravilha 23, né, Zé? Né? Muito bom mesmo. Quem mais tá com a gente aqui? Nossa amiga Nedinho Baixinho, né? Um abraço, aí na Fazenda Várzea Grande. Ah, Miro Região tá com nós também, né, Miro? Bom dia, Miro.
4: Isso mesmo, compadre Assistão. Oh. Falando certinho. Mas, velho, tem um cara grandão, sabe? Eu queria fazer no Brasil 3 gols. Conseguiu 2.
0: Pois é.
4: Mas Neymar, se Neymar tivesse no jogo aí, desde o começo do Assistão, Neymar tinha feito assim gol lá. Você viu o cara falando que Neymar não fazia o gol. Neymar foi lá e fez o gol, entendeu?
0: De frente, foi.
4: Tá parado daqui 4 anos, né,
0: Tua
4: Daqui 4 anos
0: nós retornaremos, se Deus quiser. Mas a seleção não tava boa mesmo. A seleção não ofereceu um futebol à altura da camisa amarelinha, né? Mas é assim mesmo, Zé. É isso mesmo. Quem tá na disputa é pra perder ou pra ganhar? A gente quer ganhar, mas infelizmente não tivemos a mesma sorte, a mesma força que a Noruega teve. Agora 5 horas mais 19 minutos. Quem é que vai cantar pra gente? É Gino e Gênio.

0: André Bom, Ferreira e Ferreirinha, Caboclo Abençoado. Música boa no programa Amanhecer no Sertão. Bora levantar, gente. Bora levantar. 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Eita, nós, quem é que tá mais nós ali? Deixa eu ver quem é que tá com a gente, né, Zé? Bora ver, Zé.
1: Bora, Douglas.
0: Quem é que tá mais nós? Bom dia do Assis Santos, passa uma música aí com trio Parada Dura. Me mata de uma vez. É Matheus de Olhos d'Água. Bom dia, Matheus. De Olhos d'Água, né, Zé?
1: Essa música é boa, é?
0: Né, Zé? Boa. É, rapaz. É muito boa. É trio Parada Dura, Me Mata de Uma Vez. Música boa num programa Amanhecer no Sertão, né, Zé?
1: É um musgão, Douca.
0: É. Quem dá mais nós ali também, chefe? Bom dia a todos, feliz segunda-feira. É Juliana, lá de município de Malhada. É, rapaz, lá do Canto do Riacho. Bom dia, bom dia. Bom dia, bom dia. Zé Pamonha, tá mais nós? Alô, Zé, bom dia.
2: Bom dia, Duaci. Como é que tá, Duaci? Tudo beleza?
0: Tudo beleza.
2: Como é que tá, Zé Ruela?
1: Tudo bem.
2: Bom dia pra Galipo Gus, Ademar, Telda Ema,
0: Telda
2: Região.
0: Ó.
2: Bom dia pra essa turma aí, tudinho. Valeu, garoto. Deus abençoe. Fique com Deus. E
0: amém. Abraço, meu amigo Zé Pamonha, rapaz, ouvindo nós. Agora são 5:28, mandou um bom dia também meu compadre Licurgo, Cabo Licurgo, lá em Juvenil, ouvindo a gente. Mandou um bom dia também pra Darlan de Darim, é, pra Cláudio, lá em Juvenil, é Cláudio, que é primo do Darlan. Alô, Cláudio, bom dia. Bom dia, bom dia. Danielinha, aí perto, esqueci o nome, é Alto da Peroba aí, né? Aí perto de Norinda e Celso na placa, bom dia. Bom dia, bom dia. 5:00 da manhã, mais 28 minutos. Quem é que vai cantar pra nós agora? É o trio Parada Dura, Me Mata de Uma Vez. Quem pediu foi quem? Foi o Matheus? O Matheus lá de Olhos d'Água, foi Zé? Foi Zé? É, foi o Matheus. Canta pra gente, trio Parada Dura, Me Mata de Uma Vez.

0: Dura, me mate de uma vez. Música boa, né, Zé?
1: Ah, é um musgão, Duquinho, um musgão, graças a Deus.
0: Olha a hora, gente, olha a hora, olha a hora. Em Carinhanha são 5 horas da manhã, mais 32 minutos. 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Super Farma, mais que uma farmácia. 5 horas, mais 32 minutos em Carinhanha. 5:32. Vamos trazer agora a previsão do tempo.
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0: Agora sim, vamos ficar sabendo como que vai o tempo e a temperatura para esta segunda-feira, começo de semana. Hoje, sol com algumas nuvens, não chove. A temperatura máxima chega a 31 graus, a mínima 18. A umidade relativa do ar máxima, 83%. A probabilidade de chuva é de 0%. Não tem chuva, não.
1: Vai chover, não, Duca?
0: Não, não tem chuva, não. Essa é a previsão para esta segunda-feira, compadre. É. Bora levantar, gente. Bora levantar. Bora levantar, que tá na hora. São 5 horas da manhã, mais 33 minutos. Vamos aos nossos comerciais, mas já já na Esmórica. Segura aí.
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1: É

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4: É ele, compadre. É ele. Bora levantar, gente. Bora levantar que o dia já amanheceu. Agora em Garanhuns são 5 horas mais 40 minutos. 5:40. 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Elton e Elza agradecem pela preferência, né, Zé?
5: É verdade, Doquinha.
4: Vamos ver quem tá mais nós aqui, Zé. Bora ver quem que tá com a gente aqui, né, Zé? A gente atender esse povo maravilhoso. Ah, meu amigo Flávio, lá da Fazenda Bambu. Bom dia, Doce. Toca uma moda aí com Trio Parada Dura, ofereço para todos que estão na escuta. Um abraço, meu amigo Flávio, aí da Fazenda Bambu, município de Coribe. Um abraço. Laudiline Olhos d'Água tá com a gente, né, Laudiline? Bom dia, Laudiline. Bom dia, Laudiline Olhos d'Água. Quem mais tá com a gente aqui? Deixa eu ver. Bom dia, uma segunda-feira abençoada para todos nós. É a Lineuza. Bom dia, Lineuza. A Lineuza fala da onde, Zé? Eu não tô lembrado da comunidade da Lineuza, né, Lineuza? Mas bom dia pra Lineuza e toda a família. Quem tá com a gente também lá de Montalvânia, Zé? Cadê, Zé? Quem tá com a gente lá de Montalvânia, Zé? É a Vanúzia. lá em Montalvânia. Acho que ela é daqui de Carinha, mas ela mora lá em Montalvânia, né, Vanusa? Bom dia.
6: Bom dia, Doacir.
4: Tudo bem, Vanusa?
6: Bom dia, Zé Ruela. Vocês estão bem?
4: É.
6: Eu aqui também, viu?
4: Tá bom.
6: Eu e minha família, viu?
4: Tá bom.
6: E Deus proteja você, dois.
4: Obrigado.
6: Viu? Viu? Tchau, fica com Deus.
4: Tchau, Vanusa. Vanusa lá em Montalvânia. Um abraço pessoal de Montalvânia, escoxaninos aí de Montalvânia, né, gente? Quem é que tá mais nós? Zé Finino Morro da Cambota. Alô, Zé, bom dia.
7: Bom dia, Dacinho.
4: Tá bom,
7: dia,
4: Zé? Amigo. Bom.
7: Alô pra nós aí, Dacinho. A sua música de Eduardo Costa aí, qualquer uma. É, o Brasil perdeu.
4: Perdeu.
7: Mas perdeu porque não botou Neymar pra jogar no começo,
4: mano. É.
7: Se faltasse Neymar no começo, Neymar tinha feito 3 gols aí, ó. Botou ele fazendo 10 minutos e fez 1 gol.
4: Foi, ele ia fazer a diferença. Também é que eu concordo aí com o depoimento de algumas pessoas, né? Tivesse colocado o Neymar, aí seria diferente desde o começo, né, gente? É, quem tá mais com a gente aqui, deixa eu ver, né, Zé? É, a pessoa acorda assim da... É, o Bedemar, lá do Pará. Bom dia, Bedemar.
8: Se você fraco, pode ser ruim, olha um pouco diferente aqui, ó.
4: Ah.
8: É pra se passar. Tu foi em Carinha, peguei esse aplicativo da rádio, eu tinha bem. Logo eu corto na rádio. Zé Ruela, mas eu da Cifranca. Eu tenho 72 anos. Eu fui criado aí na Bahia Sol, aí no pé desse morro da Cambota. Eu conheço esse morro da Cambota, eu não fosse pau na minha mão.
4: É pé da Barrinha.
8: E hoje eu participo de manhã com da Cifranca, jornal da manhã, jornal meio-dia.
4: É.
8: E da menina aí, no meio-dia também, quando a gente chega da roça até quase terminando, mas eu participo dela, esqueci o nome dela agora no momento. Então a gente, hoje, sinto. Da família, da
4: certo.
8: Pontal. Eita, coisa boa. Você ouvia aí o jornal.
4: Tá
8: quando
4: certo.
8: A gente nasceu e criou, mesmo longe de Carinhanha, mas a gente tá ouvindo. Já achei os amigos aí pela aplicativo da rádio.
4: Tá vendo?
8: Vamos aí, povão.
4: Eita.
8: Bom dia pra todos os ouvintes aí da Pontal.
4: Um abraço, Obedemar lá no Pará, rapaz, viu? Eita, nós, viu? Um abraço, meu irmão. Que Deus abençoe. Né, Zé? Quem mais tá aqui? Quem é que tá mais longe aqui? Ah, o Idelmar. Tá bom, Idelmar? Bom dia.
9: Dia, Darcy Santo. Bom dia aos ouvintes da Rádio Pontal FM Carinha, Darcy. Poder, Darcy, passa muito com o Amado Batista. Que é o Amado Batista, Darcy. Gostaria de oferecer minha mãe Mira, tia Lena, tia Josa, tia Vaquinho, Júlio da Trevia, que aí no WhatsApp. Gilmar Nuiu, minha prima Nuiu, Maquicam Brabi Família, Madinha Leonisa, aí do Cambai Família, toda a minha família de Serra 1, Serra 2, Clube Pragão e tudo de Serra de João Alto, na Pantal, isso é agora da assim, de Idelmar.
4: Valeu, Idelmar, Idelmar Farias, ouvindo a gente, né, Zé?
5: Graças a Deus.
4: Quem é que vai cantar pra gente? Que é o trio Parada Dura, o doutor empregado. Foi Flávio, lá da Fazenda Bambu. Ele pediu, gosta, né, do trio Parada Dura, né, Flávio? É, será como é que ficou lá a disputa lá do circuito? É, do circuito de vaquejada aqui de Carinha, na 19ª vaquejada lá do Parque Andalécio Moreira, na Canabrava, né? Na Canabrava não, na 23, é. Será como é que ficou? É, Zé. Eu fui lá sábado eu tava lá, né? Fizemos a apresentação das bandas que apresentaram lá. Eita! É, rapaz, Cela Vaqueira, boa demais, viu? Gente, tá doido, muito boa, viu? Cela Vaqueira. Teve também Roberto Carlos e Marivaldo, que, rapaz, os caras são afinadíssimos, viu? Essa dupla lá de Jaburandi. E finalizou com Ricardinho e Marcílio. É, fechou com chave de ouro. É, Ricardinho Marcílio é lá da região mesmo, canta bem pra caramba também, fez uma apresentação belíssima. Eita, nós, agora são 5 horas da manhã, mais 47 minutos, quem é que tá mais nós aqui também? É, a Marleide lá de Casa Armada em Uiú. Alô, Marleide, bom dia, bom dia, bom dia, bom dia. Bom dia pra quem é de bom dia, né, Zé?
5: É, bom dia pra quem é de bom dia, Duca, eu tô com a fome.
4: É, mas você tá igual lagarta curuquerê, já amanhece com fome, né, Zé?
5: Eu pensei com ela, falei, ei, frouxa, eu vou pra rádio, mas eu tô morrendo de fome. Ela falou, ô, Zé, assim, ao que você chegar, eu vou fazer um bolinho frio pra você, um cafezinho. Eu falei, tá bom, então, frouxinha.
4: Tá vendo, Zé? Ó, aí apaixonado por Dona Frouxa, né, Zé?
5: Graças a Deus.
4: Ah, é frouxa pra lá e é frouxa pra cá, né, Zé?
5: Graças a Deus, ela cuida de onde mais, muito bom, seu Doce.
4: Pois é, Dona Frouxilda. Quem é que vai cantar pra nós? É, quem é que canta agora, Zé? Trio Parada Dura, o Doutor e a Empregada. Agora são 5h48 em Carinhanha.

0: Entra aí, bom! Tonico e Tinoco, rapaz, né? Música boa, né, Zé?
1: É um musgão, Duque, é um musgão.
0: Bora levantar, gente. Agora são 5 horas, mais 56 minutos em Carinhanha. Quem tá com a gente é o Cesarinho, lá do assentamento Serra Grande. Alô, Cesarinho, bom dia!
2: Bom dia, Duque.
0: Como é que vai?
2: Cesarinho, do assentamento Serra Grande.
0: Tudo bom, meu irmão?
2: Um alô aí pra todos os amigos meus aí, assim.
0: Certo.
2: Aqui, no meio do mundo, já na luta.
0: Ah, tá já na luta mesmo.
2: Meu amigo Galego da Barragem, João de Belô.
0: Certo.
2: Conhecido por João de Belarmino. Município de Cocos. Um abraço, João de Belarmino. Pra você e pra sua família. Tenha um bom dia. Os dois geminhos aí, né? Dois gemos. Uma mãozinha pra nós aí, Duacir.
0: Pode deixar com
2: meus amigos.
0: Pode deixar com nós. Eita,
2: hoje pode ser a casa de Rio de Janeiro, as águas do São Francisco.
0: As águas do São Francisco.
2: Valda, minha esposa.
0: Muito bem. Muito bom.
2: Deixa eu ver. Filho,
0: tá bom então, meu irmão. Meu. Um abraço. Um abraço, Cesarinho, aí do assentamento de Serra Grande. Um abraço pra todo mundo aí, viu, Zé? Um abraço, não vai dar tempo de tocar mais, tá, a música tá lá, Higiene nas Águas do São Francisco. Tem mais gente aí, Zé? Vê aí, Zé. Vê, ah, tem aqui, deixa eu ver quem é, o Sandro, é o Sandro, Zé, deixa eu ver, Sandro, é Sandro, da onde que é o Sandro? Alô, Sandro, bom dia, Sandro, como é que vai?
3: Vai dar-se, Sandro, vai dar-se, Sandro, toda a risada, aqui é Sandro da Lagoa do Junco, município de Caianha.
0: Ah, o
3: Sandro. Parei de ouvir a música, Mário Batista, Folha Seca.
0: Folha Seca.
3: Para minha irmã Lacida, mas vai ser lá na Lagoinha. Meu pai, Reiteó, meu pai da Lagoa 23.
0: Certo.
3: Manuel Michia, lá em Bom Jesus da Lapa. E para todos, inclusive aí, viu?
0: Certo.
3: Todos que estiverem na escuta.
0: Tá bom, Sandro.
3: Passa aí agora, mandei eu curtir, que eu quero ouvir agora.
0: Ele quer ouvir agora, Zé. Ele quer ouvir agora, viu? Tem que. Quantas horas agora? Quando foi? Que hora foi que ele chamou? Foi 5h51 que ele mandou aqui, né? Agora 5h58. Né, Zé? Bom dia, meu irmão, viu, Sandro? Bom dia, bom dia, bom dia. Não vai dar tempo de tocar todas, só dá tempo de tocar mais uma música sozinha, né? Que o programa é muito curto. Opa! Quem é que tá ali já no jeito é o Gini Gê, nas águas do São Francisco. Tem mais gente aqui, Zé? Tem mais gente aqui, Zé? Deixa eu ver aqui, né? Vamos atender, não pode deixar de atender nossos ouvintes. Ah, que tá com a gente também. Ah, bom dia, meu amigo, mande um alô aqui pra nós, Major Severiano. Major tava torcendo pra Noruega. Ah, lá em Novo Horizonte, Montalvânia. Tá torcendo pra Noruega, viu? Um abraço, quem mais tá com nós aqui? Não vai dar tempo não, Zé. Vamos lá, rapidão, Zé. Cadê, Zé? Mora rapidão, Zé. É a Vera, lá em Pouso Alto. Alô, Vera, bom dia.
4: Assim, tudo bem?
0: Tudo jóia.
4: Fala, Vera, de Pouso Alto.
0: Tudo bem, Vera?
4: Assim, roda pra minha música, Zé Camargo Luciano. Sou bem-vinda. Sou feliz pra vocês da rádio. Minha filhinha Dayane, que tá lá em Goiânia, de Juventude Educativa, esposa do Ato, em Pouso Alto.
0: Certo.
4: Eu ofereço essa música pra minha esposa do Ato, ele gosta muito dessa música.
0: Certo.
4: Eu ofereço também para minha mãe Francilina, meu pai Geraldo, minha filha Zaya. Meu irmão Delcino. Meu irmão sobrinho Caetano Henrique. Para todos os ouvintes aqui de Pouso Alto.
0: Certo.
4: Para o Marluz, para o Antônio Marcos. Eu fiz para todos aí uma cadeira. Para minha amiga Vânia, para o esposo dela, família.
0: Certo, Vera.
4: Fiz para a Maicá, lá em Descoberto. E para a Raimunda, a esposa lá em Brasília, e família. E para todos os ouvintes que estiver ouvindo.
0: Tá bom.
4: Dia, está na pontagem, está legal.
0: Tá bom, Verinha, lá em Pouso Alto. Meu amigo Edson e a Lagoinha também tá com a gente, ó. Ela já mandou uma foto aqui, eu lá no palco. Edson, um abraço pra Edson, dona Eleni, toda a família. Edson, um cara simpático, gente boa, bom pai, bom esposo, bom avô. É uma pessoa, bom filho, é uma pessoa aí, gente fina, meu amigo Edson. Tive o privilégio de encontrar com ele, mas dona Eleni, lá na Agrovilha 23. Um abraço, meu irmão. E Alagoinhas, São Félix do Coribe. Agora são 6 horas da manhã, que canta pra gente é Gini Gen, a última música do programa, depois tem a oração da manhã. As águas do São Francisco.

0: Tremor, Gina e Reno, as águas do São Francisco, música boa no programa Amanhecendo Sertão, né, gente? 6:04, falar nisso, eu mandou um bom dia pro meu amigo Roberto Castro. É, Roberto Castro, aí no Angico, Roberto da Banana, também sua irmã Carminha, né? Nós nos encontramos lá no Angico, foi sexta-feira, na inauguração da Unidade Básica de Saúde. Que Unidade Básica de Saúde que a prefeita Chica do PT inaugurou, entregou os moradores lá do Angico. Que estrutura o prédio, ficou uma coisa maravilhosa. Ela vai funcionar médico, dentista, enfermeiro, todos os profissionais, né, vão trabalhar, toda a infraestrutura, toda a montagem, ficou lindo demais, hein, gente? Ficou, entregou também 2 ônibus para reforçar a saúde do município. Então, parabéns aí à prefeita Chica, parabéns também ao povo do Angico, que foi contemplado com esta grande realização, a entrega aí da Unidade Básica de Saúde, que recebeu o nome de Barralina, Alvino, esqueceu o sobrenome, Alvino tem Magalhães, né? Recebeu o nome lá, né? Barralinha, a família ficou toda feliz, os filhos que lá estavam, encontrei com a Ailton, né, com um dos filhos de Barralinha, as outras irmãs estavam lá. Foi muito bom, viu, gente? Muito bom mesmo a receptividade da nossa prefeita Chico, o pessoal recebeu ela lá com muito carinho. Ela entregou a Unidade Básica de Saúde, que vai melhorar muito a vida dos moradores ali daquela comunidade. Gente, vamos trazer agora, né? Foi sexta-feira a entrega aí da Unidade Básica de Saúde e os 2 ônibus. Terça-feira agora que transcorreu, né, Zé?
1: Graças a Deus.
0: Agora 6 horas, mais 6 minutos. É música boa do Roberto Carlos. Como é grande o meu amor por você. E a minha vida é maravilhosa, meu Deus. Te agradeço cada dia pelo que o Senhor faz na minha vida, na minha família. Ai, que coisa maravilhosa. Falar da família, a gente fala, chega a encher a boca d'água para falar da família. Mas estamos aqui para te agradecer em oração nesta segunda-feira que começa a semana. Nós estamos aqui firmes, fortes, atentos e preparados para encarar mais uma semana, para fazer sempre a tua vontade, meu Pai, para buscar o melhor, para trabalhar, porque nossa luta não é contra a carne e sangue, né, Zé? A nossa luta é diária para poder dar uma vida melhor para os nossos familiares, para os nossos filhos. Não é isso? E Deus sempre está nos colocando em posições maravilhosas. Deus sempre tem um caminho perfeito que a gente pode trilhar sem medo, de cabeça erguida e com a certeza que o dever será cumprido, porque nós acreditamos nos Deus vivo cada vez mais em nossa alma e nosso coração. Então estamos aqui para te agradecer em oração, meu Pai. Querido Senhor, mais uma vez coloco minha vida diante da tua presença. Agradeço por mais esse dia. Agradeço por tua graça e proteção, que creio que estão sobre cada passo que eu der hoje, nesta segunda-feira. Que o meu coração seja cheio de teu amor, da tua fé e esperança. Que não haja lugar para incredulidade, tristeza e ansiedades. Pelo contrário, diante de ti coloco cada preocupação, cada necessidade, sabendo que tu estás a cuidar de mim e de todos que te buscam. Como tua palavra diz, o Senhor é o meu pastor, nada me faltará. Nada, Senhor, me faltará. Forças, alegrias, ânimo, proteção. Tomo posse dessa verdade sobre minha vida e prossigo mais esse dia em fé, cada momento, cada instante. Então, Senhor, no silêncio dessa manhã, coloco meu coração em tua presença. Vem com a tua paz, tua força e esperança. Derrama-as sobre mim. Capacita-me para mais um dia pela frente. Sei que lutas virão, mas também sei que tu estás ao meu lado. E a fé que me guia faz-me forte em ti. A fé em ti me faz lutar, me fará vencer, Pois és tu, meu amado Senhor, que lutas por mim. Guarda meus caminhos, mostra-me as melhores decisões a serem tomadas. Encha-me, Senhor, com a tua sabedoria. Entrego cada momento do meu dia em tuas mãos e prossigo para alcançar tudo que tu tens reservado para mim e para minha vida nesse dia. Oh, Senhor, te consagro nessa manhã de segunda-feira minha vida, meus projetos para o dia de hoje. Até aqui sua mão tem me sustentado, seu amor tem me alimentado e sua compaixão tem me livrado de todo mal. Eu, humildemente, me prosto diante de ti e agradeço de todo o coração, porque mesmo quando eu não mereço, sei que ali estarás a me guiar, a me abençoar.

0: Sim, Senhor Jesus, sou humano e sou um fraco pecador. E mesmo conhecendo tua palavra, muitas vezes pareço ser fraco e fugir delas. E isso é terrível, pois me distancia de tu, meu Pai. Mas, Senhor, peço que considere que eu sou um ser em construção. Eu sou um ser em construção, meu Pai. Me perdoe. Eu vou melhorar. Eu vou me corrigir. Eu vou ser lapidado como uma rocha firme e preparado para as adversidades da vida. Ajuda-me, Senhor, no meu crescimento espiritual e emocional. Eu quero ser uma pessoa melhor, aprendendo com os meus erros, caindo e levantando. E isso só será possível, Senhor, com a tua ajuda. Só será possível apoiando-me em ti, seguindo o caminho que tua mão misericórdia me indica. E a vida é assim. Para a gente finalizar, Senhor, abençoe esse dia que está nascendo, esta segunda-feira. Que ela nos traga muitas bênçãos, que a jornada nos reserve boa surpresas, e que Deus nos cubra com o seu manto sagrado, que seja de calmaria, de bons pensamentos, de boas atitudes, e que Deus nos proteja, nos guie e abençoe cada passo e cada acolha que dermos. Que a benção seja abundante para mim, para você e para todos que acreditam no amor de Deus.
1: Dá vontade de chorar, Doquinha.
0: Amém, amém, amém. Como é bom, né, gente? Não é maravilhoso? A oração da manhã para a gente agradecer o nosso Pai. Ai, como é bom, como é gratificante a gente ter um Deus vivo no nosso coração, na nossa alma. E aqui vamos trazer as mensagens das pessoas que nos ajudam. É lá em Luiz Antônio, é o Nelson Souza. Bom dia, Nelson Souza. Uma ótima segunda-feira. Palavra de hoje: Deus te faz para vencer. Você pode, você consegue, você é capaz. Abrace seu novo dia com confiança, coragem e fé. Deus é contigo. E é verdade, Deus é contigo. Enedinho, nosso amigo baixinho, lá da fazenda Várzea Grande. E Jesus lhe disse: eu sou o pão da vida. Aquele que vem a mim não terá fome, e quem crê em mim nunca terá sede. João 6,35. Que bonito, viu, gente? Ai, ai, ai. Toninho do Alto da Peroba, em Iu. Bom dia, Toninho. Bom dia, família. Bom dia. Feliz segunda-feira. Determinação para os dias que virão. Uma nova semana, uma nova página em branco. Comece com esperança, dê o seu melhor e deixe que Deus guie seus passos. Que esta segunda-feira seja o início de conquistas extraordinárias. Fé, perseverança, uma semana abençoada. Amém, amém, amém. Que bonito, né, rapaz? Como é bom, meu Pai. Como é bom estar aqui te agradecendo em orações. Rogério Nunes. Bom dia, Rogério. Mandou também aqui as suas mensagens. Bom dia. Eu reconheço que todos os dias tem algo por aprender, algo por esquecer e muitas coisas para agradecer. Amém, meu Pai. Amém por tudo. Mas, gente, quem é aqui? Deixa eu ver. É o Gildas, né, Gildas? Um abraço aí pra Gildas. Bom dia, Doci. Aqui é Gildas. Mande um alô pro meu pai, aqui do Junco. Meu irmão, Marcos, e pra Joaquim. Abraço. Tá bom? Que Deus abençoe. Nosso amigo Carlão, lá da comunidade de Garças. Um bom dia pra todos.

todos. Cadê o mouse aqui? Não tá funcionando, gente. Deixa eu ver o que foi que aconteceu. Agora sim foi. Deus sempre na frente. Pra gente finalizar a oração da manhã, nosso amigo Carlão. Como é bom, né? A gente acordar cedinho assim, gente. Buscando um Deus vivo, um Deus que nos dá as respostas através da oração. Ai, Deus, como tu é importante. Deixa eu ver quem tá com a gente. Obrigado, meu Deus, por mais uma semana na sua presença, por me levantar mais um dia. Uma excelente semana abençoada para todos nós. Deus no comando de tudo em nossas vidas. Maria Lúcia, ela colocou uma linda mensagem, né? Bom dia, Maria Lúcia, aí na Barrinha, tá bom? Que Deus abençoe você, minha irmã. Parabéns, Doacir Santos, pela mensagem, Mateus e Olhos d'Água. Obrigado, minha irmã. É Deus no comando de tudo. Bom dia, Doacir. Se Deus é por nós, quem será contra nós? É a Isabel, lá do Mucambo. Bom dia, Isabel, aí no Mucambo, que Deus abençoe. Agora, para finalizar, nosso amigo Carlão, lá da comunidade Garças. Ele colocou aqui: sabe o que é lindo? É ver o cuidado de Deus sobre todas as coisas. É saber que Ele vai arrumando cada coisa em seu lugar, pois é a sua vontade que prevalece em nossas vidas. É Ele que irá soprar as lutas para longe e trazer as vitórias. O amor dEle nos alimenta, e Ele quem desenha nossos dias. Olha que bonita, né? É Ele que desenha nossos dias e faz cada detalhe ser uma bênção e as lutas terem gostinho de vitória. Bom dia, ótima semana. Deus abençoe você e sua família. Obrigado, meu irmão, viu? Que Deus abençoe cada um de vocês. Continue ligados aqui na Pontal FM. Continue buscando Deus vivo. Continue fazendo sempre a vontade do Pai. Não importa a sua religião, é importante que você se aproxime cada vez mais do Espírito Santo. Que você busque um Deus que te dê guarida, um Deus que te dê proteção, um Deus que te socorre, um Deus que te alimenta pelo Espírito Santo. Um abraço, gente, e que todos com Deus. Como é bom, né, fazer a oração da manhã. Vocês não imaginam como é tão gratificante. A gente se sente mais leve. A gente sai aqui do programa leve, levitando, cheio do Espírito Santo. Agora, seguirei com mais um trabalho, né, Zé? Agora vamos lá para meu sítio, cuidar de algumas coisas, também os nossos afazeres diários. Um grande abraço, gente. Que Deus abençoe, abençoe ricamente cada um de vocês. Que Deus esteja sempre ao lado das famílias. Que Deus esteja sempre te colocando no caminho certo que você deve trilhar, tá bom? Um grande abraço, que Deus abençoe, que Deus abra portas e janelas para cada um de vocês, que todas as famílias sejam abençoadas e que Deus esteja com vocês 24 horas, te resguardando, te dando guarida, te protegendo, te ensinando o caminho que você deve trilhar. Grande abraço e até amanhã. Fique todos com Deus. Porque com ele eu estou indo.

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3: E como sempre digo, as cartas não param de chegar ao Ileaxé Palácio dos Orixás. E esta carta vem lá de Itaporanga. É do nosso ouvinte consulente Cícero Correia dos Santos. Em sua carta ele diz: Guardião Oxóssi, venho por meio desta carta dar o meu testemunho e que seja de exemplo para outras pessoas que estão passando a mesma situação, para que não desistam, acreditem, procurem o Guardião Oxóssi, ele vai restaurar o seu casamento. Mesmo que para alguns pareça impossível, para o Guardião não existe essa palavra. Sou casada há 14 anos, tenho dois filhos, um de 6 e outro de 11. Meu casamento de 2 anos para cá estava esfriando de ambas as partes. Mas mesmo assim, sempre gosto muito da minha esposa. Foi no final de fevereiro de 2009 que tudo aconteceu. Se lembro que foi no domingo, minha esposa chegou para mim e disse que ia para a casa da mãe dela com os meus filhos, que não estava mais aguentando aquela situação, que queria a separação. Foi assim que ela fez. Pensei que ela ia para a casa da mãe dela ficar alguns dias e depois voltava. Passou um mês e ela não voltou mais, e falava que não ia mais voltar. Não estava mais entendendo nada. Procurei várias igrejas, fiz várias correntes e nada dela voltar. Ia para a igreja e saía pior do que entrava. Não tinha uma palavra que tocava meu coração. Teve padre que me disse que fizeram macumba para me separar. Só que não resolveu o meu problema. Só sei que sofri muito. Emagreci mais de 10 quilos. Chegava do serviço e não conseguia jantar. Tomava um banho, ia direto para a cama. Só escutava rádio e chorava muito. Foi numa noite, quando pedi para Deus para me mostrar uma igreja verdadeira ou alguém que tocasse no meu coração. Tive a resposta de Deus, uma manhã, chorando, chorando muito, mudando a estação do rádio, que encontrei a FM 95.5, Rádio Cidade de Piancó. Escutei o programa do Senhor Guardião Oxóssi. Parecia que estava falando comigo. Depois de uma semana, escutando o rádio, os testemunhos, fui para o Ilê Axé, Palácio dos Orixás, na cidade de Iguatu, no estado do Ceará. Conferi se realmente era verdade. Foi maravilhoso. O Senhor Guardião é diferente dos outros que eu já fui. Um mês após o Senhor retirar o trabalho que existia em minha vida, tudo começou a mudar. Levantou minha moral, minha autoestima, minha esposa. No dia 16 de julho de 2009, me ligou e disse que ia passar em casa para pegar as roupas dos meus filhos que ficaram, que ela tinha alugado um apartamento na capital, em João Pessoa. Ela foi na sexta-feira pegar as roupas. Conversamos muito e ela decidiu dar mais uma chance para mim. Foi um milagre de Deus. Ela estava decidida a morar sozinha com os meus filhos no apartamento alugado. Só sei, gente, que estamos juntos novamente. Mudei para o apartamento no sábado, dia 18 de julho de 2009. De lá pra cá, estou muito feliz. Está sendo diferente. É incrível. Estou mais apaixonado. Estamos mais românticos. Dormindo agarradinho, um no outro. Beijo muito e sou correspondido. Tenho o toque de Deus em minha vida. Meus filhos estão muito felizes. Só sei que estou feliz. Espero que esse testemunho sirva de exemplo para outras pessoas que estão passando na mesma situação. Só peço que não desista, mesmo que pareça impossível. Para o Guardião Oxóssi, para os orixás, nada, nada, nada é impossível. Gente, este é um puro verdadeiro testemunho dele, Cícero Correio dos Santos, de Itaporanga, Paraíba.
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3: Alô, amigos do programa O Guardião das Sete Chaves. Alô, Bahia. Alô, Nordeste. E aonde eu posso chegar? Através da potência das rádios, das emissoras que retransmitem o programa O Guardião das Sete Chaves. É com muito prazer, estou aqui hoje e é com muito prazer e alegria que eu quero levar o meu conhecimento até vocês. Não por vaidade minha, porque quem me conhece sabe que vaidade passa longe do guardião Oxóssi, mas para que vocês se espelhem nesse exemplo de fé. Há uns 10 dias atrás, veio parar sentada em frente ao meu Ifá uma senhora de olhos vermelhos e tanto chorar, olhos tristes e perdidos. Eu perguntei: senhora, o que te causa tanto sofrimento? Ela disse: olha, pai, eu vim aqui com muito desespero, que eu não sei mais o que fazer da minha vida. Eu tenho um neto de 1 ano e 2 meses. Esse neto hoje está numa UTI de um hospital, desenganado pela medicina. Até o líquido da coluna, os médicos tiraram em busca da coisa que está causando tamanho mal a esse menino, e não acharam nada. E sabe o que me deu muita raiva? Ela disse: pai, eu tenho uma senhora que cuida de mim espiritualmente, pai. Aí eu liguei para ela para pedir ajuda para o meu neto. E sabe o que foi que ela disse, pai? Que ela ia rezar que meu neto encontraria a luz onde ele fosse. Me deu uma raiva. Que vontade de procurar esta mulher e dizer para ela os mais bem-vindos desaforos. Pois se cuida dessa mulher há não sei quantos anos. Era o momento de estar ao lado dela. O dever da mãe, do pai, de santo, é estar ao lado do seu filho neste momento tão triste. Aí a pobre avó disse: pai, joga aí pra ver se ainda tem jeito o meu neto. Muita fé, eu invoquei os 16 orixás e o jogo se fez realmente. Aquele anjo já estava nos deixando, mas havia uma faísca, uma esperança nos olhos daquela avó. Além do desespero, um certo brilho, dizendo: salva meu neto. Ela dizia: pelo amor de Deus, guardião Oxóssi, meu neto é tudo que eu tenho na vida, guardião. Ao jogar os búzios, me preocupei bastante. A situação era crítica, mas me agarrei, como disse, numa faísca, numa fagulha de esperança que meu Ifá me mostrou. E eu fui bem franco com a avó e disse: olha, avó, perdido não está, porque o coraçãozinho dele ainda bate. Eu vou lutar com fé e com a sua fé. Ela, em lágrimas, me disse: guardião, só o que eu tenho ultimamente é fé, guardião Oxóssi. 3 dias eu abandonei todos os trabalhos. Durante 3 dias eu me dediquei a este anjo. Durante 3 dias a minha vida se resumiu na busca de outra vida, da vida daquele anjo. Durante 3 dias fiquei sem dormir. Durante 3 dias, se eu dormi, foram 3 ou 4 horas, foi muito. Mas em momento nenhum senti cansaço. Em momento nenhum eu senti sono. Em momento nenhum eu esmoreci, porque tinha uma vida em jogo. Eu disse pra avó: vou trabalhar, mas me dê notícia desse anjo frequentemente. Abri os trabalhos num dia e no outro dia. A avó não entende por quê. A médica que tomava conta do menino chamou outro e falou: toma conta do menino. O médico foi trocado e a outra médica também se empenhou em descobrir o que acontecia com aquele jovem. Nem é jovem, é um anjo de 1 ano e 2 meses. Conseguimos descobrir uma bactéria na urina daquele anjo. Mas aí se descobriu o problema, mas tinha outro. A médica disse: vó, eu não garanto que até o medicamento agir, este menino aguente, consiga ficar vivo. A médica seguiu. A avó me ligou e disse que não sabia se ele ia conseguir. Eu gritei: eu consigo! 2 dias depois, A avó me liga: pai, pai, pai, guardião, o menino está reagindo. Passaram-se mais 2 dias. A avó liga de novo: guardião, tiraram os equipamentos do menino. Mais 2 dias. Liga novamente: pai, ô pai guardião, ele está se alimentando muito bem. E nos últimos 2 dias, ela me ligou para dizer: pai guardião, meu neto amanhã tem alta e volta para casa. Gente, eu posso ser duro, áspero, mas tem certas coisas que me emocionam, tem certas coisas que esse meu coração de pedra dá uma esfarelada. A emoção dos olhos dessa avó quando chegou aqui no Ilê Axé para dizer que o neto estava salvo. Realmente, gente, ficou sem palavras, olhando um para o outro. E quando ela foi dizer: guardião, o senhor, eu disse: não fui eu, filha, foi a sua fé e foram os orixás que salvaram o seu neto. Eu apenas fui o intermediário. Fui o intermediário nesse milagre maravilhoso da fé e da espiritualidade. Esse anjo hoje está em casa, se alimentando bem, se fortalecendo. O desespero que abalava a família hoje não existe mais. Hoje eu posso dizer para vocês: seria a maior derrota da minha vida, que eu amarguraria até o final dos meus dias, porque eu não aceito que a vida do anjo seja ceifada no seu comecinho. Ninguém veio ao mundo para passar tão pouco tempo. E se Deus deu vida longa a esse menino, por que eu não entraria nesta batalha em prol dele? E sabe por que a avó desse menino não está nesse microfone hoje falando e relatando o fato? Porque eu não deixei que ela o fizesse. E seja rico, pobre, remediado, branco, preto, amarelo, vermelho, cor de rosa e outras cores, não interessa. A minha luta é a mesma. Eu não quis que ela fizesse o depoimento, até porque não sou e nunca serei candidato a nada. Eu quero só cumprir a minha parte. Então esse relato que estou fazendo é de alguém que, através da fé, alcançou a espiritualidade, alcançou a vitória. Não se entregou à doença, ao mal, lutou, lutou, brigou, chorou, amargurou e venceu. E assim nós vamos até a vitória, como essa vó fez. E parece mentira que eu me entreguei tanto a esse trabalho que eu sentia na pele a dor no coração daquela avó. Mas graças a Deus, mais uma vitória na fé, mais uma vitória de quem não aceitou, de quem foi atrás, correu, buscou. É por isso que eu estou dando exemplo, o caso dessa avó. Você sabe, porque igual a essa avó, tem muitos que estão cheios de problemas, mas que não tem reação. A fé e a coragem que essa avó teve de enfrentar tudo e a todos e a buscar a salvação. Você que está me ouvindo, mire nesse exemplo e não esqueça o que o Cazuza falou: o tempo não para. E se você parar, fica para trás, fica na mesmice, vai ficar aí cheio de macumba, de feitiçaria, de vudu, de magia negra. Mire-se o exemplo desta maravilhosa avó, exemplo de fé, de dedicação e de quem em momento nenhum se entregou, por mais que as palavras dissessem o contrário. A ela, aqui no Palácio dos Orixás, ela encontrou a salvação para o neto. Não foi em qualquer lugar, não. Foi no Ilê Axé, Palácio dos Orixás, casa do guardião Oxóssi, casa da cartomante Delamare.
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9: Olá, amigos do programa O Guardião das Sete Chaves. A carta de hoje é da Catarina Valadares, de São Luís do Maranhão, que teve a proteção do Caboclo Sete Pedreiras. Portanto, antes de começar a leitura desta carta, eu digo:
10: por detrás daquela serra tem uma linda cachoeira.
9: Seu juramento ele fez em cima da cachoeira. Foi ouvido por Xangô, que lhe deu sete pedreiras. Sua lança é o raio, o seu braço é o trovão. Ele reina nas montanhas, a pedreira é seu chão. É justiceiro, é guerreiro, é orixá. Ele é sete pedreiras e seus filhos vêm salvar. E em sua carta ela nos diz:
11: Guardião Oxóssi, meus respeitos. Primeiramente, quero agradecer a Deus e depois ao Senhor, que na hora certa me deu a tranquilidade necessária para que eu pudesse realizar um objetivo, para que desse tudo certo na prova prática do DETRAN que eu iria fazer. E graças a Deus que tudo saiu como foi solicitado durante os trabalhos feitos no Ileaxé Palácio dos Orixás através do Guardião Oxóssi. Eu já havia sido reprovada uma vez e fiquei muito triste. Pensei em não fazer mais e deixar para lá o sonho de dirigir meu próprio carro. Mas aí eu procurei o lugar certo e as pessoas certas na hora certa. O exame se realizaria no sábado e eu estava desolada, pensando no que fazer, pois tinha certeza de que seria mais uma decepção. Era terça-feira, quando então resolvi ir ao Ilê Axé Palácio dos Orixás e procurar o Guardião Oxóssi. Diferentemente de alguns testemunhos, o Guardião Oxóssi deu uma sonora gargalhada quando lhe falei da minha angústia. Ele mandou que eu tomasse os banhos de ervas até uma hora antes de sair de casa para ir fazer as provas e me garantiu que os orixás estariam ao meu lado todo o tempo e que eles não permitiriam que eu errasse uma vez sequer. Depois disse que eu poderia voltar para casa e que fizesse tudo do mesmo jeito que ele falou. Pois não é que deu certo? Eu passei na prova e hoje sou uma pessoa habilitada a dirigir e muito feliz por isso, pois foi um passo a mais que eu dei na minha vida. Meu pai Oxalá cuidou de tudo para que desse certo. Claro que atendendo aos apelos desse intermediário amigo que é o Guardião Oxóssi. Que coisa maravilhosa! Ele não permitiu que as chuvas constantes aqui em São Luís atrapalhassem o meu desempenho. E o dia amanheceu lindo com sol. Eu consegui ficar tranquila na hora do exame e fiz tudo certinho. Eu sei que para muitos, tirar a carteira de motorista não é algo tanto assim para ser comemorado. Mas para mim, é sim. Por isso que estou aqui dando meu testemunho de agradecimento. Assinado, Catarina Valadares de São Luís, no Maranhão.
9: A Justiça de Xangô se fez presente nesta carta através do Caboclo Sete Pedreiras, que reinou na cabeça do Guardião Oxóssi e mais um problema foi resolvido. Portanto, amigos, eu digo, tem problemas? Traga ao Guardião Oxóssi, que ele te dará a solução.
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3: Bom, gente, meu bom dia, meu axé, meu abraço para todos. Eu sempre digo que não gosto de falar o nome de ninguém no ar, mas esta pessoa me autorizou e autorizou, irei falar o nome. Caso contrário, seu nome não será divulgado aqui no ar. Eu tenho em minhas mãos mais uma carta depoimento. Quem nos escreve? Ana Maria Gonçalves da Silva, da cidade de Feira de Santana. Ela escreve e testifica assim dizendo: Guardião Oxóssi, eu estava morrendo, secando, os cabelos caindo, tudo estava errado para mim, dores nos ossos, dores em todos os ossos do corpo. Fui a diversos hospitais, médicos, clínicas, em todos os lugares, nada, não tinha diagnóstico. Até que um dia, meu velho pai falou: olha, filha, eu escuto um programa e toma a decisão que você quiser. Ouvi o programa do senhor uma vez e resolvi procurar o senhor. Ao procurá-lo, o senhor falou que era um trabalho de vudu que fizeram para me matar seca. Fui secando até que eu morreria. O senhor falou que tinha jeito. Autorizei a desmanchar o trabalho. Guardião Oxóssi, hoje eu engordei 17 quilos e continuo engordando. Os cabelos do meu couro cabeludo da cabeça estão voltando ao normal. Eu estou feliz, porque sou uma nova criatura. Tudo isso eu agradeço ao senhor. Muito obrigado, Guardião Oxóssi. Do ouvinte e admiradora, Ana Maria Gonçalves da Silva, de Feira de Santana.
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0: Muito bom dia, minha gente. Muito bom dia, minha gente. Estamos chegando com o nosso Café com Notícias. Seja muito bem-vindo, seja muito bem-vinda ao nosso programa. Agora 7:12, segunda-feira, dia 6 de julho. Estamos chegando aqui com muitas informações nesse começo de semana. Manhã fria aqui na cidade de Carinhanha, David Porto. Bom dia, David Porto.
1: Bom dia, Pinheiro. Bom dia, ouvintes.
0: Antes de você trazer aqui alguns destaques, a gente trazer os assuntos de hoje, é preciso dizer que o Brasil volta à normalidade depois do jogo de ontem contra a Noruega. O Brasil desperdiçou uma grande oportunidade e acabou sofrendo nos pés e na cabeça do Haaland. A música do Haaland aí, ó. O alienígena.

0: E futebol tem um ditado antigo que fala assim, ó. Quem não faz o quê, pô? Quem não faz...
1: Leva.
0: Quem não faz, leva. E foi isso que aconteceu com o Brasil. Teve a grande oportunidade. No começo do jogo, um pênalti desperdiçado. Não converteu em gol. Resultado, pressão da Noruega, que também se defendeu, obviamente. Mas não deu. Haaland estava lá na cabeça. Um cruzamento... Parece que é fácil fazer o que ele faz, né? O cruzamento certinho na cabeça dele. Foi lá, pá, meteu pro gol, 1-0. Depois, o segundo gol, deixaram ele chutar de fora da área, um rapaz sozinho, um cara desse chutar sozinho. E não deu outra. 2-0, depois o Brasil descontou no finalzinho com o Neymar de pênalti, mas aí foi só mesmo pra fazer o gol de honra e chorar nos Estados Unidos. Fala, David Porto, vamos começar com essa, antes de trazer os destaques aqui, vamos comentar o programa já. Começar o programa já com essa parte aí do jogo de ontem. Você errou justamente contra a Noruega, David Porto. Você estava acertando tudo, você errou justamente ontem, David Porto.
1: É, eu esperava que o Brasil passasse pela Noruega, né? Já visto que é uma seleção forte, mas o Brasil, ele vinha se desempenhando com uma campanha muito boa. É, muitas críticas ao Ancelotti, mas eu não vejo que as alterações dele foi tão ruim assim. Embora que nós armamos a frente e esquecemos o fundo, né? Já que a parte defensiva ficou um pouco mais frágil, mas queria o quê? O meio de campo estava cansado, já eram quase 90 minutos de jogo. Colocou, como o Brasil queria, Neymar, o Endrick conseguiu uma velocidade muito boa, só que o Endrick desperdiçou, né, aquela oportunidade muito boa de fazer aquele gol. O pênalti foi batido por um atleta que o Brasil todo acha que não seria o indicado, o melhor cara em campo para bater aquele pênalti, que seria, no caso, o Vini Júnior. Eu também, no início, quando ele foi bater o pênalti, eu imaginei que seria o Vini Júnior, ser um cara ali que é excelente em pênaltis, naquelas cobranças de pênaltis que tivemos aí recentemente nos treinamentos. A gente via que o Vini Júnior também vinha bem nos pênaltis, mas infelizmente colocou aquele rapaz lá para bater, que eu acabei esquecendo o nome, e aí ele acabou perdendo aquele pênalti. Foi o pênalti quando nós tínhamos a oportunidade de entrar ganhando de 1-0. E o primeiro tempo começou devagar, mas a gente começou mandando no jogo. Aí o segundo tempo veio e bagunçou tudo.
0: É, olha que nível de seleção a gente tá, né? Você falou aquele cara lá que eu esqueci o nome.
1: É.
0: Não, mas eu falo, olha a que ponto nós estamos de seleção brasileira. Bruno Guimarães. Mas isso que o David Porto fez aqui, justamente, eu também não sei. Se você me perguntar quem é a seleção brasileira aqui, pra eu trazer a escalação completa.

0: Correta, eu não sei dizer. E infelizmente, é uma realidade, uma seleção jovem em muitos setores, nomes ainda desconhecidos da grande torcida. E é uma realidade. E não deu para o Brasil, que se classificou em quinto lugar nas eliminatórias, quase não classifica para as eliminatórias, foi um negócio sofrido. Ancelotti só está lá um ano, um pouco mais que um ano. E futebol é aquela história, você teve a oportunidade, não converteu, meu amigo, a chance de voar. E também o Casemiro perdeu um gol, uma chance clara. O Endrick, que entrou também, Porto. O Endrick entrou também. Ficou nervoso o Endrick, que é jovem também, não dá para jogar a responsabilidade para cima dele. E a questão do Neymar, que entrou também. Quando o Neymar entrou, claramente o Neymar não é marcador. O Neymar estava ali para fazer achar uma jogada, colocar algum companheiro na cara do gol. Mas quando o Neymar entrou também, a marcação do Brasil deu uma afrouxada. Mas é isso, agora volta o Brasil, Ancelotti está com o contrato renovado até 2030, então segue no comando da seleção até 2030, até a próxima Copa do Mundo, Carlo Ancelotti, que é um bom e excelente treinador, isso não se pode tirar os méritos do Ancelotti, é um excelente treinador. E o Haaland está fazendo o que sabe fazer, gol, meu amigo, gol, jogou no Haaland, é gol. Haaland!
1: No começo não estava fazendo quase nada, né? Você vê que a marcação estava segura ali. E a gente até brincava, falava, dessa vez o Haaland não subiu não. Mas aí, infelizmente, logo no segundo tempo, o Haaland começou a fazer aquelas jogadas e surpreender a gente.
0: É um monstro. Um alienígena. Haaland! 7h18, nosso Café com Notícias. Depois de falar sobre a Copa do Mundo, depois de enxugar as lágrimas e os sorrisos também de muitos aí. Não tem jeito, faz parte do futebol e agora volta o Brasil para casa, como voltou também a Alemanha, e agora a Copa do Mundo segue. Vamos lá, minha gente, agora vamos para alguns assuntos do nosso Café com Notícias. Depois de trazer essas informações do começo aqui da Copa do Mundo, vamos para alguns assuntos de hoje no nosso Café com Notícias. Muitas informações, David Porto. Vamos trabalhar, Porto!
1: Vamos, motociclista sofre fraturas após grave acidente na rotatória da Ponte Guimarães Rosa, em Carinhanha. Incêndio atinge residência desocupada em Uiú. Ainda uma confusão terminou com uma pessoa ferida com golpe de faca, com golpe de canivete na Praça do Cais, aqui em Carinhanha. E a Operação Sintonia da Gravata cumpre 22 mandados e mira esquema de facções aqui na Bahia.
0: Olha aí. Tem mais também. Daqui a pouco a gente vai atualizar a informação sobre o El Niño. Questão das chuvas, fala sobre vaquejada. A disputa das motos emocionante lá na comunidade da Agrovila 23. Estamos apenas começando. Você com a gente pelo Zap Zap da rádio 3485-2041. Seja bem-vindo ao nosso Café com Notícias. Ô, gente, agora 7h19. 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Agora 7h22. 7h22 no nosso Café com Notícias. 7h22 com a gente também. 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Sete e vinte e quatro no nosso Café com Notícias. 7h24, senhoras e senhores, estamos juntos e é um prazer muito grande ter você com a gente aqui, uma alegria muito grande ter você com a gente, participando, interagindo conosco aqui do nosso Café com Notícias. Vamos lá, pessoal, vamos dar sequência aqui. Vamos dar sequência aqui ao nosso Café com Notícias. Nós estamos agora às 7h24. Vamos trazer informações. Ó, temos aqui já informações atualizadas. Onde você está acompanhando? Vamos começar com esse caso aqui. Cadê David Porto? Vamos lá. Vamos começar com esse caso, trazer esse caso aqui de um incêndio que atingiu uma residência desocupada durante a madrugada lá em Uiú. Uma informação repercutiu bastante. E de Carinhanha, vamos começar com esse caso aqui de Carinhanha. Final de semana movimentado, final de semana intenso, final de semana em alguns lugares agitado, acidente, lesão corporal, emoções do final de semana. Vamos começar com esse caso aqui, Porto. Ontem, aqui no centro da cidade, as pessoas passavam pelo hospital e avistavam duas viaturas, avistavam uma moto ao fundo de uma viatura, muitas pessoas no hospital de Carinhanha, e claro que isso despertou muita curiosidade. O que está acontecendo? Duas viaturas da polícia, o que aconteceu, gente? O que aconteceu? Nós apuramos Vamos trazer as informações para você a partir de agora, David Porto. Vamos lá!
1: Vamos sim, falar sobre um acidente que aconteceu aqui em Carinhanha e que chamou a atenção. Inclusive, vídeos compartilhados nas redes sociais mostrou a gravidade desse acidente. Então, um acidente de trânsito foi registrado, foi na noite de ontem, domingo, dia 5 de julho, na rotatória de acesso ao Balneário Pontal. Um motociclista, ele teve fraturas após perder o controle da direção e colidir contra a barreira de proteção da rotatória. De acordo com as informações da Polícia Militar, a ocorrência foi registrada por volta das 20 horas e 30 minutos. A vítima foi identificada como Pablo Patrick de Souza Santos, ele que é morador da cidade de Malhada. Segundo o próprio relatório trazido pelo condutor aos policiais, ele seguia de motocicleta pela BR-030 no sentido Malhada a Carinhanha, quando perdeu o controle da direção da motocicleta, uma Suzuki de cor azul, de placa NTV-4205, licença aqui de Guanambi, e acabou chocando-se contra a estrutura da proteção da rotatória. A motocicleta, ela ficou parcialmente destruída. O motociclista recebeu os primeiros atendimentos da equipe do Serviço de Atendimento Móvel de Urgência, o SAMU, ainda no local do acidente, e em seguida ele foi encaminhado ao Hospital Municipal de Carinhanha. No vídeo, o Pinheiro mostra ele bastante machucado, com as duas fraturas bem perceptível e queixando de muita dor. Conforme apuramos, a avaliação médica diz que o Pablo sofreu uma fratura na perna esquerda e uma no braço esquerdo. E devido à gravidade desses ferimentos, ele aguardava regulação ontem, no final da noite de ontem, para transferência ao Hospital Regional de Guanambi. A motocicleta ela foi removida e encaminhada ao pátio do Pelotão de Polícia Militar em Carinhanha.
0: Rapaz, que coisa, hein? Boa recuperação aí. Treino é fácil não. 7h28 no nosso Café com Notícias, 7h28. Vamos trazer esse caso aqui agora, lembrando que as informações que traremos aqui foram passadas de forma oficial pela Polícia Militar, que registrou essa ocorrência ontem à noite aqui na cidade de Carinhanha. Quando você viu ontem as viaturas da Polícia Militar em frente ao hospital, foi justamente também nessa sequência aí do atendimento, do registro dessa ocorrência, que além do acidente também teve essa outra ocorrência que envolveu essa situação aí de desentendimento na Praça do Cais, onde terminou com um jovem esfaqueado, e o outro acho que levou um nocaute aí dos familiares do jovem. Mas vamos trazer as informações aqui com base na informação, eu repito, da Polícia Militar, informações oficiais do comando. Vamos lá, Porto.
1: Foi isso, uma confusão registrada na noite de ontem, terminou com um homem ferido com golpe de canivete na Praça do Cais aqui no centro da cidade. De acordo com a Polícia Militar, a ocorrência foi registrada por volta das 19 horas, após populares acionarem a guarnição informando sobre uma briga generalizada naquele local. Segundo o relato da vítima, identificado como Breno, ele que tem 18 anos, estava alugando carrinhos elétricos ali na Praça do Cais, onde crianças andam, né, naqueles carrinhos elétricos, quando um homem, identificado como João Carlos, de 55 anos, que estaria embriagado, segundo o relato passado da polícia, chegou ao local acompanhado de crianças e não quis aguardar sua vez na fila. Ainda conforme o Breno, após iniciar uma discussão e proferir xingamentos, o João, ele teria dado um soco em seu rosto, dando início à confusão. Durante a briga, outras pessoas passaram a intervir, entre elas o Alessandro, que é de 38 anos, tio do Breno. Conforme a ocorrência policial ainda, Alessandro acabou sendo atingido por um golpe de arma branca, tipo canivete, na região do abdômen, tendo o João apontado como autor dessa perfuração.
0: João é caldo de caveirinha, pessoal entendeu, é caldo de caveirinha, pode ir.
1: Isso, na confusão, o João Também sofreu um pequeno corte na região do queixo, outro no pescoço e escoriações nas costas. Equipes do SAMU prestaram atendimento ao suspeito, ainda no local, encaminhando-o ao Hospital Municipal de Carinhanha. Já o Alessandro foi socorrido por populares em um veículo particular e também levado para a mesma unidade hospitalar. Segundo informações médicas repassadas à polícia, ambos estavam fora de perigo. A guarnição orientou os envolvidos, todos os participantes nesta briga, a procurarem a delegacia e registrarem um boletim de ocorrência.
0: Bom, e é isso. Nós trouxemos aqui as informações colhidas junto à Polícia Militar. Então, são as informações. Até tinha alguns outros detalhes, mas não vou trazer aqui. Vou deixar aqui apenas com essas informações oficiais. A parte importante aqui, menos grave, é que ninguém corre risco de morte nesse sentido, nesse momento. Foi a confusão que, infelizmente, né, provoca ferimentos e desgaste também aí nas pessoas, nas partes envolvidas, né, a família também, as famílias acabam sentindo também, mas agora o que se pode fazer? Agora é procurar a autoridade policial, junto com as informações já que a Polícia Militar já tem, para que o delegado acompanhe esse caso e investigue também. E aí, esse caso de perfuração de canivete, que pode ser, aí vai depender muito da polícia, se entra como lesão corporal grave, se entra como tentativa de homicídio, sei quem vai dizer é a autoridade policial, caso isso siga em sequência aqui na cidade de Carinhanha com o trabalho da Polícia Civil. Então, se seguir, aí quem vai dizer é o delegado. Mas, após a confusão, após, né, a situação aí de risco de uma situação ainda mais grave, apesar dos ferimentos aqui, ninguém corre risco de morte, o que é menos grave. Mas o que é lamentável é um espaço de lazer, onde as pessoas estão ali para se divertir, às vezes pessoas trabalhando no local, acontece uma situação dessa, possivelmente motivado aí, né, por álcool, excesso de álcool, e com isso a mente da pessoa não funciona corretamente, às vezes toma atitude ou parte para uma atitude que não é aceitável, e que o álcool é parte motivador ou gatilho, né, que dispara essas reações muitas vezes impensadas e que poderia virar uma tragédia. Mas aí quem vai acompanhar esse caso agora é a Polícia Civil. 7h33, o nosso Café com Notícias, 7h33. Minha gente, você que está acompanhando o nosso Café com Notícias, um ótimo dia para você, muito obrigado pela sua audiência. Eu sou o Jota Pinheiro, Jotão, aqui comigo também David Porto com a gente. 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Já eu volto falando aí da vaquejada lá do Capinão, minha gente. Olha, é da 23. Não confunda os nomes, não. Não confunda os nomes, não. Fechamento do circuito municipal de vaquejada, a primeira edição, a primeira de muitas que virão aí. Parabéns aos vaqueiros, aos competidores. Já tem nomes aqui, viu? Já tem nomes aqui, nome novo na praça aí, ó. Vaquejada da Agrovila 23, Parque Andalécio Moreira. Todo mundo pronto aí, preparado para acompanhar os resultados? Eu vou trazer daqui a pouquinho para você. Fica com a gente um instante só e a gente já volta. Música.

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0: Oi, tudo bem? Estamos de volta, 7h43 no nosso Café com Notícias. 7h43 agora, minha gente. Vamos falar sobre vaquejada. 7h43, final do circuito municipal de vaquejada. Eu só informo que eu estou ainda buscando algumas informações. Ontem rolou vaquejada, rolou madrugada dentro. Então os contatos nesse horário ainda estão difíceis. É, porque a vaquejada foi madrugada dentro, 2, 3 da manhã, o pau quebrando lá na Agrovila 23. É serviço de doido, né? Esse negócio de vaquejada, tem um monte de doido aí. Doidinho por vaquejada, doidinho por cavalo e boi. É. Haja emoção. 7h44 no nosso Café com Notícias. Vamos então trazer aqui algumas informações sobre os resultados lá da etapa carinhanhense, final do circuito municipal. Mas antes, dizer que a vaquejada do Parque Ainda Leste, ela é uma vaquejada que além da etapa local, ela é uma vaquejada nos padrões normais, onde todo mundo corre senha, todo mundo bate senha, todo mundo vai para disputa, e tem a diferença que o municipal, ele vale as motos. 3 motos 0 quilômetro! 3 motos 0 quilômetro, exatamente. Vou trazer os resultados aqui do circuito normal, aliás, da vaquejada. Vamos chamar de vaquejada normal, né? Ou seja, que todo mundo participa. Vamos para os nomes aqui. Atenção, vamos conhecer os grandes vencedores, campeões, reservados campeões. Vamos conhecer aqui também os ganhadores. Também receberam lá seu troféu e estão felizes da vida. Por que não? Por que não? Claro. Categoria iniciante. Aqui é a categoria iniciante. Aqui é a geral. Classificação iniciante. Vamos lá então para os resultados aqui, ó. Na classificação iniciante, Parque Andalés Moreira é a 19ª edição. 19ª vaquejada do Parque Andalés Moreira, Agrovila 23. Primeiro lugar ficou Henrique Roxo e Dida Vaqueiro. Empatados em segundo lugar ficou João Pedro Cassiano e Edivando. Ó, João Pedro aí, rapaz. Parabéns, João. Também em segundo lugar ficou empatado Leone Cardoso e Breno Rodrigues. Olha, Leone Cardoso também chegando firme e forte. Parabéns, Leone. Aliás, parabéns para todos aqui, né? Vamos lá. Então, em segundo lugar, empatados João Pedro Cassiano e Edivandro na esteira. Leone Cardoso e Breno Rodrigues na esteira. O Jefferson e o Bruno Gonçalves na esteira. Jonas Ferreira puxando e Henrique esteirando. Cristiano Fogaça puxando e Andinho esteirando. Netinho JF e Pedro Moreira na esteira. Oitavo lugar ficou o Adrian Ferreira e Vianês. Parabéns a todos da categoria iniciante. Agora vamos trazer aqui mais resultados. Eu tenho aqui também os resultados da categoria. Cadê, Jotão? Categoria feminina. As mulheres também jogando duro aí. Todos em primeiro lugar aqui empatados. A Flávia Silva e Cauã Saraiva. Duda Mota e Eric Vinícius. Clarice Soares e Jarlon. Duda Mota e Eric Vinícius. Olha aí, parabéns às senhoritas e às moças, às mulheres aí que mandaram muito bem na categoria feminina. E na categoria profissional, nós temos aqui já também. Temos a categoria amador, então vamos para a categoria amador. Categoria amador. Tem aí na categoria amador empatados em primeiro lugar Kiko e Chimba, Luiz Henrique, Cauã Saraiva, categoria amador aqui, hein? Em terceiro lugar, empatados, Adão Dourado e Felipe Pereira, Luiz Pezão e Cauã Saraiva, Dil Oliveira de novo e Pedro Moreira, pegando mais uma vaga aqui, Kécio Wagner e o companheiro dele lá na esteira, que não tem aqui o nome, Rian Baiano e o esteireiro dele também não tem o nome aqui, Kiko e Chimba, Ed Carlos e Romodesto. Aqui a categoria amador. Vocês estão aí realmente de parabéns, parabéns, parabéns. Categoria profissional agora, hein? Categoria profissional, lá da vaquejada da Agrovila 23, Parque da Leste Moreira. Vamos lá para os resultados aqui. Primeiro lugar do profissional ficou o Mundico Ivan do Mercado, correndo em casa, né? Aí fica show. Primeiro lugar, Mundico Ivan do Mercado, empatados em segundo lugar. Quando eu falo assim, empatados, porque eles racham, né? Tem um famoso racha aí, junto um monte de vaca. Olha, vamos rachar aqui. Primeiro lugar é tanto, segundo lugar é tanto, e vai tantas vagas de tanto. Aí eles racham. Só que aí vai perdendo. O primeiro lugar leva o primeiro lugar. E depois, quando tiver empate, fala assim, empatado em segundo lugar, porque eles racharam ali. E aí, na hora que foram a disputa, foram perdendo, e perdendo naquele momento, aí ficaram em segundo ou terceiro. Mas vamos lá, vamos aqui para os resultados. Nesse caso aqui, ficou assim, ó. Primeiro lugar da categoria profissional ficou o Mundico Ivan do Mercado. Em segundo lugar, empatados, ficou Marcinho de Miúdo e Zé Igor, Fabinho Alô Jesus, da Escolinha Alô Jesus, e o Edmundo aí na esteira. Em quarto lugar, empatados, Cauã Saraiva e Genivaldo. Cauã, excelente vaqueiro também. Aliás, só tem fera aqui, não tem inocente não, aqui é só vaqueiro fera mesmo. Em quarto lugar, empatados, o Cauã Saraiva e o Genivaldo, Julião do Capinão e Pedro Moreira, Marcinho de Miúdo e Zé Igor, Nando Pezão e Charles, Zé Igor e Chimba, de novo Zé Igor e Chimba, mais um aqui, Nando Pezão e Charles novamente, Obenário Júnior e Cleiton, categoria profissional. Parabéns a todos aí, parabéns a todos. Rapaz, Julião tá botando bom, né, Julião? Julião que já é veterano e tá indo pra cima do jovinho, hein? Coisa boa, é um excelente vaqueiro, Julião, né? Esse quarteto fantástico aí do Capinão também manda muito bem. E eles têm aí no Julão também essa referência aí importante da vaquejada. Parabéns, Julão! Jogando duro aí, irmão do Ricardinho dos Teclados. Parabéns a todos. Em relação às motos, aguarde mais um pouquinho, porque essa aí é emoção, rapaz. Essa aí, eu vou só apurar aqui as informações. Como é que tá o andamento, o que é que falta ainda, as confirmações, cálculos de senhas, resultados, mas vou te falar, já vou te adiantar, viu? Já vou te adiantar, tem novidade aí, tem novidade aí, tem emoção também, é muita emoção, sabe o que é ganhar uma moto numa vaquejada, e sozinho, que não, esse não pode ter racha, é sozinho. Fica ligado, deixa o povo acordar que eu vou confirmar aqui direitinho. Eu já tenho as informações, já anotei algumas aqui, mas eu preciso confirmar outras aqui. Então aguarda aí, possivelmente meio-dia eu falo de quem foram os ganhadores das motos. Deixa o povo acordar que eu vou passar para você. Quem sabe até uma entrevista aqui. Vamos lá, aguarda aí. 7h51 no nosso Café com Notícia. 7h51, minha gente. 7h51 no nosso Café com Notícias. Vamos lá, 7h52 no nosso Café com Notícias. E vaquejada, pessoal, é um esporte que movimenta muito a região. Movimenta muito a economia. É hoje um dos esportes, já era, e hoje está muito mais valorizado. É um dos esportes populares, culturais do nosso estado do Nordeste. E movimenta tanto o comércio de rações, de vitaminas, casas de hotéis, o pessoal vem ficar aqui também, a parte de comida, de bebida, né, a mão de obra ali que é contratada, a segurança, os artistas, os tratadores, os locutores. Rapaz, é muita gente envolvida numa festa dessa. Muita gente. 7h52 no nosso Café com Notícias, você que está acompanhando a gente aí, um ótimo dia, estamos em nome, falar para você também aqui mais uma vez, que estamos em nome de grandes anunciantes, vocês com a gente acompanhando, fazendo parte desse programa com a gente. Seu Zezinho, bora, seu Zezinho, um abraço pro senhor, tá bom? Seu Zezinho, aí da Ilha de Zezé, acompanhando a gente. Josina Moreira, bom dia, Josina Moreira. Tá frio aí, Josina? Como é que você tá, mulher? Muito bem. 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
0: 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Gente... 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
0: 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Bom, 7h57 agora, 7h57. Vamos aqui dar sequência. Você que está com a gente acompanhando o nosso café. Bom café da manhã para você, bom café para o senhor, para a senhora. Olha, a rede estadual já volta, a rede estadual de ensino já volta normalmente hoje. A normalidade, os estudantes já estão aí de volta, a rede estadual, colégio de tempo integral, Carinhanha, Malhada, de volta às aulas, bom retorno aos professores, bom retorno aos estudantes também, grande abraço, um ótimo dia para vocês aí, para quem vai ensinar e para quem vai aprender. 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Doutor Edierque Dantas. 7h59, agora 7h59 no nosso Café com Notícias. 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Eu fico por aqui, David Porto segue com o nosso Café com Notícias e eu volto meio-dia, minha gente. Um abraço a todos e até meio-dia, gente.

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Opa, de volta, 8h05, programa Jornal Primeira Hora, seu café com notícias, muita informação. E a partir de agora, a segunda parte do programa, vamos juntos até as 8h30, David Porto contigo, trazendo muitos assuntos, inclusive nós vamos trazer hoje três assuntos, um que já falamos e refalamos, mas parece que a fiscalização pública continua deixando brechas para pessoas incomodarem outras pessoas aqui em Carinhanha, que é o crime ambiental de queimar mato em lotes no centro da cidade, no perímetro urbano, e continuar sem a resposta devida. Vamos falar sobre a casa que foi, que pegou fogo lá em Uiú, sobre a operação que está chamando a atenção no estado da Bahia, e continuar aqui com as mensagens no 3485-2041. Você pode mandar a sua. Eu ainda não me conformo com nós termos perdido para esse time. Aqui diz o ouvinte, daqui a pouquinho a gente fala mais sobre o assunto, a derrota do Brasil na Copa do Mundo 2026, e você pode participar e diz pra gente aí o que, que você achou do jogo, o que, que você achou da nossa participação na Copa do Mundo até agora, nesse WhatsApp, que daqui a pouco eu trago sua mensagem, tá bom? 3485-2041, esse é o tradicional número da Rádio Pontal.

E vamos seguindo, você acompanha a gente aí pela 91,5, através do nosso transmissor, sinal via rádio, e também através do nosso aplicativo da Pontal FM. 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Você acompanha aí em ambos tudo isso que eu acabei de falar aqui. 8:08, deixa eu abraçar aqui nossos ouvintes, sempre ouvindo ali na Avenida Santos Dumont, ali lá próximo, no início daquele segundo quebra-mola, na parte, o pessoal chama da parte baixa da Santos Dumont, tá nos ouvindo sempre com rádio ligado, obrigado pela audiência, pessoal acompanhando ali na Rua Bahia, na Santos Dumont, como já trouxe aqui, na Rua Bahia, também Rua da Pista 1, 2 e 3, abraço para Carlito que tá trabalhando na obra lá da creche, ele e a equipe tá fazendo serviço na creche do bairro São Francisco, abraço para vocês. Abraço também para Luzia, que é irmã do Carlito, e Zé Fininho, no bairro São Francisco, também sempre nos acompanhando. Abraço para Lúcia, do Alto da Colina, também está nos ouvindo sempre. Daqui a pouquinho, o Levi Gonçalves participando com a gente. Falando sobre uma das empresas que, obviamente, faz esse serviço de marketing. Bom dia, meu amigo David Porto, manda um alô aqui pra mim na Lagoa de Julho, acompanhando o programa Rosenildo. Alô, Rosenildo. Muito bom ter aí a participação de vocês. E vamos de notícias, 8 horas e 10 minutos. Uma residência foi atingida por um incêndio na madrugada de domingo, no bairro Barragem, na cidade de Uiú, no sudoeste da Bahia. A ocorrência foi registrada por volta das 4 horas e mobilizou uma guarnição do 17º Batalhão de Polícia Militar. Ao chegar no local, os policiais constataram que o imóvel estava em chamas. Segundo a proprietária, a casa estava desocupada e não possuía portão, sendo frequentemente utilizada por usuários de drogas. Eu te pergunto, a pessoa tem uma casa na cidade de Uiú, a casa fica aberta sem portão, coloca um portão nesse trem, mulher, aluga, dá uma reforma superficial, aluga pra alguém aí, não deixa a casa deteriorando aí sozinha e servindo de ponto de usuário de droga. Daqui a pouco eles te tomam ela aí no uso capião. Mas então, ainda conforme relato da dona do imóvel, a polícia, ela não soube informar quem poderia ter provocado esse incêndio e disse não possuir suspeitos. Diante da situação, a guarnição orientou a proprietária a registrar um boletim de ocorrência na delegacia local para que o caso seja investigado. Em seguida, uma equipe de bombeiros civis que atuavam no festejo que acontecia naquela cidade, acionada pela polícia, realizou o combate às chamas, controlando então o incêndio. Até o momento, as circunstâncias e a causa do incidente, eles não são descobertos e deverão ser apurados pelas autoridades competentes. A polícia deve investigar. Assim, a gente coloca na matéria que a polícia deve investigar, porque seria o papel da Polícia Civil investigar. Agora, se vão investigar isso aí, eu não sei. Não sei nem se a dona vai registrar a ocorrência. 8:12, e aí, o que você achou do nosso jogo ontem? O Brasil, hoje, eu tenho certeza que você, por mais boa notícia que você recebeu hoje, mas no fundo você fala, tem alguma coisa me perturbando a mente, é o quê? Rapaz, é aquela sensação ruim de quando você tem uma má notícia, de quando você perde alguma

lá na rua Oswaldo de Oliveira, no bairro São João. Nosso ouvinte de sempre tá lá com a caixinha ligada, tomando um cafezinho, hein, seu Babá? E ouvindo o programa, a Rádio Pontal. É muito bom ter a audiência do senhor. Ali próximo à Lagoa de Josias, seu Babá, nosso ouvinte assíduo. Também tem ali próximo um ouvinte que eu não sei o nome. Um senhor que tem um comércio, um bar, sempre tá ligado na Rádio Pontal. É muito bom ter a audiência de vocês, esse carinho maravilhoso, tá? 8h13, vamos de informação, ainda no plantão de polícia, vamos falar sobre facções criminosas. O Ministério Público do Estado da Bahia deflagrou na última sexta-feira, dia 3 de julho, a Operação Sintonia da Gravata, uma ação integrada com as Secretarias Estaduais de Administração Penitenciária e Ressocialização, a SEAP, de Segurança Pública, a Secretaria de Segurança Pública, a SSP, e também a Polícia Civil do Estado da Bahia. A operação tem como objetivo desarticular a atuação de facções criminosas que mantinham atividades coordenadas a partir do sistema prisional baiano. Ao todo, foram cumpridos 22 mandados de prisão preventiva e 15 mandados de busca e apreensão expedidos pela primeira vara criminal da comarca de Eunápolis. As diligências ocorreram nos municípios de Serrinha, em Salvador, Camaçari, Barreiras, Feira de Santana e também Lauro de Freitas. Durante a operação, foram apreendidos notebooks, aparelhos celulares e diversos documentos que poderão auxiliar no aprofundamento das investigações e na identificação de outros envolvidos. A justiça, ela também determinou o bloqueio de bens e ativos financeiros dos investigados, com indisponibilidade de valores de até 10 milhões. Além disso, tiveram restrições sobre veículos, imóveis, embarcações e aeronaves supostamente vinculadas às atividades criminosas. Segundo o Grupo de Atuação Especial de Combate às Organizações Criminosas, HECO, as investigações apontam que facções criminosas continuavam comandando atividades ilícitas, como o tráfico de drogas, circulação de armas de fogo e também a movimentação financeira, mesmo com lideranças custodiadas em presídios de segurança máxima. De acordo com o Ministério Público da Bahia, um núcleo externo era responsável por intermediar a comunicação entre integrantes presos e criminosos em liberdade, permitindo que ordens continuassem sendo transmitidas para a prática de crimes. As investigações também apuram a participação de advogados que, segundo o Ministério Público, teriam abusado das prerrogativas da profissão para burlar o regime de isolamento imposto a detentos de alta periculosidade. Conforme a apuração, esses profissionais seriam responsáveis por transmitir mensagens entre lideranças presas e integrantes das facções em liberdade, garantindo a continuidade da atuação criminosa. Ainda segundo o Ministério Público da Bahia, a estrutura investigada era organizada e hierarquizada, permitindo que lideranças encarceradas continuasse tomando decisões relacionadas ao tráfico de drogas, aquisição de armas, movimentação de dinheiro e muito mais. A Operação Sintonia da Gravata integra uma mobilização nacional coordenada pelo Grupo Nacional de Combate às Organizações Criminosas, a GNCO, reunindo mais de 100 profissionais, entre promotores de justiça, servidores do Ministério Público e policiais civis e também penais, com o objetivo de intensificar o combate às facções criminosas em todo o país. Isso é uma resposta do Poder Público Federal depois da pressão dada pelos Estados Unidos. Assim acredito eu. 8h17, você está nos acompanhando de onde? Obrigado pela audiência, essa é a Rádio Pontal, a preferida de você da região oeste e sudoeste da Bahia há muitos anos, desde quando eu, David Porto, me entendo por gente, como diz no popular, eu já ouvi a Rádio Pontal FM sendo um grande sucesso de Carinhanha, Malhada e toda a região, tá? Rádio Pontal que trazia programas como Toque 91 com Lorival Araújo, ainda

Traz, na verdade, trazia o programa Super Night e Um Toque a Mais com o Manuel França. Os jornais que informava você aí da sua região, que continua e com muita força o jornalismo da Rádio Pontal FM e a programação musical. Tarciana Lopes, que vem daqui a pouquinho. Tarci também tem uma grande história aqui na emissora. E hoje nós estamos sempre aí tentando buscar um encontro com o seu gosto, inovando para levar para você informações com responsabilidade, com seriedade e com precisão. Bom dia, amigo. Bom dia. Não entendi. Ah, tá. Quando o exame de vista de Julião para agendar o carro móvel. Eu não trouxe essa informação. Vou trazer para você mais tarde mais detalhes sobre esse agendamento, se é informação pública, viu? Bom dia, David. Não fala meu nome e nem meu número. Pode ficar tranquilo. Não falo nem o nome nem o número. Se você não mandar aí também, não precisa nem pedir para não falar, que eu não vou mandar, viu? A gente não traz essa informação, que é o sigilo da fonte.

Então, a mensagem diz o seguinte: eu quero denunciar um som na chegada do povoado de Feirinha de São João, e o comércio que era do proprietário, que era o proprietário de inicial N, está no comando de outra pessoa. O som tá perturbando demais. Ontem mesmo foi uma bagunça de som que ninguém estava suportando. Pronto. A polícia dá uma passadinha em Feirinha de Vila São João para ver aí esse som em alto volume. Deixa eu ver aqui. Manda um abraço para os meus pais, Antônio e Dona Valdeci, na Agrovila 23, acompanhando o programa. Abraço, Dona Valdeci, seu Antônio, na 23. 23 que estava em festa, hein? Eu não me conformo em nós perdermos para a Noruega. Eu também estou do mesmo jeito, viu? Final 5388.

Pronto. E você pode mandar também a sua mensagem 3485-2041. Um abraço para Cida. Dona Cida lá em Serra de um Alves 1, acompanhando o programa. Cida de Alessi. E vamos seguindo. Mais informações para você que está nos acompanhando, também denúncias e críticas, também cobranças. Vamos aqui, muita gente mandando mensagem para a gente ontem à noite, muitos moradores mandando mensagem para a imprensa informando mais um episódio de incômodo e poluição ambiental. Botaram fogo em um lote ali, em mato que tinha em um lote, ali próximo da quadra do São Francisco, ali próximo daquela panificadora que tem ali da Lúcia, quase de frente à quadra esportiva. Colocaram fogo em um lote lá, segundo os moradores, e quase matou os vizinhos sufocados. Gente, Secretaria de Meio Ambiente, vamos tentar corrigir isso aí. Ah, mas foi domingo, não tinha ninguém trabalhando, mas hoje a cinza está lá ainda, as testemunhas estão ali ainda. Dá para autuar essas pessoas pelo que foi feito ontem. Se não tinha servidor trabalhando ontem, que é domingo, então quer dizer que a gente vai poder aproveitar o domingo, que não tem ninguém da Secretaria de Meio Ambiente de plantão, para botar fogo na casa do pessoal, para botar fogo na cidade? Não. Então vamos tentar fazer essa fiscalização, consiga autuar essas pessoas que cometem esse tipo de crime ambiental e perturbação. Porque é triste você estar na sua residência e ser tomado aí por fumaça, meu irmão. As roupas que a pessoa aproveita o final de semana para lavar roupa, estende no varal, aí vem a fumaça com as fuligem e acaba com todo o serviço. Aí você cobra, cobra, cobra e as providências são mínimas. Vamos tentar ver isso aí. Um lote que fica de frente à quadra do São Francisco. Chega lá que a cinza tá lá ainda. Então, um resultado disso aí para tentar inibir essa prática em Carinhanha. São muitas as cobranças que a gente precisa tomar providências.

0: Deixa eu ver quem tá com a gente, a Sandra Cassiano. Oi, Sandra. Sandra, filha de Dona Maria, Maria de Doda. Tá nos acompanhando. Oi, Sandra, como que está? Tudo bem? Ela que já está ouvindo o programa lá de Alexânia. Oxi, a mulher nem chegou e já voltou? Já voltou, meu Deus do céu. Não deu nem pra abraçar os parentes. É, e o interessante é que Alexânia e Goiás não tá tão longe, dá pra vir mais vezes, né? Agora vem em julho, em dezembro tá novamente aqui e acompanhar. Então, um abraço pra Sandra, Sandra Cassiano nos acompanhando, sempre ouvindo o programa. Pois é, mulher, não consegui ir lá na vaquejada, viu? Não deu pra ir, a agenda tava complicada com uns festejos aí pra gente cobrir. 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Abraço para Carlos, Carlinho lá do povoado de Água Ruim, que fez aniversário recentemente. Foi o que? Na sexta-feira, dia 2 de julho. Fez aniversário ontem, estive lá também, onde nós comemos uma galinha caipira, hein, Carlos? Luciene, Wesley, o pequeno Henry, a Mariane, o pessoal nos acompanhando sempre lá e sempre com excelente recepção. Bom dia, achei o que era pra ser, o jogo o Brasil ia perder. Aqui diz Luciene que achou que o Brasil ia perder. Você achou o quê, rapaz? O Brasil ia perder o quê? Eu não me conformo que a gente perdeu aquele jogo. O Brasil no primeiro tempo estava dominando. Eu falei, não, aqui a gente não perde para essa seleção. E, infelizmente. 8:26, bom dia, David. Aqui é Isabel de Mocambo. Abraço para você, Isabel. Bom dia, manda um alô para nós na Fazenda Retiro. Quem tá falando aqui é a Quinha Magalhães, mandando um abraço aí pra sua família em Ilha de Zezé e na Lagoa da Samba. Abraço, Quinha, obrigado pela audiência. Olá, eu ouço o programa todos os dias, David. O Brasil jogou mal demais, fiquei triste pela derrota. Pois é, o primeiro tempo começou bem, Isabel. Começou bem. Assim, começou mal, né? Depois ficou bem. Tava mandando bem, a posse de bola melhorou. E aí eu falei, aqui a gente não perde, não. Começou a chegar aí aquelas bolas à frente. Aí veio aquele pênalti. Falei, agora a gente já entra com o placar de 1-0. O cara vai e segura o pênalti. Um pênalti bem ruinzinho, mal batido. Até eu que sou perna de pau, é perigoso eu ter feito aquele gol. Aí depois, chances desperdiçadas, aquele primeiro gol faltando com pouco tempo, segundo tempo. E aí a gente acabou já ficando com aquela sensação de derrota. O segundo gol chegou bagunçando tudo e aí já não tinha mais jeito. Foi se conformar. Tá bom, deixa eu mandar um abraço aqui também para nosso ouvinte, a Mariana, lá em Canabrava, Distrito Canabrava, tá nos acompanhando sempre. Abraço também para meu primo velho Magalhães, que completou ano recentemente, Nivaldo Magalhães, grande narrador de futebol. completou ano recentemente. Abraço, Nivaldo. Também deixa eu mandar um abraço para Edgar, irmão do Nivaldo. E o pessoal mandando aqui as imagens. Na nossa época, o adversário já sabia que ia perder, só não sabia de quantos gols. Aí tem Ronaldinho Gaúcho e o Ronaldo Fenômeno. Aqui a gente sentia vontade de assistir um jogo. Rapaz, a seleção, essa seleção nossa este ano, eu não achei que estava ruim não, viu? Começaram jogando mais ou menos e foi melhorando. Cada jogo estava melhor. Teve jogo aí que a gente estava jogando bonito, estilo da Alemanha. Mas infelizmente não tem seleção ruim mais. Hoje você viu a Alemanha. A Alemanha que era aquela que chegava para amedrontar. A Alemanha saiu. Oxe, perdeu para uma seleção sem tradição. Uma seleção que não passava nem perto de ser favorita. A Holanda, grande Holanda, Holanda do Robin, a Holanda ficou para trás, bem atrás. Portugal quase perde. Quase que Portugal ficava para trás na última disputa. Você viu o sofrimento que foi para a Argentina. Precisou aí o árbitro dar uma ajudadinha, senão o treino ia para frente. Quer dizer que o Brasil não pode perder, não, é? Oxe, o Brasil jogou bem. Agora sim, de vez em quando, os cabras cometiam uns erros ali que não era para a seleção. E ontem, infelizmente, aqueles gols perdidos. Aquele chute do Endrick para a esquerda era para a direita, Endrick. Como diz o Tim lá do WhatsApp. Ali não, era para a direita. 8h30, gente, obrigado pela audiência. O programa chegando ao final. Na sequência vem Tarciana Lopes e o programa Bom Dia Pontal, com muita música para você, muita diversão, tá bom? E depois a gente volta meio-dia no programa Jornal da Pontal, com muita informação, muita notícia para você. Um forte abraço e até lá. 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

legal. E por aqui tá começando o nosso Bom Dia Pontal. Um ótimo dia, ótima segunda, ótima semana pra todos.

Maravilha, já estamos juntos a partir de agora. O Bom Dia Pontal no ar. É ao vivo para Carinhanha e toda a região em 91.5 e também através da internet, em qualquer canto do mundo você conecta Pontal FM no nosso aplicativo, também o nosso site pontalfm.com.br. Sejam todos bem-vindos, aqui o nosso Bom Dia Pontal começa a partir de agora. A sua companhia, a sua participação muito importante aqui para nós, tá? Então, ó, fica à vontade para a partir de agora vir bater aquele papo junto comigo. O nosso WhatsApp da Pontal tá super liberado para você mandar aquele bom dia, sua mensagem e a gente trocar aquela ideia legal aqui. Você estava acompanhando o jornal Café com Notícias, J. Pinheiro, David Porto e as principais notícias do fim de semana, do início de semana também. Ao meio-dia eles retornam

segunda-feira, 6 de julho do ano 2026. Lua no céu minguante, estamos no inverno brasileiro. O signo do mês é Câncer, de 22 de junho a 23 de julho, tá?

Copa, né, meus amores? Infelizmente, ainda não foi dessa vez que o Hexa veio, né? Mas 2030 é logo ali, né? E como nós somos brasileiros, não desistimos.

0: Muito bom dia, Pontal. Vamos conferir as previsões astrais. De hora em hora tem informações no Pontal Notícias, você bem informado. Aqui também tem pergunta do dia para você interagir de montão. Eu tenho para você produto 9 Mistura também para sortear no final do programa, tá bom? Ó, durante o nosso programa tem muita música boa, tem também no final do programa aquela mensagem de otimismo, a mensagem positiva, daqui a pouquinho também você vai acompanhar tudo isso e muito mais a partir de agora, neste lindo dia que começou. A Deus toda a nossa gratidão por mais uma oportunidade de estarmos juntos, alegres, contentes, com saúde. E que você nunca se esqueça que tudo passa e vai ficar tudo bem.
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0: legal. Gustavo Lima, assunto que dói. Começamos super bem com o Panda, corpo nu. E agora, meus amores, hora de conferir aquela mensagem positiva pro seu dia, com certeza, ficar muito melhor, tá? Então, presta atenção aqui.
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hoje, 6 de julho. E se? Tem vezes que não dá, gente. A gente sente, fica triste, se decepciona, o coração aperta e tudo bem. Fingir que não doeu não nos torna mais fortes, mas uma derrota não tem o poder de apagar um sonho. Ela pode adiar um caminho, pedir novos ajustes, exigir amadurecimento, mas não define quem somos e tampouco nos impede de continuar acreditando na força e coragem que a gente tem. Depois de um resultado difícil, a mente costuma nos levar para um lugar conhecido, o dos e se. Ontem, no Jogo do Brasil, quantos e se surgiram, não é mesmo? E se o pênalti não fosse perdido? E se as substituições tivessem acontecido antes? E se aquele gol tivesse saído? Nossa mente faz isso porque tenta encontrar uma forma de aliviar a dor. Ela busca uma realidade onde o sofrimento não existiu. Mas permanecer preso ao e se é viver um tempo que não existe mais. Aceitar é aprender a olhar para a realidade com coragem. É reconhecer a tristeza sem fazer dela uma morada. É acolher a uma frustração sem permitir que ela se transforme em desesperança ou pessimismo. Nem tudo depende apenas da nossa vontade. Nem todo esforço garante o resultado que esperamos. E aceitar isso não é sinal de fraqueza. É sinal de maturidade emocional. É como se diz no ditado popular: somos brasileiros e não desistimos nunca. E na vida da gente, em todas as situações que acontecem no nosso dia a dia, precisamos levar sempre essa força com a gente, viu? Ser bons, ser melhores, não desistir nunca, fazer o nosso melhor. Independente de cair, aprender a levantar quantas vezes forem necessárias. Ei, escolha continuar apesar das derrotas. Aprender com elas, levantar a cabeça e, ó, seguir em frente. Viver é isso, meus amores. Errar é aprender. Viver é deixar viver. Apesar de qualquer coisa, continuar. Com a determinação que o povo brasileiro tem, com a sagacidade e resiliência de cair e levantar, compreendendo sempre que nada é em vão. Quando nos permitimos, claro, seguir em frente sem perder a nossa essência, a nossa potência, nossa força de vontade. Que a derrota nunca seja maior do que a esperança. Que o resultado nunca seja maior do que a coragem de olhar para novos começos. E que a gente nunca se esqueça. Perder um jogo não significa perder a capacidade de vencer. O sonho não acabou. Ele encontrou ali obstáculos, foi adiado, mas ó, continua existindo. A vida segue firme e forte quando você escolhe não desistir, tá? Essa é a nossa mensagem positiva para melhorar aí ainda mais o seu dia, a sua semana. E que você nunca se esqueça que tudo passa e vai ficar tudo bem.

0: Ponta Alta Legal, JQS Dias Melhores. É o que a gente sempre espera, né, meus amores? E que você faça deste dia o melhor dia da sua vida, um dia muito melhor que ontem, tá bom? 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
1: É hora de conferir as previsões para o seu signo aqui na Pontal FM.
0: Muito bem, as primeiras previsões no ar.
1: Confira as previsões para Áries, Touro e Gêmeos.
0: Arianos e arianas, bom dia, bom dia. Vamos conferindo previsões para hoje. Pela manhã, seu pique, ele não será lá aquelas coisas e ainda pode pintar atrito em casa. Então, ó, respira fundo, enfrente e siga em frente, que logo as coisas vão melhorar. E tanto as amizades quanto as conversas vão animar o final do dia. Com a lua em seu signo mais tarde, você vai contar com mais energia para definir novos objetivos, trocar ideias com todo mundo e se entender melhor com os colegas. Se você já tem compromisso, saiba que as estrelas destacam seu encanto e ainda vão animar os momentos com o par. Verde é a cor para hoje, 51, 44 e 24 são números da sorte. Agora, falando com você que é do signo de Touro, é o seu signo? Então atenção aqui. As amizades vão contar com boas energias logo cedo, mas a comunicação pede cuidado redobrado. Mal entendido a fofoca aí pode tumultuar amanhã se não tiver cautela. À noite, assuntos do passado podem reaparecer e mexer com o emocional, mas há sinal de grana que não esperava. Você vai se sair melhor se ficar no seu canto. A lua vai infernizar o seu astral à tarde, mas se souber mexer os pauzinhos nos bastidores, vai se sair melhor. As coisas andam meio devagar, mas evite assuntos complicados e tudo se ajeita aos poucos. Cinza é a cor do dia, 27, 20 e 47 são números da sorte para vocês. Olá, bom dia para você do signo de Gêmeos. Sol e Saturno se desentendem logo cedo e pode sobrar para o seu bolso, hein? Na dúvida, é melhor pensar duas vezes antes de investir em algo arriscado ou emprestar dinheiro. A boa notícia é que sobra foco na carreira e à tarde, a lua em Áries dá uma mãozinha para agir em equipe ou sair da sua zona de conforto. Os astros vão enviar boas energias para colocar um projeto ousado em prática. Encontro com os amigos pode agitar a vida amorosa, seja animando a vida a dois ou aumentando as chances de encontrar um crush interessante. 52, 19 e 45 são números da sorte. Preto é a cor do dia. Daqui a pouco, meus amores, tem mais previsões astrais por aqui. Você dos signos de Câncer, Leão e também Virgem. Daqui a pouco também, trazendo a primeira edição do Pontal Notícias, você é sempre muito bem informado. Ligado aqui na Pontal FM. Tá na Pontal, tá legal. Meus amores, antes de irmos pro intervalo, deixa eu já lançar aqui a pergunta do dia, para você trocar aquela ideia comigo, bater aquele papo, né? Ontem não deu, né? Vamos ficar no gostinho aí do Hexa, mas 2030, como eu disse, é logo ali, tá bom? É, parabéns aos jogadores, né, que lutaram bravamente. E também aos verdadeiros brasileiros, né, que torceram aí pela nossa seleção, meus amores. Lembrando que ano que vem, né, 2027, tem aí a Copa Feminina, tá bom? A Copa pra gente acabou esse ano, né? Mas o Brasil ainda tem uma Copa pra viver, o futebol feminino, tá bom? E vai ser na nossa casa, tá? E a pergunta do dia hoje, pra você que tá ouvindo o nosso Bom Dia Pontal, é a seguinte, meus amores. A eliminação do Brasil para a Noruega ontem, 2-1, na Copa do Mundo, gerou assim um misto de tristeza, frustração e revolta na torcida, não é mesmo? O Brasil que está eliminado aí da Copa após a derrota para a Noruega, eu quero saber qual é o seu principal sentimento agora. Você sentiu ali no momento, por exemplo, ontem, após aí a derrota da seleção brasileira, qual foi o sentimento? Você ficou assim triste, chorou, teve muita gente que chorou, né? Ficou frustrado? Com raiva? Qual foi aí o seu principal sentimento diante da derrota da seleção brasileira? O nosso zap tá liberado, 3485-2041. Vamos trocar aquela ideia aqui? Então te aguardo, tá bom? Na Pontal 93, um ótimo dia pra

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2: Pontal Notícias, vamos conferindo informações na nossa manhã. A primeira edição, você acompanha aqui. Falando de esportes, né, gente? Brasil se despede da Copa do Mundo com a pior campanha desde 1990. E quem traz essa reportagem completa é o Lincoln Chaves.
3: Foi em 5 de julho que o Brasil sofreu a traumática eliminação para a Itália na Copa do Mundo de 1982. A data agora é também a do adeus precoce ao sonho do Hexa ainda nas oitavas de final. A derrota por 2-1 para a Noruega em Nova Jersey, nos Estados Unidos, decretou a pior campanha da seleção brasileira desde o Mundial de 1990. Zinedine Zidane, Thierry Henry, Cláudio Canidia, Paolo Rossi. A já extensa lista de carrascos do Brasil em Copas foi incluído o nome de Erling Haaland. O atacante norueguês foi decisivo. Marcou os 2 gols da vitória nórdica, igualou-se ao argentino Lionel Messi e ao francês Kylian Mbappé na artilharia do Mundial, com

0: Brasil, desde o Penta em 2002, não vence uma seleção europeia em um confronto eliminatório e continua sem ganhar da própria Noruega na história. A seleção brasileira de Carlo Ancelotti, que tem contrato até a próxima Copa, resta contar as horas até 2030. E até lá, serão 28 anos de jejum, a maior seca de títulos mundiais. Já a Noruega, que chega às quartas pela primeira vez, o sonho do título está vivo. Lincoln Chaves, de São Paulo, para a Rádio Agência Nacional.
1: Obrigada pelas informações, Lincoln.
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1: Na Pontal 913, próxima edição do Pontal Notícias. Aqui você acompanha a partir das 10 horas da manhã, tá bem? E vamos seguindo. Semana começando, que você tenha muitas notícias boas nessa semana.
3: Bom dia.
1: E um lindo dia.
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1: Tá na Pontal, tá legal, meus amores. Hoje, segundona, 6 de julho do ano 2026, você aí já participando comigo. Daqui a pouco vou atender você com o maior carinho, tá bom?

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E aqui também o Bom Dia Pontal, seguindo na nossa

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0: 17. Daqui a pouco, meus amores, tem as previsões astrais. Você é do signo de Câncer, Leão e também Virgem.
1: Eu acho que você tem que mandar aquela mensagem. Mas manda o que tá no seu coração.
2: Porque se fosse eu falaria mais ou menos assim.
3: Ei, boa noite. Antes de te bloquear, eu só vim te dizer que a partir de hoje pode tocar o terror, fazer o que quiser fazer. A boca é sua, curte sua farra, sinto mais nada.
1: Não, apaga.

0: Lindau Barletta aqui no nosso Bom Dia Pontal True. Curtimos também Danilo e Davi, Apaga, Apaga, Apaga. Hora de trazer as previsões astrais, hein? Se liga aqui.
1: Confira as previsões para Câncer, Leão e Virgem.
0: Muito bom dia para você do signo de Câncer. Atenção para as previsões desta segunda semana começando. E há sinal de um novo, de um ou outro atrito no serviço logo cedo. Mas o astral vai melhorar à tarde e ajuda você a concentrar boa parte aí da sua energia na carreira, tá? A boa notícia é que você vai se esforçar bastante para conquistar o reconhecimento que merece. E isso deve se refletir até no seu bolso, tá? Preste atenção em qualquer oportunidade para fazer contatos promissores para a vida profissional mais tarde, tá bom? Há sinal de maturidade na vida 2, com os laços se tornando mais sólidos. 45, 9 e 47 são números da sorte. Azul claro é a cor do dia. Bom dia para você dos signos de Leão, Leoninos e Leoninas. O seu espírito aventureiro movimenta esta segunda, mas vale redobrar a atenção com viagens ou estudos pela manhã. Ouça sua intuição, que aos poucos as coisas vão entrar nos eixos, ok? Tudo que envolve a cooperação e espírito de equipe tem mais chance de dar certo na parte da tarde. A união faz a força e você vai chegar mais longe se conquistar o apoio dos colegas. Programas de última hora ou redes sociais podem estar animando as coisas se você está buscando um novo amor. 43, 36 e 18 são números da sorte. Cereja é a cor do dia. Bom dia para você do signo de Virgem, virginianos e virginianas. Um ótimo dia e as previsões de hoje para você que ouve o Bom Dia Pontal. Sol e Saturno sinalizam momentos bem tensos com os amigos logo cedo. Então vá com calma se você quiser manter a paz com todo mundo. Ok? Parcerias correm melhor pela manhã, mas há sinal de mudanças mais tarde. O astral ele é favorável para encerrar pendências e assuntos que estava empurrando com a barriga há algum tempo. Especialmente se seguir sua intuição e prestar atenção aos avisos que você receber. Vai sobrar paixão para curtir os momentos intensos ao lado de quem ama à noite. 35, 5 e 14 são números da sorte. Creme é a cor do dia. Daqui a pouco, amores, tem mais previsões astrais aqui.
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0: No nosso Bom Dia, Pontal! Tá na Pontal, tá legal? Excelente manhã, excelente segunda, excelente dia, tá? Obrigada por tua companhia aqui e por participar também com a gente no nosso Bom Dia, Pontal. Daqui a pouco, vou trazer aqui as participações do nosso WhatsApp, tá bom? Que tá bombando em participações e a gente fica muito contente em receber aqui a sua mensagem de áudio, sua mensagem de texto, tá, meus amores? 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
7: 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Já estamos de volta na Pontal FM, tá na Pontal, tá legal. Aqui até o meio-dia a gente faz a festa no seu rádio e vamos seguindo.

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0: 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A Tribo veste a rua veste a Tribo. 9h40, vamos de previsões astrais. Para você que está ouvindo Bom Dia Pontal, vai ouvir agora as previsões astrológicas e a terceira parte aqui.
1: Confira as previsões para Libra, Escorpião e Sagitário.
0: Librianos e librianas, bom dia, tudo bem por aí? Mais tarde, Libra, as relações vão contar com as melhores vibes astrais e será fácil manter a solidão bem longe. Os momentos de lazer ficam mais divertidos se tiver companhia. Comece a segundona com muito foco para dar conta das tarefas e tenha cautela, viu, com a concorrência e as rivalidades. Depois, juntar forças com quem pensa como você será o segredo para o sucesso e uma parceria ou sociedade pode engrenar. A vida a dois conta com uma dose extra de romantismo à noite. Rosa é a cor do dia, 25, 2 e 7 são números da sorte. Alô, você do signo de Escorpião. Com Sol e Saturno se estranhando logo cedo, redobre a atenção porque talvez seja complicado aí manter o foco pela manhã. Para dar conta de tudo que vai aparecer pela frente, talvez você tenha que fazer um esforço extra. Mergulhe no serviço de cabeça e coloque as mãos na massa. Excessos podem se refletir no corpo pela manhã, mas depois sobra a disciplina para se cuidar melhor e investir na sua saúde. À noite, não deixe a rotina atrapalhar e tirar o brilho de uma paquera. Azul turquesa é a cor para hoje, 23, 59 e 14 são os números da sorte. Olá, bom dia para você do signo de Sagitário. Se precisa resolver algo em casa, aproveite aí para fazer isso logo cedo. Depois, com a lua firme e forte em seu paraíso astral, tudo corre melhor e a sorte vai estar sorrindo para o seu lado. Tarefas de rotina podem ser realizadas com mais foco pela manhã. Então aproveite a tarde para se aproximar de clientes, convencer as pessoas e mostrar suas ideias. Também pode brilhar em atividades que envolvem crianças, jovens ou exigem criatividade. Paixão à primeira vista tem tudo para movimentar a paquera. Marrom é a cor de hoje. 15, 51 e 26 são esses os números da sorte. Daqui a pouco tem mais previsões astrais e para os últimos nativos. Você do signo de Capricórnio, Aquário e também Peixes. 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

0: Pontal tá legal, Yasmin Costa, I Love You Baby. Aqui no nosso Bom Dia Pontal também curtimos a Taylor Swift no som da Pontal. E agora é hora de conferir as últimas previsões da nossa manhã.
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0: Muito bem, muito bom dia para você do signo de Capricórnio. Atenção, segunda-feira. E o que os astros reservam para vocês hoje? Seu lado comunicativo vai ajudar a movimentar amanhã, mas lidar com tarefas que exigem espírito prático será mais tranquilo na parte da tarde. Se busca um novo emprego, alguém da família pode dar aquela mãozinha. Com a lua em Áries, será mais fácil organizar as coisas em casa, fazer mudanças na rotina familiar e tentar uma receita caseira para cuidar melhor da saúde. Com o Sol e Saturno em atrito logo cedo, o ciúme pode causar tensão no romance, tá? Amarelo é a cor para hoje, 27, 30 e 54 são números da sorte. Você aí do signo de Aquário, tudo bem? Bom dia. Vamos conferindo previsões astrais para hoje. Você terá facilidade para lidar com as finanças logo pela manhã. Então resolva tudo aí rapidinho, tá bem? Talvez seja preciso atenção extra para não se distrair no serviço logo cedo, porque o Sol e Saturno não dão moleza pela manhã. Mas a Lua em Áries vai destacar sua habilidade para se comunicar à tarde, o que ajuda a deixar tudo em ordem. Você poderá formar parcerias e atrair as pessoas sem fazer muito esforço, especialmente no início da tarde. Os astros avisam que descontração e um pouco de charme são tudo o que você precisa para estar ganhando o crush ou encantar o par. Laranja é a cor do dia. 37, 46 e 21 são números da sorte. Agora você dos signos de peixes, piscianos e piscianas. E as previsões de hoje. Segundou, peixes, com ótimas energias para você se concentrar nos assuntos que envolvem dinheiro. Logo cedo, porém, redobre aí os cuidados para não gastar mais do que pode, tá? Há boas chances de encher o bolso, inclusive para quem trabalha em casa. Mas será preciso aí mergulhar no serviço com muito foco, tá bom? Aproveite o astral que está favorável para investir mais na sua saúde, melhorar os seus hábitos e fazer escolhas saudáveis na alimentação. Valorize os laços com o par, mas sem exagerar para não arrumar briga. Já a paquera pede atenção com a possessividade. Lilás é a cor do dia. Números da sorte, 14, 23 e 50.
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Para Pontal tá legal, Edson Hudson, papel de homem aqui no Som da 91.5. Você que tá nos ouvindo, muito obrigada, viu? E já eu vou falar com você no nosso WhatsApp da Pontal, 3485-2041. Você manda aí a sua mensagem de áudio, mensagem de texto. Nossa pergunta do ar já foi pro ar e você já mandou pra cá pra gente trocar aquela ideia legal, a sua opinião, né? O seu comentário, na verdade. Porque é o seguinte, meus amores. Ontem, né, a seleção brasileira derrotada pela Noruega. E eu quero saber o seguinte. Qual foi o seu sentimento? O sentimento que você teve? Raiva? Ficou triste? Frustrado? Como é que foi a reação, a sua reação, hein? Fala comigo no nosso zap 3485-2041. Faltando 2 minutos para as 10 horas da manhã. Daqui a pouco tem para você conferir mais uma edição do Pontal Notícias. 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Agora tem Legião Urbana. Ainda é cedo. Tá na Pontal, tá legal. 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

0: Pontal Notícias, vamos conferindo mais uma edição. CNJ amplia estratégia contra a violência doméstica. Renato Aguiar traz a reportagem completa.
1: O Brasil registrou nos últimos 6 anos um aumento de 125% no número de grupos reflexivos para autores de violência doméstica. A iniciativa orienta ações de responsabilização e de mudança de comportamento de homens que praticam violência contra mulheres. Essa reeducação está prevista na Lei Maria da Penha. Houve um salto de 312 grupos em 2020 para 704 em 2026. Os dados são do CNJ, o Conselho Nacional de Justiça. A participação dos autores nesses grupos é determinada pela Justiça. Segundo o CNJ, as reuniões não são apenas instrumentos de punição ou substituição de pena, mas ferramentas de proteção às mulheres e de transformação de comportamentos. Outros objetivos são reduzir a reincidência e a escalada da violência. Nos encontros, os homens debatem e refletem sobre temas como machismo, relações de poder e abusos. Em agosto, mês em que a Lei Maria da Penha completa 20 anos, o CNJ vai apresentar um documento com propostas para orientar a atuação do Judiciário sobre esses grupos reflexivos. Também será lançado um manual com diretrizes para a implantação, o funcionamento e o monitoramento dessas iniciativas nos tribunais de todo o país. Da Rádio Nacional em Brasília, Renato Ribeiro.
0: Obrigada, Renato, pelas informações.
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0: Tá na Pontal, tá legal. Meus amores, de volta. Manhã maravilhosa de segunda-feira, 6 de julho do ano 2026. Próxima edição do Pontal Notícias você acompanha a partir das 11 horas da manhã. Em Carinhanha, 26 graus de temperatura no momento. Segundo clima tempo, tá, gente? Agora 19. E aqui, o Bom Dia Pontal até o meio-dia. Com muita alegria, com muito alto astral, levando para você boa música, informação, descontração, tá? 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

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E aqui na nossa manhã, tem convite especial para você. Atenção, gente, ó. Vem aí, dia 11 de julho, sabadão. Atenção, gente, sabadão. 11 de julho, marque essa data aí.

Hits, né? Entre outras atrações, teremos show com Rony Costa e Léo Lopes. O organizador da quadrilha dos quadrados, Joanito da Furacão 2000. A colaboração é da Prefeitura Municipal de Carinhanha, Secretaria Municipal de Esporte, Cultura e Lazer. O apoio é de Jadinha Pião e Negão de Piau, tá? Queremos a participação de todos, portanto, feito o convite aí, essa brincadeira maravilhosa. É dia 11, viu, gente? Sabadão, a tradicional quadrilha dos quadrados na Rua de Baixo. Você não pode perder, moço, moça. Pronto, maravilha, todo mundo convidado. Muita gente já fica na expectativa, né? Dessa quadrilha aqui em Carinhanha, que é a tradicional quadrilha dos quadrados, muito divertida. Se você nunca teve a oportunidade de prestigiar, ó, dia 11 de julho, vá lá, é na Rua de Baixo, tá bom? É bem divertido.

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1: Muito bem, tá na Pontal, tá legal. Aqui no Bom Dia Pontal, desde as 8h30, logo quando a gente começa o programa, as mensagens já vão chegando aqui. Eita, que a gente fica muito contente. A Evana da Praça do Cristo, um abraço, Evana. Ela quer ouvir Silvano Salles. Um abraço para todos aí da Praça do Cristo. Hoje eu tenho aqui para sortear para vocês, ó, um produto Nova Mistura, tá bom, gente? Portanto, participa aqui no nosso WhatsApp Pontal. Fica super à vontade, tá bem? Vamos lá, tem áudio do nosso ouvinte.
2: Bom dia, Tassiana.
1: Bom dia.
2: Aqui é Corrinha, Govinha.
1: Ei, Corrinha, como é que tá, minha amiga?
2: Queria ouvir uma música hoje, aquela Flores em Vida. Ofereço meu marido Odilo aqui no Govinha. Pra Carla, mas a mãe dele. Pra Carla lá no Tingui, mas a mãe dele. Pra Marley. Pra Lourdinha, mas o esposo dela. Pra Vila. Pra todos no Morrão. Pra Maria. Pra todos no Ramai. Pra todos da Pedra Furada e pra todos daqui do Govi, pra Maria de Lau, pra todos aí no Govi que tá ouvindo, e pra mim aqui e pra vocês aí da rádio, tá na Pontal, tá legal.
1: Ô, Corrinha, um abraço pra você e pra todo mundo aí do Govi, viu? Muito obrigada. E ela mandou assim, ó, a palavra de hoje: às vezes na pressa a gente nem percebe o quanto Deus tem cuidado da gente. Pai, gratidão por tudo. É isso mesmo, Corrinha. Acontece muito isso, né? Passa despercebido aí as bênçãos na nossa vida. E ó, participando aqui no nosso WhatsApp da Pontal, tá tudo bem? Sexta-feira ganhei recarga. Ah, não tenho sorte, mas eu fiquei feliz, porque eu não tenho sorte nem no jogo, nem no amor. Oh, gente. Eita, Lu! Pronto, já mandou aqui o número. Nós vamos aí pôr a recarga, tá bom? Da sexta-feira, Lu. Ah, tá vendo? A sorte uma hora ela chega, viu, Lu? Uma hora ela chega. É a Luzia do Julião. Quer curtir o som do Zé Felipe? Bom dia, tudo bom? Tô na escuta do programa e não perco por nada. E ó, tô muito sem graça que o Brasil perdeu. Ah, gente. É, Amado Batista, toca aí pra nós. Oferece pra Felipe, sua esposa Lenice, a filha Laiane e toda a família.

0: tá falando?
1: Ei, Cida, fala comigo.
0: A pergunta aí que você perguntou.
1: Sim.
0: Do jogo.
1: Aham.
0: É, eles deixaram a levar, né? Até que eles começaram bem, mas
1: pois
0: depois
1: é.
0: No final, né? Eles têm chance, né? Oportunidade.
1: Muitas!
0: Né? De fazer no pênalti, no gol e de ganhar, né? Mas é assim mesmo, né? Mas deixaram a levar, né?
1: Uhum.
0: Depois eles deixaram os outros dominar, né? E eles não jogaram muito bem, não. No primeiro tempo até que foi bem. Eu achei que foi mais bem no primeiro tempo. No segundo tempo, eles deixaram a desejar, né? E quem não faz, leva, né? Então,
1: muito, isso mesmo, eles, Cida.
0: Agora,
1: quem não faz,
0: fala,
1: leva.
0: Só em 2030, quem sabe, né?
1: Oh,
0: é vida que cara, segue, né?
1: Com certeza, a vida que
0: eu
1: segue.
0: Não, eu fiquei
1: cabeça erguida.
0: Claro que a gente é brasileira, eu queria que eles ganhassem, né? Eu estava passando por eles.
1: Uhum.
0: Mas, infelizmente, perderam, né? Vida que segue, né? E quem sabe na próxima, né?

0: em 2030. É assim mesmo? Pois é, e quero participar do sorteio, viu?
1: Pronto,
0: tenho um bom dia,
1: Cida.
0: Fica com Deus.
1: Tá na
0: cantada legal. Essa foi a minha opinião, né? Bom dia, tchau. Fica com Deus aí.
1: Ô, Cida, muito obrigada por sua opinião aqui, tá? O seu comentário no nosso WhatsApp. É isso mesmo, Cida. Quem não faz, leva. É desse jeito mesmo. 10 horas 19 minutos no Bom Dia Pontal. Tia Lurdinha, bom dia. Tá em São Paulo e tá conectada no aplicativo da Pontal. Que a semana comece leve, siga com propósito e termine com gratidão. Que sejamos guiados pela fé, fortalecidos pelo amor e cercados de boas energias. Feliz semana. Tô aqui, Tassi. E a mensagem hoje foi linda. E ela diz assim, ó, nossa, tá, chorei tanto, quase dei um infarto. Ê, tia Lurdinha, testou o coração então ontem? Então tá tudo ok com esse coraçãozinho seu aí, né? Tristeza demais, tá? Se o mundo parou de tanta tristeza, ô, tia Lurdinha, verdade, viu? Mas é bom que, ó, pensa no lado bom, testou, teve um teste cardíaco aí, ó, tá tudo ok. Não foi dessa vez, né, tia Lurdinha? Abraço, obrigada pela participação aqui. Você também que tá ouvindo o nosso Bom Dia Pontal, vem participar através do nosso WhatsApp. A nossa pergunta do dia foi lançada, né? O Brasil perdeu ontem pra Noruega, tá fora da Copa, infelizmente. Mas e a sua reação imediata com a eliminação do Brasil, da seleção brasileira? Qual foi o seu sentimento? Hein? Qual o sentimento que bateu forte naquela hora? Você sentiu raiva, tristeza, ficou frustrado, ficou sem graça? O que aconteceu? Conta pra

0: Muito legal. Zezé de Camargo e Luciano, Flores em Vida. Sucesso que curtimos aqui, você pediu e, claro, você pede e a gente toca. 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Vamos lá, tem mais ouvinte falando comigo aqui, solta aí o áudio.
1: Bom dia, Tatiana.
0: Bom dia.
1: Você aqui no Pé do Morro.
0: Oi, meu querido.
1: É o erro de jogo, não botou Neymar pra jogar.
0: Ah,
1: O técnico, né? Também
0: teimoso aquele técnico.
1: E primeiro,
0: né?
1: Que o goleiro, aquele pênalti que deu lá, perdeu, né?
0: Uhum.
1: Mas o erro tem um lugar de erro, hein?
0: Teve muito erro, não foi, meu querido? Um abraço pra você. E fica o aprendizado, né? Pra próxima. Heroína, bom dia, tudo bom, Heroína? Abraço pra você e toda a sua família.
2: Oi, Tássia, aqui é a Lília do Alto Bonito.
0: Oi, Líria, como é que você tá aí?
2: Respondendo sua pergunta aí, né? A gente desejava que o Brasil ganhasse,
0: com
2: né?
0: Com certeza.
2: Mas não foi dessa vez.
0: Não foi.
2: Tem um sentimento de aperto no peito, de tristeza, né? Mas fazer
0: o quê? Angústia, fazer
2: bola
0: o quê?
2: Pra frente, né? Passa uma música aí pra... Anderson Freire, Raridade. Ofereço para meu pai, Carmozinho, que completa mais um ano de vida hoje. Parabéns para o melhor pai do mundo. Quero te agradecer por tudo. E a felicidade seja sua companhia sempre. Você é um presente na minha vida. Eu te amo para sempre. Feliz aniversário, meu pai. Que Deus esteja sempre contigo. Que a sua vida seja cheia de bênçãos. Te amamos muito. Em nome de sua neta, Radio de Maia. Seu
0: Jean
2: Cleo e todos os seus familiares.
0: Aham.
2: Toda a saúde do mundo.
0: Pronto. Parabéns aí.
2: Legal.
0: Pronto. Ficou um pouquinho ruim o seu áudio no finalzinho, mas ó, parabéns pro seu papai aí. Felicidades a todos os aniversariantes do dia. Felicidades, muita saúde, muita paz, muita tranquilidade aí na vida, paciência, peça sempre sabedoria a Deus, tá bom? Abraço muito especial a todos os aniversariantes, que vocês celebrem esse dia com muita gratidão no coração.
3: Bom dia, Tássio, tudo bem, minha querida?
0: Tudo bem.
3: Fala, Vera,
0: oi, Vera.
3: Ô, Tássio, roda aí pra mim a música de Amado Batista, Folha Seca, que eu ofereço pra vocês da rádio. Minha filhinha Daiane, que tá lá em Goiânia, tio Rinho, também tá aqui. Meu esposo Eduardo, aqui no Pouso Alto. Minha mãe Francilene, meu pai Geraldo, minha cunhada Zanja, meu irmão Cidel, você mesmo, também, Kaique Henrique. Ofereço pra todos os ouvintes aqui do Pouso Alto, pra Tomar Luz, pra Antônio Marcos, todos lá em Macambira, para minha amiga Giovânia, Justaz e família, para Vânia, com o esposo dela, família. Ofereço para Lili Calu, com o esposo dela, família. E pra todos os ouvintes que estiver ouvindo, um bom dia, está na Pontal, está legal.
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0: 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Brasil.
1: Não deu.
0: Vamos ficar só no gostinho do Hexa, né? Daqui 2030. 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
1: 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Infelizmente, né, Brasil perdeu aí a chance de conquistar o Hexa, né?
0: Uhum.
1: Infelizmente, mas vida que segue, né?
0: Vida que segue. Nem sempre a gente ganha.
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0: Uhum.
1: Não fica pensando, ai, triste porque Brasil perdeu, não, porque...
0: A tristeza foi só ontem.
1: Só ontem.
0: Hoje, segunda-feira, a vida
1: já
0: que
1: deu,
0: segue.
1: Já sofremos o que tinha
0: pra
1: sofrer.
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1: 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Amores, faltando 15 minutos para as 11 horas da manhã. 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
1: Aqui no Bom Dia Pontal, a sua participação.
3: Melhorar os seus...
4: Olá.
1: Olá.
4: Bom dia, Tati.
1: Bom dia.
4: Tudo bem, Tati?
1: Graças a Deus,
4: minha
1: tudo bem.
4: Minha princesinha do rádio.
1: Meu
4: amigo,
1: obrigada.
4: Tá tudo bem. Quem tá falando aqui é Rosenildo, aqui da Fazenda Lagoa de Julho. Se você puder, eu quero que você passe aí a música pra mim com Top 10. Quero oferecer pra minha mãe Raimunda, meu pai Raimundo, pra meu amigo Diegão, da banda Esquema Light, pra você, pra Cris, pra Cristina, pra Ingrid, Mário Sérgio e todo mundo da Pontal. Tá na Pontal, tá legal.
1: Muito bom, obrigada, Rosenildo, pela sua participação aqui, meu amor. Mais áudio aqui, solta a voz e fala comigo.
3: Bom dia, eu sou a Maria Santos.
1: Oi, Mar, diga,
3: meu amor. O meu sentimento é...

0: tá toma, né? Lá, toma gente, paquetada. Tá
1: é lapada. Quem não sabe jogar, né? Só vai perder. Meus amores, qualquer jogo da vida tem que ter sabedoria, foco e amor. Então, né? Se a pessoa entra no campo, não tem foco, não tem amor, não tem sabedoria,
0: não tem
1: só
0: garra,
1: sai perdendo, né?
0: É.
1: Infelizmente, perdeu e deixou vários brasileiros muito sentido,
0: sim,
1: né? Nossa, gente, é muito chateante. Eu não quero nem falar, mas infelizmente, né? É uma vergonha pra Copa Brasileira. Então, perdeu. Toma, Paquetá.
0: Eva, um abraço. Aí você canta. Acabou. A Copa acabou pra nós, né? Os brasileiros. Já fomos eliminados. Mas faz parte da vida, né? Nem sempre a gente ganha, nem sempre se perde, tá tudo bem. Você acredita, Mac? Meu sobrinho ficou chorando, Dó, porque assim, a maioria das crianças tem o Neymar como ídolo, né? No futebol brasileiro. E aí ele chorou, porque é a última Copa do Neymar, não é isso? E aí, acabou de uma forma bem, bem ruim, não é verdade? Bom dia, Tassi. Eu falei que Noruega faria 3 e o Brasil 1. Lúcio do Alto Bonito. E aproveitando, manda um alô para Marilene Santos e todos na sintonia. Lúcio do Alto Bonito. E respondendo a pergunta, eu fiquei muito triste. Que pena que o Brasil perdeu. Tava com esse pressentimento, viu, Tassi? E Lúcio. Pois é, né? Vamos lá, mais participações aqui no nosso Zap da Pontal, 3485-2041.
2: Bom dia, Tassiana.
0: Bom dia.
2: Aqui é a Valdevista.

0: fazer o quê, né? A todo mundo ficou sentido, mas assim sim. mesmo, ela só 2030, né?
1: Só 2030.
0: E vai vir outra Copa de novo, do mundo.
1: Ó, ó, mas vai ter, ano que vem vai ter a Copa Feminina, viu? As meninas aí vão arrasar, com certeza.
0: Mas quem sabe no próximo ganha, né? Nosso brasileiro. Pronto. Tá bom, Tassiana, passa a música pra nós aí, tá bom? Nós estamos aqui na escuta, Tássia.
1: Um abraço.
0: Você passa a música aí, tá? Qualquer música aí, tá bom?
1: Ok,
0: nós agradecemos aí, bom trabalho.
1: Obrigada.
0: Tá bom, Tassiana, tchau.
1: Um abraço, tchau, tchau. Valeu por participar aqui com a gente. 3485-2041. Mais um áudio.
2: Bom dia, Tati.
1: Bom dia, minha linda. Eu
2: estou
1: bem.
2: Ligadinho no seu programa. Opa. Estou no serviço, mas estou ligadinho no seu programa.
1: Isso é
2: todos
1: muito
2: os
1: bom.
2: Dias.
1: Muito
2: aqui
1: obrigada.
2: É Simone Ferreira, Rua Capitão Artolino.
1: Diga, Simone.
2: Respondendo a sua perguntinha aí, Tati. Fiquei muito triste pro Brasil ter perdido. Só que mesmo assim, o Brasil é gigante.
1: Com certeza.
2: Né? Sempre torcerei pro Brasil. Né? É triste, mas fazer o quê? Foi só um jogo, a vida que segue, né? Mas sou brasileiro, torço pro Brasil e vou torcer sempre. Está na Pontal, está legal. Beijo, lindona.
1: Beijo, maravilhosa.
3: Brasil.
1: É isso aí, Simone. Faltando 7 minutos para as 11 horas. Pra você que pediu, Amado Batista, vai curtir Amado Batista. Depois vai ter Anderson Freire também, tá? Raridade. Tá na Pontal, tá legal.

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9: Pontal Notícias, vamos conferindo informações na nossa manhã. Mais uma edição no ar. Hemocentros pedem reforço nas doações de sangue. Mês de julho registra queda histórica de doadores. Daniela Longuinho traz a reportagem completa.
10: Hemocentros de todo o país buscam reforçar os estoques de sangue no período das férias escolares de julho, quando historicamente cai o número de doações. Em Brasília, após a campanha Junho Vermelho de incentivo à doação de sangue, o nível dos estoques da Fundação Hemocentro está regular. Apesar disso, os estoques de alguns tipos sanguíneos, como O negativo e B negativo, são considerados baixos na capital federal. Lara Lisboa, assistente social do Hemocentro de Brasília, ressalta que o sistema de coleta exige monitoramento contínuo por causa da validade dos componentes do sangue.
11: Todos os tipos sanguíneos são necessários, são bem-vindos, até porque diariamente são realizadas transfusões de sangue aqui no Distrito Federal e sangue tem validade. Então, nosso maior desafio é manter os estoques sempre abastecidos de todos os tipos sanguíneos.
10: Segundo o Ministério da Saúde, as plaquetas coletadas podem ser usadas em até 5 dias. O concentrado de hemácia em 42 dias após a doação e o plasma em até 12 meses. A porta-voz do Hemocentro de Brasília detalha os principais critérios para ser doador de sangue.
11: Para doar e nos ajudar a manter esse estoque regular, é preciso pesar no mínimo 51 quilos, ter entre 16 e 69 anos, estar bem de forma geral, em bom estado de saúde, né? Estar bem alimentado, não pode comer alimentos gordurosos, como derivados do leite, fritura, e é claro, é preciso portar um documento oficial de identidade.
10: O gesto de solidariedade e cidadania faz parte da história da advogada Marina Cunha, de 46 anos, que mora em Brasília. Doadora regular de sangue há 20 anos, Marina conta que se sente grata por abraçar a causa e ajudar a salvar vidas.
12: Sou doadora de sangue, dou pelo menos 2 vezes ao ano. Já salvei algumas vidas e várias pessoas da minha família também já tiveram a vida salva por receber transfusão de sangue. Esse é um ato de extrema importância. Então, quem puder, faça doação, você estará salvando vidas.
10: Todas as doações passam por exames sorológicos para infecções como HIV, hepatites B e C, sífilis e doença de Chagas. Antes de agendar uma visita ao hemocentro mais perto da sua residência para doar sangue, vale checar as informações essenciais no site oficial da Instituição Pública de Saúde. A duração média da doação é de 90 minutos, incluindo registro, pré-triagem, triagem clínica, coleta e lanche. Em Brasília, é possível organizar uma campanha em grupo com o mínimo de 10 doadores. A Fundação Hemocentro de Brasília oferece transporte gratuito nesses casos. Mais informações no site fhb.df.gov.br. Com produção de Salete Sobreira, da Rádio Nacional em Brasília, Daniela Longuinho.
9: Obrigada, Daniela, pelas informações.
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9: Pontal FM 1111, tudo igual por aqui. 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Hoje, 6 de julho do ano 2026, meus amores. Segunda-feira, semana começando aí. Que essa semana venha assim repleta de muitas notícias boas pra você, pra sua família, tá bom? 11 horas 12 minutos agora, atualizando o horário. 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

0: Bom
1: aqui
0: dia.
1: É Maria Helena do bairro São Francisco.
0: Oi, Maria Helena.
1: Então tá, sobre a pergunta aí.
0: Sim.
1: O sentimento que eu tive na hora. Ó, até o primeiro tempo, eu tava com esperança, né? Apesar de ter tido várias oportunidades,
0: sim,
1: mas não deu. Então, o sentimento é de frustração, né? Decepção. Eu esperava muito, porque, tipo, pra mim, ganhou do Japão, já tava na final, né? Mas aí teve essa Noruega que conseguiu eliminar a gente. Aí o sentimento é de raiva e de frustração.
0: Eita!
1: E tristeza
0: mas
1: também.
0: Realmente, mas eu te entendo, quê, viu?
1: Né?
0: Eu te entendo.
1: Aproveitar as oportunidades. Quem não aproveita, quem não faz acontecer, vem acontecendo.
0: Justamente.
1: Qual que é o meu nome? Eu sou Maria Helena, do bairro São Francisco.
0: Muito
1: passa
0: bom.
1: Pra mim, amor.

0: aqui Eduardinho, essa música, mas eu tenho aqui a Lamba Saia com Eduardinho, tá? Eduardinho dos Teclados. Pode ser essa música aí, Vigarista? Com Lamba Saia, Eduardinho dos Teclados. Se puder, eu vou tocar já, beleza?
1: Bom dia, Tati.
0: Bom dia.
1: Quem tá falando é Graciene.
0: Oi, Graciene.
1: Tati, eu até te pedi uma música de Amado Batista, Princesa, só pra poder curtir mesmo, pra alegrar o coração, porque você falou aí sobre o jogo do Brasil, né?
0: Sim.
1: Tá? Sobre o jogo do Brasil.
0: Sim.
1: Eu queria, né, que eles ganhassem, né? Mas se fosse tudo do jeito que a gente pensasse, as coisas, dava tudo certo, né? Mas seja lá a vontade de Deus. Mas teve muita chance de ganhar, né, Tati? Mas já quase no final teve muita chance, mas não foi do jeito que a gente queria, né, Tati? Mas
0: sim.
1: Outra vez, quem sabe, né, que eles não chegam lá.
0: Vai dar
1: mas
0: certo.
1: Eu fiquei muito triste. Tá na porta.
0: Eu também,
1: tá legal,
0: viu?
1: Tá mais que excepcional. Passa mesmo, Tati.
0: Beijão pra todos aí de Ouro Verde.
2: Bom dia, Tassiana.
0: Bom dia.
2: A minha reação em relação ao jogo...
0: Sim.
2: Continua a mesma coisa.
0: É?
2: Por quê? Porque se o Brasil tivesse ganhado, eu não ia ganhar nada, né?
0: Aham.
2: E perder, eu também não ganhei nada. Então, minha luta continua a mesma pra mim viver.
0: Aham.
2: É a mesma rotina.
0: Mesma coisa.
2: Não muda nada.
0: Não muda nada. Mas você não sentiu nenhuma felicidade, nenhuma tristeza? É sobre isso, né? O sentimento é ali no momento, tá? Mas é isso, realmente, né? Não muda nada assim na vida da gente, mas já pensou o Brasil ganhando? Ah, que alegria, que felicidade, que festa não ia ser? Ai, gente, vamos lá, mais participações por aqui no nosso WhatsApp. 3485-2041, agora 11h19.
3: Pega, né? Tem coisa, né?
0: Vamos lá. Tá pronto,
3: vai. Tatiana Lopes.
0: Bom dia.
3: Muito bem, graças a Deus. Espero que você também tá bem. E que Deus abençoe nós todos com saúde, paz e alegria. Pois é, tá. Eu fiquei muito triste de...

0: E o Brasil ter perdido, né? Porque Brasil é Brasil, né? E a Copa, fazer Copa do Brasil.
1: Copa do Mundo.
0: É que tinha que ganhar o Brasil, né? Que o Brasil são nossos países verdadeiros, né? Mas é assim mesmo. Às vezes foi uma coisa que não era pra ganhar, né? Mas nós somos brasileiros, a mesma coisa, e vamos torcer pro Brasil, né? Que Deus abençoe nós com saúde, paz e alegria. Primeiramente, nós temos Deus no coração, né? E Deus abençoe nós tudo.
1: Amém.
0: Mas o movimento de quê? Que não, o Brasil perdeu, não sei, né? Porque os meninos estavam jogando bem, né? O menino estava jogando bem, mas de qualquer forma, né? Aconteceu. Mas é assim mesmo. Deus abençoe nós.
1: Amém.
0: Que tá tudo bem, não teve nada de perigo. E é isso aí. Eu fiquei triste, né? Fiquei muito triste. A gente torceu pro Brasil. Mas assim mesmo, Deus dá força a nós todos. Para...
1: Com certeza. Um abraço, viu, Dominga? Obrigada por participar aqui com a gente, meu bem. 11:20.

0: 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Você pede música que a gente vai, né, dando um jeito aqui de atender todo mundo. 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Aqui na nossa manhã tem mais participações, vamos conferindo mais áudio, mas antes eu mandar um abraço para Rosana. Tá sendo uma ótima semana para todos nós. Aqui é a Rosana. Rosana, obrigada, viu? Abraço para todos aí de Julião, no BNH, ouvindo a nossa Pontal FM.
1: Oi, tá. Bom dia, princesa, sua linda.
0: Bom dia, meu amor. É.

0: deu tanto gol, dois, três gols, bateu na trava pra entrar, saia pra fora, né? Mas o povo tava com medo. Mas mesmo, né? Um dia da casa, outro do caçador.
1: Certeza.
0: Eu falei, pô, senão eu vou chorar. Eu, mas olha, não morreu ninguém. Não, não. O jogo do Brasil, o Barão, daqui a 4 anos tem outro. Aí depois eu aprendi, né? Você vê que esse jogo tá assim, mas não tá que nem né, aquele jogo daquele, antigamente, né? Que tinha, Romário, tinha Bebê, tinha esses dois coisas, tudo que era bom, né? Confiava mesmo no pé dele, eu me deixo me passar até com medo, mas não é isso não, você vê, né? É, um dia da caça, outro do caçador. Não foi só o Brasil que ficou fora da Copa, né? Não? Quantos que não tem fora da Copa? Mas a gente queria que o Brasil ia em frente, né? Mas não foi, não deu, né?
1: Não foi dessa vez.
0: Mas também, mesmo não bateu, a gente tinha que apanhar, né? Mas não foi tão feio, não. Foi só 2-1, né?
1: Uhum.
0: Mas tá bom, vamos esperar. Bom dia, sua linda. Ótimo dia. Deus te abençoe e te protege. Eu aqui é meio de Agrossol. É um bom dia.
1: Agrossol.
0: Eu pedi muronha porque tá recheado de muita. Bom dia. Fica com Deus. Um bom dia. Pois é, também, é isso, né?
1: Oh.
0: A gente fica sentindo, mas
1: quem
0: não bate apanha.
1: Isso mesmo.
0: Né? Quem não bate apanha.
1: É a lei da vibra.
0: E eu como que eu falo que dança também. Um dia é da caça e outro é do caçador. A sorte é pra quem deu dano, não é pra quem tem não. Não chegou a sorte, não chegou.
1: Muito bom. Um abraço pra vocês aí no Agrossol, viu? Obrigada pela participação.
2: Bom dia, Tassiano, que é daí.
1: Oi, meu querido.
2: Bom dia de Curitiba. Gostaria de dar um grande abraço aí para Felipe. E pra ele parar com essa choração.
1: Tá chorando?
2: Pela derrota do Brasil.
1: Felipe, Felipe não tá sozinho não, viu? Muita gente ontem chorou, eu não cheguei a chorar não, mas eu fiquei triste, né? A gente fica ali, aquela revolta, mas é assim, mas passa, viu, gente? É como eu digo aqui, ó, tudo passa e vai ficar tudo bem. 11h27.
3: Oi, Tássio.
1: Oi.
3: Bom dia, menina.
1: Dia.
3: Aqui é Mônica do Mucampo.
1: Oi, Mônica.
3: E Tássio, como é que tá seu dia?
1: Meu
3: eu
1: dia tá bom.
3: Eu por aí.
1: Tudo ok, graças
3: Eita,
1: a Deus.
3: O Brasil ontem desemunhou a gente, né? Mas é assim mesmo, tá?
1: É.
3: O jogo é jogado, né?
1: Sim.
3: Teve chance, sim. Teve chance, teve oportunidade, mas...
1: Não aproveitou?
3: É.
1: Ou aproveitou ou mal aproveitado?
3: Porque jogo também não é falado. O jogo é jogado, então é assim mesmo. A vida segue, né?
1: Uhum.
3: Vamos continuar a vida. E... Eita, assim... Manda um alô pra minha filha Esmeralda, pra minha prima Leidinha, pra minha tia Té. E passa uma música pra mim, passa do Haaland. O Haaland, sei lá, um daquele desgramado lá. O craque do jogo.
1: O passa Haaland.
3: Música dele também. No final do seu programa, pode passar a música dele.
1: Ai,
3: tá bom?
1: Qual que é a música?
3: É Haaland.
1: É o Haaland, isso.
3: Beijo, tá? Você na pontal, tá legal?
1: Muito bom, Mônica, um abraço. Tem gente que não quer nem ouvir falar de Holland, viu, minha gente? Não quer nem ouvir. A Daiane, da comunidade do Pequi, município de Manga, Minas Gerais, mandando um alô pra galera do Julião, Porto Agrário. O Brasil não ia levar o Hexa. Isso os brasileiros já sabiam. Eu que não fiquei triste. A vida é essa, ganhando ou perdendo, nós somos brasileiros. Um dos dois tinha que sair da Copa. É sobre isso também, né? Um abraço a Daiane, pra todo mundo aí do município de Manga, Piqui, município de Manga. Bom dia muito especial pra todos vocês aí, tá? Quem mais aqui comigo na nossa manhã? Tassi, excelente semana abençoada pra todos nós. Deus no comando sempre. E parece que eu estava sabendo que o Brasil ia perder, porque eu não fui assistir em nenhum lugar. Eu fiquei foi em casa mesmo. Eu não conseguia ficar sentada para assistir, só andando. Eita! Naquela ansiedade, né, Maria Lúcia? É, andando de um canto para o outro, muito ansiosa. Então é isso. Um tinha que ganhar. O Brasil perdeu, muita chance de fazer gols, mas é assim mesmo. Vida que segue, sou brasileira até o fim. Maria Lúcia de Barrinha. Um abraço, Maria Lúcia. 11 horas 29 minutos.
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1: 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Para quem pediu, Guilherme Silva vai curtir agora.
5: Bora que essa aqui vai ser gravada no nosso DVD inédita.

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2: Na Pontal 1139. Tá na Pontal, tá legal. Ótima manhã pra você, de volta. Esse é o nosso Bom Dia Pontal, gente. Até o meio-dia eu tô por aqui junto contigo, batendo aquele papo bem legal no nosso Bom Dia Pontal. 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

0: 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Um detalhe a mais na Detalhes Acessórios. 11h42, bom dia, Pontal. E aqui continuando as participações dos nossos queridos ouvintes no nosso WhatsApp Pontal.
1: Bom dia, Tassiana. É o Alessandro aqui no sítio Moçambé, na Vale Grande.
0: Um abraço para todos aí.
1: Quero mandar uma música aí, meu padre Cícero, dona Flora. Todo mundo gostar da música aí na região aí.
0: Uhum.
1: A música de Amado Batista.
0: Valeu. Já toquei essa música aqui hoje. A Ana de São Paulo também tá ouvindo, tá? Através do aplicativo da Pontal e participa. Diz assim, eu estava com muito medo mesmo, mas eu comecei a assistir o primeiro tempo quando a Noruega fez um gol lá, eu já larguei, nem assisti mais, porque eu queria que o Brasil ganhasse, mas não ganhou e quem a gente fica chateada. Mas tá bom, bom dia, tenha uma ótima semana, tá na Pontal, tá legal. É isso, Ana, um abraço pra você e todos que estão conectados no aplicativo da Pontal.
2: Bom dia, Tassiana.
0: Bom dia.
2: Quem é que não fica com o sentimento que a seleção brasileira não ganha, moço? Quem não fica sentido?
0: É verdade.
2: Pela perda da seleção, porque a seleção brasileira é do nosso Brasil inteiro. Todo o Brasil da gente. A gente fica com muito sentimento. A gente não ganha nada não, mas só em a seleção brasileira ganhar, a gente já fica satisfeito, demais da conta. Chama, é nóis.
0: Aí, seu Ademar, concordo. Um abraço, viu? Ô, seu Ademar, mas na verdade, a gente acaba ganhando, ó. Os jogos que teve, né? A gente tem que lembrar, os jogos que o Brasil, né, foi, as fases, foi passando, nos deu muita alegria, não foi? Muita alegria, né, da emoção, e tem tudo isso. 11h43.
3: Oi, Tassi, bom dia, mulher da pimenta.
0: Bom dia!
3: Zé, tá, sobre o jogo do Brasil, É assim mesmo. Nós só não quer quem, pra uma pessoa só não esquecer e nem perder neste mundo, só Jesus em nossas vidas.
0: Verdade, Fátima.
3: Né? Mas coisa daqui da terra, a gente não queria que ele não perdesse, ganhasse, para as coisas melhorar mais, mas fazer o quê, né? Deus sabe de todas as coisas. O importante é nós estarmos vivos e Deus não nos abandonar.
0: Nunca. Verdade, Fátima, um abraço, obrigada pela mensagem, viu, minha querida?
4: Bom dia, Tassiana.
0: Dia.
4: Vânia de São João. Ô, Tassi.
0: Oi.
4: A gente fica muito triste, né?
0: Uhum.
4: Sabendo que o Brasil perdeu, mas é assim mesmo. A gente tem que aprender a ganhar e perder, né?
0: Justamente. Faz parte da vida.
4: É desse jeito que funciona. No próximo ano, quem sabe? 2030, quem sabe? Mas os Brasil, ele foi muito bem, jogou muito mesmo. Tentou, né? Lutou até o fim.
0: Aham. Uhum.
4: Mas é isso mesmo, não conseguiu fazer o quê, né? Bola pra frente.
0: É, aguardar pra o Hexa vir lá em 2030. Ô, Tassi, bom dia, fiquei chateada. Muito triste, Brasil perdeu. A Dominga do Alto da Colina, um abraço, Dominga. Quem mais aqui comigo no nosso WhatsApp, solta a voz.
5: Eu passei aí, eu queria te dar um abraço mais possível, mas muito obrigado por tudo pra pomada. Gostei, amei. Deus te abençoe poderosamente. Tenha uma ótima segunda-feira abençoada. Em saúde de Cristo Jesus. Beijo,
0: amém.
5: Amada.
0: Beijo, minha querida. Rosilene Rua da Pista, valeu pela participação aqui no nosso Zap Pontal.
6: Bom dia, eu queria mandar muito meu filho. Pai Sérgio, o Elcio, para o meu esposo, Aristeu, para o meu irmão Lucas, para o meu irmão nas casinhas, e a esposa dele, minha sobrinha Rose, para Maria, do Mercado Luiz, meu irmão Marcos, para minha mãe Juliana. Todos meus familiares Juliana.
0: Aham.
6: Uhum. A música que eu quero de Amado Batista, Folha Seca. Tá na Pantal, tá legal.
0: Muito bom, muito obrigada pela
6: prazer. Ah. Fiquei muito triste, viu? Uma derrota. Uhum. Mas fazer o que? Conformar não tem jeito, né?
0: É, com certeza.
6: Com tristeza.
0: Um abraço pra você, meu bem. Obrigada por participar. Tassina, manda um abraço pras minhas filhas Giovana e Mirella e Mirelle. É, eu que não fiquei triste, sou feliz. É, jogo é jogo. A Darlene de Aguiais, um abraço, Darlene. 11h46. Pra, ó, pediram aqui Legião Urbana, se ela não colocou o nomezinho. Mas vamos trazer aqui. Não tem a música Faroeste Caboclo, mas vou tocar outra, tá bom? 11h46.

0: Tá legal, Legião Urbana, aqui no nosso Bom Dia Pontal, mais participações.
1: Tatiane.
0: Opa.
1: Bom dia.
0: Dia.
1: Tatiane aqui pelo Instagram da rádio.
0: Opa, que maravilha, animado, né? Rapaz.
1: Ô, Tatiana, foi essa música aí, qual que é aqui na ponta da linha aí, se tiver aí, já tá na reta final. Para Zé Pinha aí no pé do Morro Redondo, de família, no pé do Morro da Cambota. E maçoneiro, e família lá no Ramalho. Qualquer um que tiver na ponta da linha aí, quem fala, o Belém Marroque, novo apartamento Pará, tamo junto. Tá na Pontal, tá legal.
0: Ok, obrigada, Obdemar. Sempre conectado aí no nosso aplicativo Pontal FM. Obrigada, viu, por participar aqui com a gente. Faltando 10 minutos para o meio-dia. Daqui a pouco tem a nossa mensagem de otimismo. 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
2: Vocês precisam admitir alguma coisa.

0: na Pontal tá legal. Matheus e Cauã, admita aqui no nosso Bom Dia Pontal. Gente, encerrando o nosso programa, agradecendo sempre o carinho, a sua companhia, a sua participação, que é sempre muito importante para nós aqui também, tá? Faltando 7 minutos para o meio-dia. E assim, finalizando o Bom Dia Pontal desta segundona, semana começando. Daqui a pouco tem Jota Pinheiro, tem David Porto, tem muita informação, tá? Vamos trazer a nossa mensagem de otimismo. Vamos conferir aqui.
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0: Meus amores, a mensagem que eu compartilho com você aqui da Cali tá aqui no que diz assim: que quando os resultados são diferentes do que esperávamos, dói. Nem sempre a vida vai seguir os nossos planos. Às vezes, por mais que a gente se esforce, simplesmente não acontece. E tá tudo bem. Existem momentos em que a coragem também está em aceitar, levantar a cabeça, compreender o nosso papel e recomeçar. Não perder a fé. Entender que se não foi hoje, isso não significa que nunca será. A vida, às vezes, nos ensina por meio de lágrimas. Mas a fé nos lembra que nenhuma decepção tem palavra final. Enquanto Deus escreve a nossa história, sempre existe uma nova oportunidade para acreditar que o melhor ainda pode acontecer, tá bom? Essa é a nossa mensagem de hoje, especialmente a você que ficou até esse momento aqui comigo, você que está chegando agora também, ligando o seu rádio, fica aí na programação ouvindo, porque Jota Pinheiro, David Porto, vem chegando com muitas notícias. Meus amores, amanhã eu volto a partir das 8:30 da manhã com muito mais aqui no nosso Bom Dia Pontal. Deixa eu mandar beijo aqui para o João Brito. Abraço pro João Brito, para a Júlia lá na Ladeira. O João Brito lá em Feira da Mata é o irmão do nosso amigo Zé do Queijo. Alô, Zé! Bom dia para você também, Zé!

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0: Senhoras e senhores, muito boa tarde. Começa agora o meu, o seu, o nosso Jornal da Pontal. Hoje é segunda-feira, dia 6 de julho. Eu sou o Jota Pinheiro. Daqui a pouco, reportagens com o David Porto. Você com a gente, participando pelo zap zap da rádio 3485-2041. Estamos ao vivo para a região oeste, sudoeste, através da nossa sintonia, para todo o Brasil, através do aplicativo, através do site, para todo o planeta. Muito boa tarde, 12:05 agora, David Porto. Boa tarde, repórter.
1: Boa tarde, Pinheiro. Boa tarde, ouvintes da Pontal.
0: Daqui a pouco, informações sobre desentendimento, confusão registrada aqui na cidade de Carinhanha, no lugar, num ponto turístico, os mais belos da região, na Praça do Cais. Trazer informação, atualização, inclusive com mais informações da área da polícia. Daqui a pouco também traremos um giro pela região, muitos acidentes registrados na região, aqui da região de Carinhanha e também na 030. Daqui a pouco mais informações. Hoje vamos falar daqui a pouquinho com o Ronaldo Cassiano, ele que é um dos organizadores aí do Circuito Municipal de Vaquejada. Vamos falar sobre muitos outros assuntos, David Porto.
1: Isso, o município de Malhada anuncia a vinda da carreta do SAC móvel para os próximos dias. Homem encontrado morto dentro de residência em Uiú. Motociclista sofre fraturas após grave acidente na rotatória na Ponte Guimarães Rosa, em Carinhanha. Falar sobre confusão, como você disse, também sobre a lei do tabagismo. O tabagismo caiu para menos de 10% no Brasil após essa medida, que já tem 30 anos. Vamos trazer para vocês essas informações. E ainda, as derrotas mais traumáticas do Brasil na Copa do Mundo. E a leitura labial aponta o que Neymar e o goleiro da Noruega discutiram no final do jogo.
0: O que será que será? Ai, ai. Ai, ai, viu? Menino Ney. Neymar chorou, mas chorou. Mas fazer o que vai? Gente. É tchau. Agora Neymar deve ir para os Estados Unidos. Vai jogar junto com o Vozinha. Sabia, não?
1: Não.
0: Sabe quem é Vozinha?
1: Sei.
0: Quem é Vozinha?
1: O goleiro do Cabo Verde, né?
0: Isso. Vozinha vai jogar nos Estados Unidos agora. Assinou um super contrato por lá. E é um bom goleiro, né? O quarentão Vozinha. Um bom goleiro mesmo. Neymar deve deixar o Santos e fechar a carreira nos Estados Unidos. Possivelmente. Jogar com o Messi. Quem sabe não aprende, né? Com o Messi. Mais coisas lá.
1: Já jogou com o Messi antes, né?
0: Já no Barcelona. Barça. Aprende mais, né? 12-7 no nosso Jornal da Ponta. E, aliás, ser protagonista num time com o Messi é difícil, né? Ou seja, ser a estrela do time com um elenco que tenha Messi, Lionel Messi, muito difícil. 12-7, senhoras e senhores, 12-7. Vamos dar sequência aqui no nosso jornal. Você que está acompanhando a gente, nós estamos agora às 12:07 no nosso jornal. 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
0: 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Gente, foram perdidos documentos, todos os documentos de Adenildo Pereira da Silva. Ele pede para quem encontrou devolver na Rádio Pontal, por gentileza. Se você encontrou aí os documentos pessoais de Adenildo Pereira da Silva, traz na rádio, por gentileza, aqui na Rádio Pontal. Isso, Adenildo Pereira da Silva. Você achou esses documentos aí? Traz na Rádio Pontal, por gentileza. Vamos lá. Olha, dia 11. Vem aí no dia 11 de julho, sábado, a partir das 19 horas, a tradicional quadrilha dos quadrados, em homenagem a João da Cruz, Dr. Osvaldo. Vai ser uma grande festança. Nós vai botar pra quebrar, vai ser uma festa de arrombar. É uma brincadeira onde homem se veste de homem e homem se veste de mulher. Entre outras atrações, teremos show com Rony Costa e Léo Lopes, organizador da quadrilha dos quadrados. Joanito, da Furacão 2000. Colaboradores, Prefeitura Municipal de Carinhanha, Secretaria Municipal de Cultura, Esportes e Lazer, apoio Jadinha, Piau e Negão de Piau. Queremos a participação de todos. Tá aí feito o registro. E também nesse embalo, um recado do Sindicato Rural de Malhada informando sobre o projeto do Agro Amigo. Atenção, o Agro Amigo estará amanhã às 8 horas. Amanhã não. Amanhã é dia 7. É dia 8, no caso, essa agenda hoje. Eles estão atendendo aí no Sindicato de Malhada, hoje dia 6. Aí salta amanhã e dia 8, o atendimento do Agro Amigo é lá em Cana Brava, no Salão da Delegacia Sindical. Às 8 horas da manhã, dia 8. Documentos necessários: RG e CPF, cópia do CAF, Pronaf B, cópia do Cadastro Ambiental Rural, um endereço de e-mail e, se for aqui adquirir bovinos, o cadastro ativo na ADAB. Pronto. Vamos de informações. Confusão registrada na Praça Carinhanha, Praça do Cais, aqui na cidade, onde por pouco uma situação que deveria ser simples quase se transforma numa tragédia, inclusive com golpe de canivete, ou seja, arma branca, nessa confusão toda aí de Vila Porto. Vamos agora para a Praça do Cais.
1: Isso, uma confusão registrada na noite desse domingo, dia 5 de julho, terminou com um homem ferido por golpe de canivete na Praça do Cais, em Carinhanha. O que aconteceu? De acordo com a Polícia Militar, a ocorrência foi registrada por volta das 19 horas após populares acionarem a guarnição, informando sobre uma briga generalizada no local. Segundo o relato da vítima, identificada como Breno dos Santos, de 18 anos, ele estava trabalhando, alugando carrinhos elétricos para criança, quando um homem identificado como João Carlos Costa, de 55 anos, que estaria embriagado, chegou ao local acompanhado de crianças e não quis aguardar sua vez na fila. Ainda conforme Breno, após iniciar uma discussão e proferir xingamentos, o João Carlos lhe deferiu um soco em seu rosto, dando início à confusão. Durante a briga, outras pessoas passaram a intervir, entre elas o Alessandro do Nascimento, de 38 anos, tio do Breno. Conforme a ocorrência policial,

0: Segundo informações médicas repassadas à polícia, ambos estão fora de perigo. A guarnição orientou que os envolvidos procurassem a delegacia de polícia para prestar o esclarecimento, onde serão adotadas então as medidas cabíveis e o caso será investigado pela Polícia Civil.
1: Pois é, rapaz, que coisa, hein? Ora, também teve um acidente aqui na rotatória de Carinhanha, ali próximo ao Pontal, né? Ontem, inclusive, aproveitar aqui já, esclarecer. Ontem, muitas mensagens chegando pra gente, as pessoas querendo saber o que tinha acontecido ontem no hospital, duas viaturas da polícia e SAMU, tava aquele movimento todo aqui na frente do hospital de Carinhanha por volta das 9 da noite. Isso gerou uma certa preocupação nas pessoas. O que está acontecendo? Parte da resposta dele já trouxe aí. Foi essa situação que teve. A outra também foi um acidente registrado aí na rotatória de Carinhanha, ali para o Pontal, onde houve um acidente envolvendo moto. Os detalhes aí, Porto, para a gente, por favor.
0: Pronto, trago sim. Um acidente que, inclusive, os vídeos que circularam aí surpreenderam, Pedro, as pessoas. Por conta, né, da forte imagem. Mas então, um grave acidente de trânsito foi registrado na noite de ontem na rotatória aqui do Balneário Pontal, sentido Carinhanha para o Pontal. Um motociclista, ele teve fraturas após perder o controle da direção e colidir contra a barreira de proteção. De acordo com informações da polícia, a ocorrência foi registrada por volta de 20 horas e 30. A vítima foi identificada como Pablo Patrick de Souza Santos, morador da cidade de Malhada. Segundo relato do próprio condutor para a polícia, ele seguia de motocicleta pela via, no sentido Malhada Carinhanha, quando perdeu o controle da direção. Uma Suzuki de cor azul, placa NTV 4205, licença de Guanambi, e acabou chocando-se contra a estrutura da proteção da rotatória. A motocicleta, ela ficou parcialmente destruída. O motociclista recebeu os primeiros atendimentos da equipe do SAMU ainda no local e em seguida ele foi encaminhado para o hospital de Carinhanha. Conforme apuramos, a avaliação médica disse que o Pablo sofreu uma fratura na perna esquerda e no braço esquerdo também outra fratura. E devido à gravidade desses ferimentos, ele estava aguardando transferência para o Hospital Regional de Guanambi para fazer cirurgias. A motocicleta foi removida e encaminhada ao pátio do pelotão da Polícia Militar em Carinhanha e nós buscamos hoje pela manhã informações se o Pablo já tinha sido transferido, porém até o momento não chegou respostas.
1: 12h19, daqui a pouco informações sobre a vaquejada em Carinhanha. Daqui a pouco Ronaldo Cassiano, ele que é vice-prefeito também é um dos organizadores aí desse circuito municipal, primeira vez que acontece isso aqui na cidade, onde cada categoria recebeu uma moto zero quilômetro. Terminou agora de manhã, 6 da manhã terminou a vaquejada. Você vê que o negócio foi pegado, hein? Foi pegado. Prepara aí, Ronaldo, vamos conversar já, hein? Vamos começar já. Fala, David Porto.
0: Então, Paulo Cunha encontrou um óculos de grau feminino, você que perdeu um óculos de grau, nas imediações da Avenida Santo Antônio. O óculos foi deixado na loja do Gilvan Crente para que a proprietária possa retirar. Então, você que perdeu um óculos feminino foi encontrado e entregue lá na loja do Gilvan Crente.
1: Pronto, e é importante, hein? Às vezes a pessoa perde óculos aí, fica com dificuldade, aí tem que mandar fazer outro, aí espera, né? Aproveita aí, você perdeu, já acharam, agora vai lá pegar, lá em Gilvan Crente. 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Vamos lá falar com o Ronaldo Cassiano, está aqui na linha com a gente, vice-prefeito de Carinhanha e também um dos organizadores aí do Circuito Municipal de Vaquejada. E já entrou papá fazendo história, hein? Porque primeira vez isso acontece e a premiação aí, uma moto, não é motinha não, viu? Moto boa, moto Honda, rapaz, botou mesmo para dar aquela animada, aquela motivada. Vaquejada, um do esporte que movimenta muita economia, é cultura, sem dúvidas, mas movimenta muita economia, estimula, né, o envolvimento também de jovens nessa atividade.

0: Que é emocionante, é um esporte como muitos outros, tem seus riscos, tem seus gastos, tem seus investimentos, tem sua adrenalina. Isso tudo faz parte de um contexto, né, que tem movimentado milhares de pessoas nos diversos parques de vaquejada aqui de Carinha para acompanhar, prestigiar, aplaudir, para correr boi, tomar uma gelada, tomar um refrigerante. Ronaldo Cassiano, muito boa tarde, seja bem-vindo ao nosso Jornal da Pontal. Não sei se você já está completamente recuperado, porque o baque foi pesado, mas certamente deve estar feliz com o resultado. Boa tarde, Rona.
1: Boa tarde, Jota. Como é que você está? Tudo bom?
0: Eu estou bem, graças a Deus. E você está bem? Já descansou ou ainda não?
1: Quem dera. Boa tarde aos ouvintes da Rádio Pontal. A gente tem um ditado que a gente chama de estádio virote. Eu estou de virote, ainda não pisquei o olho de ontem pra cá. É isso, é. Passamos a noite inteira correndo vaquejada.
0: Tá vendo? Acabou só? Agora cedo. Acabou agora 6 da manhã, né? Amanheceu o dia na vaquejada. Tem até uma música que fala sobre isso, né? Amanheceu o dia na vaquejada. Vocês fizeram isso.
1: Exatamente, 5 horas da manhã, que eu nós fazendo festa, assim estávamos nós.
0: Ô Ronaldo, então vamos lá, terminou o circuito municipal de vaquejada, foram 3 etapas aqui em Carinhanha, Riacho do Capinão e o fechamento aí na Agrovila 23. Fala da vaquejada da 23, como é que foi, e vamos fechar falando do circuito municipal, como é que foi como é que foram os resultados, os ganhadores das motos, que certamente isso aí é histórico, né, e serve até de incentivo para novas edições. Vamos lá, Rona.
1: Jota, primeiro eu queria aproveitar a oportunidade para parabenizar, né, os vaqueiros que participaram da 19ª vaquejada na Agrovila 23. Mas parabenizar também os vencedores, mas não só os vencedores, quem foi premiado. A todos os vaqueiros que desde terça-feira, quarta-feira, quinta, sexta, sábado, domingo, hoje, segunda, estavam lá no Parque Andalécio Moreira, na Agrovila 23, fazendo aquele espetáculo, sabe? Foi uma oportunidade da gente rever muitos amigos, eu tenho muitos amigos na vaquejada, né? Conquistei, criei, e foi uma oportunidade da gente rever todo mundo, e o circuito também foi uma oportunidade que eu tive de primeiro de aprender um pouco mais, mas também de aproximar mais dessa categoria, né? De vaqueiros que fazem não só aqui em Carinhanha, mas na região toda, no Nordeste todo, fazem esse espetáculo que tem ganhado cada vez mais adeptos. Nós fizemos, para você ter uma ideia, a prefeita pediu que nós fizéssemos, que a gente que estava coordenando, fizéssemos, colocasse a categoria Mirim, e que nós tivemos 50 senhas com categoria Mirim. Só para você ter uma ideia, lá na Agrovila 23. Então, foi cansativo, isso é verdade, que nós desde quarta-feira, Aloysio, Godencinho e eu, desde quarta-feira que nós estávamos morando na Agrovila 23, literalmente morando, estávamos manhã, tarde e noite e madrugada, todos esses dias trabalhando. Hoje, para você ter uma ideia, nós encerramos, entregamos a última moto, que era 6 horas da manhã, para o campeão Bio, meu primo, filho de Vicente, lá da Agrovila 23. Porque uma vez iniciadas as disputas, a gente não pode parar, né? A regra da vaquejada, não tem como você iniciar uma disputa e parar e amanhã você recomeçar, entendeu? Além disso, nós tínhamos o compromisso, né, de finalizar essa etapa. E por isso que a gente, quando começou, seja a hora que for, tem que parar. Tem que dar andamento. Então, na verdade, Jota, eu falando agora sobre o circuito que você falou, na verdade foi uma ousadia nossa, mas não propriamente nossa. É fruto o circuito municipal, ele foi realizado em 3 etapas, realizado pela Prefeitura Municipal de Carinhanha, pela Secretaria de Cultura, em três etapas. A primeira etapa sendo mês de abril, lá no Riacho Capinão, foi onde a gente deu o pontapé inicial, onde os vaqueiros puderam inicialmente ir pontuando para disputar a moto ontem. E depois nós tivemos no mês de maio a segunda etapa, que foi no Capinão, e os vaqueiros continuaram avançando nesse Capinão e Riacho Capinão. Os vaqueiros não receberam premiação de circuito, porque eles estavam numa fase de grupos, de pontuar acerca das batidas de senha, da participação ou classificação. E na Agrovila 23 foi o espaço, a oportunidade que nós tivemos de premiar os melhores vaqueiros, ao menos os mais pontuados, né, que nós tivemos no circuito, que se inscreveram no circuito. Não foi muita surpresa, a gente já conhece um pouco os vaqueiros de Carinhanha, mas não deixa de apresentar também essa oportunidade, não só de apresentar, mas de revelar. E esse, eu acho que cumpre o circuito cumpre um pouco seu papel, é de revelar novos talentos. Eu estou muito feliz com o resultado do circuito, porque esse circuito agora que a prefeitura fez, sabe por quê? A gente descobriu, a gente mostrou, pôde mostrar para a região, para o mundo, porque é transmitido, né? Todas as vaquejadas são transmitidas. Nós tivemos a oportunidade de apresentar para o mundo diversos vaqueiros aqui com 16, 17, o início, os vaqueiros para participar do circuito devia ter no mínimo 16 anos, porque teria que ter, o critério era ter título eleitoral que comprovasse residência no município de Carinhanha. Isso foi uma exigência da prefeita Chica, e que teve que ser exclusivamente para os vaqueiros de Carinhanha, para valorizar a cultura da vaquejada no município, valorizar os nossos vaqueiros, valorizar os animais, dar a oportunidade de cada um deles mostrar o seu talento. Então, a quantidade de vaqueiros que correu, que eu vi, que eu testemunhei correndo em alto nível, vaqueiro iniciante, né, com 16, 17, 18 anos. João Pedro, meu filho, por exemplo, tem 18 anos, e João Pedro foi o segundo, um dos segundos na categoria iniciante lá. Como outros, né? Henrique Roxo, que foi o campeão, aproveito a oportunidade para poder parabenizar Henrique, que foi campeão duas vezes nesse circuito, né? Parece que foi no Riacho do Capinão e na Agrovila 23. Mais uma vez, ele sagrou-se campeão da etapa lá. E foi quem obteve também o maior número de pontos do circuito. Henrique teve 110 pontos. Ninguém alcançou ele. Nenhuma outra categoria alcançou essa
0: pontuação. Ronaldo, para a gente entender então, os melhores pontuados de cada categoria foram os 10 melhores, né? Eles foram para a disputa da moto. Aí falando do circuito municipal.
1: Isso.
0: E como é que foi exatamente essa disputa? Para a gente fechar aqui, como é que foi essa disputa dos melhores aí? Porque eu sei que saiu faísca lá. Como é que foi isso aí?
1: Saiu, sempre saiu, né? Da categoria iniciante, 10 vaqueiros, mas de acordo com o nosso regulamento, teríamos que ter 10 vaqueiros mais pontuados, somando-se os pontos de senhas batidas e de classificação das três etapas, Capinão e Agrovila 23. E o vaqueiro Henrique, em primeiro lugar, com 110 pontos. Em segundo ficou Zé de Assis, da 23. E em terceiro, Jefferson. Isso é a categoria iniciante. Na categoria, esses três e mais 7 participaram da disputa da moto. E aí, você falou antes, isso foi uma coisa inédita, né, que o governo promoveu, foi entregar 3 motos em uma única premiação de vaquejada. Na verdade, não é uma única premiação de uma única vaquejada, mas de uma competição, porque o circuito foi uma competição. Ele não começou na 23, começou no Riacho do Capinão, passou pelo Capinão e chegou lá, né? Então, esses 10 vaqueiros mais pontuados é que disputaram a moto, e foi um show de vaquejada.
0: Na iniciante,
1: de
0: iniciante, né?
1: da iniciante. Da categoria profissional, os 10 arqueiros mais pontuados que nós tivemos também disputou a moto, mas os 3 mais pontuados e que mais teve ponto, né, os campeões dos campeões, foi Mundico, Julião, meu primo lá do Capinão, e Danilo Buxim. Então são esses os que foram premiados lá na Agrovila 23 com o resultado, né, das pontuações que eles foram alcançando ao longo da competição. E na categoria amador, quem obteve o resultado de maior pontuação foi Bio, com 90 pontos, Zé Renato com 85 e Eric Vinícius com, parece-me, com 65. Eu não estou lembrando aqui direito, eu também não estou aqui anotado, mas parece que Eric foi 80 pontos.
0: Esses foram os classificados, os três principais pontuados. Mas podia 10 para disputa.
1: Os 3 mais pontuados que recebeu a premiação. Agora, a moto da categoria iniciante, que eu quero aproveitar aqui para parabenizar os 3 vaqueiros que ganharam, foram campeões, os campeões dos campeões, né? E que recebeu a moto, as 3 motos da categoria iniciante. Foi Diogo, ele estava entre aqueles 10, concorreu e ganhou a moto. Profissional foi Obenário, meu amigo Obenário Júnior, lá da Govila 15, que ganhou a moto do categoria profissional. E Bio, da Govila 23, é que foi o campeão dos campeões e ganhou a outra moto na categoria amador. Bio, na verdade, foi premiado 2 vezes, que ele ficou em primeiro lugar na categoria, na pontuação, e também foi o que venceu a moto.
0: Eita,
1: venceu o prêmio,
0: rapaz,
1: a disputa da moto.
0: Trem é chique
1: então,
0: demais.
1: Ele saiu com a sacola cheia ontem.
0: Rapaz, ganhar uma moto numa vaquejada, isso aí deve ficar marcado para a vida toda desse pessoal.
1: E uma coisa bacana, que não houve racha, né? A disputa entre eles, os 10, e foi lá e cada um ficou com a sua moto. Eu achei isso muito feliz.
0: Ô, Rona, nosso tempo é pequeno, um assunto aqui eu gosto muito. A gente pode ir até meio dia do outro dia falando sobre isso, mas nosso tempo é curto. Agradeço pela sua participação aqui, parabenizar você e toda a equipe que participou da organização. A gente sabe que é muito difícil fazer um evento desse. Os representantes aí das comunidades fizeram parte desse show. E agora é preparar para a próxima, né? Já tem algo em mente aí, Ronaldo? Pra gente fechar, diga se tem novidades
1: não,
0: aí, Ronaldo.
1: Ô, Jota, não, veja bem, rapidamente. Olha só, primeiro, a gente parabenizar, né, a ousadia do governo municipal, né, da prefeita, de topar essa ideia dos vaqueiros. Eu só fui um intermediário, né, dos vaqueiros, e depois, né, da equipe que propôs fazer isso, de dedicar tempo, energia. Quem estava lá sabe do desgaste que é aquela coisa, aquela tensão durante todos esses 5 dias que nós tivemos lá, especialmente por conta do circuito, porque tem a pontuação. Toda hora chega um vaqueiro reclamando, falando: meu ponto está errado, minha pontuação não sei o quê, ou discutindo isso e aquilo. Nós tivemos um momento muito tensos lá, mas saímos, né, acho que razoavelmente aí desse episódio. Então, o governo, né, por promover a cultura, né, dar oportunidade aos vaqueiros, promover a cultura municipal, dar oportunidade das crianças, estava lá, na categoria feminina também, foram 50 senhas que nós tivemos lá. Então, isso foi a grandiosidade, é colocar isso como uma referência única e exclusiva de toda a região, promovida pela prefeitura municipal, pelo governo municipal aqui de Carinhanha. Coisa que ao menos eu desconheço que tem na região, no entorno, né, da região aqui da Bahia. Nós não conhecemos alguém, uma prefeitura, um governo municipal que tenha acreditado nisso e levado essa questão tão a sério e realizado isso. Eu aproveito a oportunidade de agradecer especialmente, né, ao governo municipal por acreditar nesse trabalho, a Luísio é fundamental, foi quem botou a mão na massa mesmo, literalmente, né? E não sei se você tá acordado, se você tá dormindo. Nós saímos de lá 6 horas, fomos os últimos para apagar as luzes. Agora, Dancinho, né, que foi um parceiro fundamental, a todas as equipes de trabalho envolvidas, como juízes, locutor, o pessoal do CAL, o manejo do gado, o curral, tanta gente, eletricista, polícia, segurança, pessoal da alimentação, enfim, todas as pessoas que colocaram o seu trabalho à disposição para a gente poder fazer. Uma vaquejada, ela é feita a muitas mãos, muitas mesmo, entendeu? Não é pouca gente, não. Então, eu agradecer a todos eles que contribuíram, mais uma vez, agradecer aqui o Guarancinho, né, parceiro velho, que ele entende mais do que nós e ajudou, foi o apoio fundamental para a gente realizar isso. E ao governo, né, por acreditar nessa iniciativa e dar as condições necessárias. É claro que a gente não tem, um governo tem as limitações, a gente não tem também tudo que gostaríamos, que quiséssemos que fosse realizado, mas dentro das nossas condições, nós fizemos a nossa parte, demos o melhor que a gente poderia.
0: Ronaldo,
1: tem dificuldades, tem, especialmente por ser a primeira, mas quem for realizar no futuro vai ter pelo menos um trilho, tem uma direção, tem um norte para poder seguir.
0: E você foi fundamental nesse trabalho. Eu sei que você se coloca aí como coadjuvante, tal, como alguém que tá ajudando de fato, é feita várias mãos, mas você foi fundamental aí e foi um dos protagonistas, não para colher frutos, mas colocar a mão na massa e pegar no pesado. Então isso é importante destacar também. Eu sei que você tem essa humildade aí, mas eu que acompanhei, eu posso aqui falar que você foi fundamental, junto com os companheiros aí, com os colegas vaqueiros, com a turma toda, foi fundamental. Mas você foi protagonista também. Colha esses frutos, abraça também esse reconhecimento de quem acompanhou e viu o seu esforço desde o começo também. Então, um grande abraço, vai almoçar, vai descansar, que o serviço está só começando. Abraço, Ronaldo.
1: Eu quero só aproveitar. Jota.
0: Oi, tô te ouvindo. Fala aí, vamos lá. Você pode.
1: É questão de 5 segundos. É só agradecer também a comissão. Nós tínhamos uma comissão que ela, vez por quando, tinha alguma demanda, uma coisa mais complexa, a gente chamava essa comissão e essas pessoas foram fundamentais, quem é da comissão sabe, foram fundamentais para a gente realizar. E eu queria nominá-los aqui publicamente no sentido de gratidão a essas pessoas, né, que inspiraram. Que foi Josué do Capinão, foi Edivânio Sena, foi Mundico, também nós conversamos, foi Genivaldo, meu primo lá do Riacho da Espera, da 23, e que foram as pessoas, Danilo Buxim, que foi um dos inspiradores, que primeiro falou em relação ao circuito com a gente. Então, assim, uma quantidade de outros vaqueiros que sempre dava sugestão, como Bio, por exemplo, todas as vezes trazia uma sugestão, uma contribuição, Lego, enfim, uma série de amigos aí que deu, que
0: muita gente. Muito. Abraço, Ronaldo, depois a gente fala mais, esse assunto rende muito. Obrigado. Obrigado, Ronaldo, grande abraço, parabéns aí. É um assunto que rende muito, gente, se a gente for falar aqui, a gente vai passar até meio-dia do outro dia. Agora, Casa Ramalho com a gente, JC, David Porto. 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
2: 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O que tem de bom pra gente aí hoje? Boa tarde.
0: Que tem mulher vaqueira, viu? Tá ali na recepção.
3: Brinca, tá ali no carro ali, ouvindo ali, ó. Muito boa tarde, David Porto. Muito boa tarde também, J. Pinheiro. 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Jota.
0: Valeu, JC. Grande abraço, até amanhã. Pela manhã te aguardo aqui. Valeu.
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0: Olha, Saque Móvel tá chegando pra cidade de Malhada. O povo vai tirar a identidade agora, nova carteira de identidade. Atenção, Malhada, tá chegando o dia.
2: A unidade do Saque Móvel estará no município de Malhada, aqui no sudoeste da Bahia, oferecendo diversos serviços essenciais à população. A ação ela leva diversos serviços públicos à população, facilitando o acesso à emissão de documentos e outros atendimentos sem a necessidade de deslocamento para outras cidades. Os moradores terão acesso aos serviços entre os dias 11 e 15 de julho, na Praça Santa Cruz, ao lado da Igreja Matriz. O funcionamento ocorrerá das 7h30 às 17 horas, com exceção do domingo, dia 12 de julho, quando não haverá atendimento. Entre os serviços que serão disponibilizados estão a emissão da Carteira de Identidade Nacional, antecedentes criminais, atendimento do Plansef, ainda Ouvidoria Geral do Estado, que vai estar no Saque Móvel para atendimento. A orientação é que os moradores fiquem atentos às datas e aproveitem a oportunidade para atualizar documentos e resolver demandas com mais comodidade.
0: Muito bem, aproveita aí. Carinha já tem o saque
2: fixo,
0: ponto, né? Sim, né? O ponto sim, que é o saque, que é o fixo. Atende segunda a sexta, segunda a quinta, né? E sexta-feira tem os prioritários. E agora esse atendimento é em Malhada. A tendência é que cada vez mais o governo invista nesse tipo de serviço, tanto no SIM. Vai ter também Malhada lá no espaço da Câmara de Vereadores também, vai ter um espaço desse. Então é cuidar, organizar mesmo e aproveitar para ir, quem puder tirar já vai tirando, para ir diminuindo também e parar com aquela quantidade de gente dormindo em fila, aquela correria para tirar um documento tão simples, tão necessário que é uma carteira de identidade. Que agora sai o número do CPF, né? A foto da pessoa, a digital. 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
6: Boa tarde, meu amigo J. Pinheiro, boa tarde, meu amigo David Porto.
2: Boa.
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0: Abraço, Levi. O tempo passa rápido, hein? Parece que foi ontem. Meu Deus do céu. O tempo voa. 12h46. Levi Gonçalves, Criativa Marketing. 12h46. Vamos voltar lá para a cidade de Iuiú. Vamos lá, pô. Teve mais uma ocorrência policial. Um foi encontrado morto. Como é que foi essas circunstâncias aí? O povo do Iuiú tá colado com a gente nesse horário. Audiência estourando lá em Iuiú. Então, atenção para essa informação, Iuiú.
2: Isso. Um homem de 56 anos, tá? A Polícia Militar informou que esse homem de 56 anos foi encontrado morto na tarde desse domingo, dia 5 de julho, em uma residência localizada na rua Raul Dias, no bairro Planaltina, na sede do município. A guarnição foi acionada pelo Serviço de Atendimento Móvel de Urgência, o SAMU, por volta das 14 horas e 3 minutos, para averiguar uma ocorrência de encontro de cadáver. No local, os profissionais do SAMU constataram que o homem, de nome Otacílio Pereira Lopes, tá? Um homem de nome Otacílio Pereira Lopes, ele foi encontrado, né, sem vida. Após os procedimentos de praxe, o serviço funerário foi acionado para realizar a remoção do corpo e ainda, segundo a polícia, não foram encontrados indícios de violência ou de prática criminosa, sendo o caso tratado inicialmente como aparentemente morte natural, Pinheiro. Então, lamentavelmente, um homem novo, né, de 56 anos, conhecido como Otacílio Pereira Lopes, foi encontrado morto. Esse homem que consumia bastante bebida alcoólica, talvez tenha motivação, né? Tem algo a ver com o consumo excessivo do álcool, que pode ter ocasionado essa morte precoce.
0: Possivelmente, né? Complicado. 12h48, nosso Jornal da Pontal, 12h48, você que está acompanhando a gente. E falando em saúde, saiu uma pesquisa aí que o tabagismo, o ato de fumar, caiu para menos 10% aqui no Brasil. Teve essa medição que começou há 30 anos. Tem 30 anos que aqui no Brasil as autoridades estão com esse trabalho aí de combate ao tabagismo, que não é proibido, é permitido. O que restringiu é a questão de você estar divulgando. O governo tem algumas restrições, alguns alertas que tem que ser feitos, porque o negócio faz mal mesmo. Tem muita gente que fuma, mas tem que saber que faz mal. Ali não é remédio, não, ali não é alimento, ali é um veneno mesmo. E tem há 3 décadas o Brasil deu um importante passo no combate ao tabagismo. Uma lei de 15 de julho de 96, a lei antifumo, marcou o início de uma série de medidas que transformaram a relação da população com o cigarro e contribuíram para uma expressiva redução no número de fumantes aqui no país. Antes da lei, para você ter uma ideia, fumar era uma prática comum em todos os ambientes, era até chique fumar, aqueles filmes americanos, Marlboro, tá? Era chique fumar. Hollywood, aqueles artistas famosos. E cigarros eram consumidos em bares, restaurantes, escritórios, em hospitais, em escolas, gente. Em ônibus, aviões podia fumar também. Programa de TV, então, o que mais tinha era comércio, era anúncio de cigarro. E tem aquelas marcas que também patrocinavam os grandes eventos esportivos, festivais de música, campanhas do marketing. Rapaz, era cada coisa que a gente via. E a lei antifumo de 96 foi a primeira norma aqui no Brasil que colocou restrições ao consumo e à propaganda de cigarros. Por exemplo, proibiu o fumo em diversos ambientes coletivos, publicidade de cigarro limitada no rádio, na TV, proibiu patrocinar eventos. Talvez a próxima meta aí agora seja proibir as bets, que está matando igual cigarro ou mais. Tem gente se matando porque está cheio de pepino nessas bets aí. Então, é uma informação importante, é uma atualização. E aqui no Brasil, os dados, os resultados dessas políticas estão trazendo aí resultados significativos. Tem uma informação aqui, ó, tem uma informação que o percentual de adultos fumantes caiu de 34,8% em 89 para 9,3% em 2023. É um avanço. Especialistas estão alertando para o crescimento recente do uso de cigarros eletrônicos, que é outra bomba. Ah, cigarro eletrônico não tem fumaça, não. Mas, ô, minha filha, você está entrando num buraco aí que nem sabe. Então, a política pública antifumo continua aí de prevenção e controle do tabagismo, sem falar no impacto da saúde pública. A lei antifumo, ela contribui, continua contribuindo para mudanças culturais que leva tempo, e se a gente observar, é cada vez menos comum o consumo de cigarros em locais públicos. Isso amplia a conscientização sobre os riscos do tabagismo e a exposição à fumaça para fumantes passivos. O que é fumante passivo? Você tem um marido, você tem uma mulher que fuma, você tem um avô que fuma, você fica ali perto dele ou dela, respirando aquela fumaça. Você está fumando de forma passiva, e o problema também de saúde pode também te acometer. Então é outro risco. Se você fica convive com algum fumante, dê o livre, viu? Porque é outra bomba. E tem uma parte também, Porto, que é o famoso mascar fumo. Você já viu isso aí? Também faz mal, viu, gente? Mascar fumo também faz mal. Mas a lei tá aí. Eu sei que falar para um senhorzinho, um idoso aí, que já tá mascando fumo desde menino, é difícil, mas quando o doutor falar para parar, você vai ter que parar. Mas o negócio não é bom, não. Não é remédio, não, viu? Não é remédio, não. Então, fumar, mascar fumo, é cigarro eletrônico, é só bomba, né, Porto?
2: É, sim. Só bomba, e além de problemas de saúde, também problemas estéticos, né? Você começa a ficar com um hálito ruim, você começa a ficar com os dentes escurecidos, tudo isso aí acaba atrapalhando, além de influenciar também em queda de cabelo e problemas de saúde graves, como câncer.
0: E dá até, e os homens aí também, o negócio faz...
2: Ó, piu. O jogador do time lá não joga bem, né?
0: A produção cai, viu, gente? A produção cai. Os fumantes aí, a produção cai. Agora 12,50, vocês entenderam, né? É isso mesmo aí que você pensou. Desse jeito. E é sem esconder. O negócio, ó, cai mesmo. 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Alô, doutora Vanélia Nogueira. Grande abraço. Vamos lá, gente. Agora 12h55. Porto, fala aí do jogo do Haaland. Eu até comentei pela manhã. Por favor, fica à vontade pra você comentar aí. Você, dessa vez, você errou o placar. Você que vinha acertando aí os placares dos jogos do Brasil, até com um certo entendimento. Mas a nossa seleção não é uma seleção média, é uma seleção meia-boca. Mas a gente tava confiante, né? Pelo menos a gente tava na torcida ou acompanhando o jogo. Vai lá. Deu Haaland duas vezes, Porto. Conta aí pra gente, Brasil e Noruega.
2: Então, eu ainda não superei essa derrota e é pensativo. Mesmo? Pensativo, porque de vacilo, né? Na verdade, a gente tinha uma seleção que tava jogando muito. Dessa vez, ou seja, o torcedor brasileiro, ele vinha desacreditado com o Brasil. Só que nessa campanha da Copa do Mundo 2026, nesses jogos com o Ancelotti, o desempenho melhorando a cada jogo, nós tínhamos conquistado aí aquela empolgação do torcedor brasileiro. Você vê aí, voltamos a soltar fogos na hora do jogo, a enfeitar as suas ruas, pintar o asfalto. Porém, infelizmente, esse time, né? Esse time que trazia já, né, um certo temor por não termos conseguido vencê-lo, né, durante as competições anteriores, infelizmente conseguiu êxito. O Brasil começou mal, depois tomou aquele primeiro gol, só que impedimento, depois conseguiu um pênalti e perdeu. Acredito que aquele pênalti acabou fazendo com que a seleção brasileira ficasse um pouco ali nervosa diante do adversário. Na frente começou a recuperar, mas o segundo tempo veio o desastre e nós acabamos perdendo aí por 2-1, por conta de um pênalti que o Neymar conseguiu fazer e bateu muito bem. Principal crítica do brasileiro é quanto ao escolhido, o atleta escolhido para bater o pênalti, que não seria o jogador que acabou perdendo o gol, né? Me lembro o nome dele novamente, que eu não decorei. Bruno Guimarães, eu não decorei o nome desse jogador. E aí o pessoal esperava que fosse o Vinícius Júnior. Muita crítica, o próprio comentarista na TV já falava que não via esse desempenho dele como o principal batedor de pênalti em campo, haja vista que nós tínhamos o principal jogador do Brasil, o principal craque, que era o Vinícius Júnior. E também, né, no histórico de jogos e de pênalti, não encontrava aí esse jogador Guimarães como sendo um grande batedor de pênalti. Mas na entrevista coletiva, o técnico Ancelotti disse que foi colocado aí foi definido esses jogadores, e esse vinha em primeiro dos que estavam em campo. Seria Neymar, acho que em primeiro, e aí esse vinha em segundo, é o que estava em campo. Mas enfim, a derrota. Agora, como não temos tempo para falar sobre as principais derrotas, Pinheiro, que a gente falou sobre os traumas do Brasil, que haja visto que o 7-1, né, que a gente tomou em casa da Alemanha, foi uma das principais traumatizantes derrotas. Agora mostra que essa foi a primeira vez que o Brasil perdeu tão cedo em 20 anos. Ou seja, perdeu aí nas oitavas de finais. Sempre a gente conseguia chegar pelo menos aí quartas de final, e dessa vez a coisa foi complicada. E outra informação que a gente prometeu aqui para o ouvinte durante o programa foi o que disse o Neymar, né? A leitura labial aponta que Neymar falou o seguinte: onde você quer? A leitura labial apontou que Neymar, ele perguntou ao goleiro.
0: Mandou escolher, né?
2: Mandou escolher.
0: Escolhe o canto aí,
2: vagabundo. Onde você quer? É uma tentativa de desconcentrá-lo antes da cobrança. E aí começou aquela discussão, mas foi essa a frase principal que o Neymar falou e começou aquela discussão.
0: Mandou escolher. Mas é muita personalidade. Neymar é de outra geração, né? Essa geração que tá aí é uma geração de jogadores medianos. Nem Vinícius Júnior, a gente não tem um jogador de destaque, né? São jogadores medianos, isso é uma realidade. Não temos uma grande seleção, grande elenco. Temos bons jogadores medianos no contexto mundial. E outro ponto que pesou também, o Brasil não tem ainda uma equipe, um conjunto. São jogadores até com certo talento, mas não são extraordinários, e o time ainda faltou muita coisa para ser um conjunto, um grupo. De qualquer forma, ficou aprendizado, Ancelotti fica até 2030. Até lá, o Brasil pode ter aí sim um elenco forte e um time, um conjunto principalmente. Mas agora voltamos à normalidade. Acabou a moleza, acabou. Ô, Porto, agora é uma coisa também. Pessoal, os comerciantes que investiram em camisa do Brasil, acreditando que o Brasil avançaria. Eita, nós.
2: Eu vi mesmo esse vídeo.
0: Essas camisas aí agora vão empacar um pouquinho, né? Vão empacar. Mas não, vai ter eleições aí. Tem um pessoal que gosta de usar algumas cores assim da seleção brasileira nas campanhas. Pode ser que venda aí também. Pode ser que venda. Vamos. Vai depender do clima da campanha também. Vai que vocês vão estourar de vender essas camisas aí também. Não vai botar fogo, não. Guarda aí que vocês vão vender ela logo, logo. Para fechar aqui, informando os jogos de hoje da Copa do Mundo, hoje tem um jogaço também, um clássico, Portugal e Espanha, hoje, 16h. Seu placar para Portugal e Espanha, David Porto?
2: Hoje, Portugal não passa da Espanha.
0: Eita!
2: Eu acho que não passa. O placar é muito subjetivo diante da circunstância que a gente está vendo aí, a surpresa, né, dos times. Mas eu acredito que se jogar como jogou na passada, hoje o Portugal vai para casa também. E deve ser um placar pequeno, 1-0 também.
0: Ontem o México perdeu para a Inglaterra, né? 3-2, um jogaço. O México, que é um dos mandantes da Copa do Mundo, perdeu. A Inglaterra avança, vai enfrentar agora a Noruega. Hoje tem também Estados Unidos e Bélgica. Estados Unidos e Bélgica, donos da casa, enfrentando os belgas. Pode ser um jogaço também, viu?
2: É verdade. E aqui seu Hildo, lá de Itapuí, tá falando aqui. Viu só o que eu disse? Um dia que a gente pediu um palpite aqui, ele falou que a seleção talvez não passava nem das quartas de finais. Ele disse, se Ancelotti fosse bom, era técnico do país dele, na Itália. Nem classificou para a Copa. Foi bom técnico em grandes clubes, lá no exterior. Times esses que alguns desses clubes dirigidos por ele tinha até 9 jogadores da seleção. Que disse o seu Hildo lá do povoado Panela Tapu. Deixa eu mandar um abraço para a dona Lucinha e seu Magdal, lá no povoado Tapera, acompanhando o programa. E Jadson, lá de Mucambo, também sempre ouvindo a gente.
0: Muito bem, um abraço. Alô, Manel do Abacate. Gostou do Haaland, né, Manel? Manel, quando eu falei o nome dele, você empolgou, não chega, arrepiou. Eita! Manel do Abacate. A capa da revista The Economist, eles têm uma capa lá que aponta que o campeão da Copa do Mundo vestirá vermelho. Será que eles vão acertar? Essa é uma capa enigmática daquela revista The Economist. Será que vai ganhar uma seleção da camisa vermelha a Copa do Mundo? Vamos ver, vai. São tantas teorias.
2: Se depender da minha torcida, eu tô aqui para secar as grandes seleções para a gente não ficar também sozinho aí saindo. Apesar de que não foi sozinho, né? A gente teve aí a Holanda que já saiu.
0: A Alemanha.
2: Nós tivemos aí Uruguai, grande time, né? Que perdeu, já saiu. Então a gente não vai ser a única seleção que saiu antes quartas de finais.
0: Nem todo mundo consegue avançar. Grande abraço, Porto, até amanhã.
2: Abraço, Pinheiro, abraço, ouvintes, e até amanhã no programa Jornal Primeira Hora, seu café com notícias, ou se acaso preciso for, a gente entra com plantão, trazendo qualquer notícia de grande relevância.
0: Mais informações, acompanha a programação da rádio, a gente volta amanhã, na sequência o programa de Bem com a Vida. Tchau, minha gente!
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Glória a Deus! Glória a Deus! 13:08. A partir de agora, o meu, o seu, o nosso programa de bem com a vida está entrando no ar. Estamos hoje em uma tarde especial, uma tarde abençoada de segunda-feira, primeiro dia da semana, 6 de julho de 2026. Estamos aqui ao vivo pela melhor e mais completa rádio do Brasil, a nossa rádio Pontal FM 91,5, mais uma empresa do Grupo Roriz de Comunicação. Maravilha! Glória a Deus! Programa de Bem com a Vida, uma programação mantida pela nossa Igreja Evangélica Assembleia de Deus, localizada na Avenida Santos Dumont, na presidência do pastor Manuel Messias.

0: que fazer. Salmo 126 está escrito assim: grandes coisas fez o Senhor a estes. Grandes coisas fez o Senhor por nós e por isso nós estamos alegres. Você pode nessa tarde também se alegrar na presença de Deus, porque o Senhor, ele tem nos trazido até aqui, é porque ele tem um propósito em nossas vidas, através das nossas vidas, e eu creio que esse propósito vai ser cumprido, vai se concretizar. Jó, no último capítulo, no capítulo de número 42, ele vai dizer: porque eu bem sei que o Senhor tudo podes, e nenhum dos teus pensamentos podem ser impedidos. Glória a Deus, que maravilha, né? Olha, obrigado a você pelo carinho, pela audiência. Você nos acompanhando aí na sua casa, no trabalho, no escritório, na fazenda ou no sítio. Nos acompanhando também pela internet ou pelo aplicativo da Rádio Pontal. Sejam todos muito bem-vindos. E o seu final de semana, como foi? Foi bom? Foi uma bênção? Foi maravilhoso? Então glorifique aí o nome do Senhor, porque o Senhor recebe a nossa adoração. Quando a gente o adora, quando a gente o busca, né? A Bíblia diz assim, ó: buscar-me-eis e me achareis, quando me buscardes de todo o vosso coração. E comigo nessa tarde está ele, meu querido irmão, pregador do Evangelho, serve a Deus como diácono e apresentador do programa De Bem com a Vida, ele, meu querido irmão Gilmarez. A paz do Senhor Jesus, meu amado!
1: Glória a Jesus, a paz do Senhor Jesus, meu querido irmão, presbítero e apresentador oficial do programa De Bem com a Vida, é o nosso irmão Daniel Júnior, né? Uma bênção de Deus.
0: Nós somos, viu?
1: Quero também cumprimentar aos nossos queridos ouvintes, queridos irmãos que estão aí ouvindo a programação De Bem com a Vida, cumprimentá-los com a paz do Senhor Jesus, né? Mais uma tarde especial que o nosso Deus nos dá esta alegria, né? De estarmos aqui mais uma vez para poder adorar a Deus, né? Juntos aqui, adorar o nome do Senhor, atrair a presença de Deus aqui para os estúdios da rádio, e você também aí atrair a presença de Deus para a sua casa, para o seu trabalho, onde você estiver aí. É um lugar propício, né, para a presença de Deus.
0: Amém. E a gente começa o nosso programa, Marisa, fazendo aquela oração. É contigo.
1: Glória a Deus. Então, vamos neste momento orar, falar com o nosso Senhor Jesus. Querido Deus, Senhor amado, Deus de justiça, de santidade, Deus de misericórdia, nesta tarde, Senhor, nós te louvamos. Nesta tarde, Jesus, nós te glorificamos. Nós te agradecemos, Senhor, porque o Senhor nos tem sustentado, o Senhor nos tem dado fôlego de vida, o Senhor nos tem, Senhor, nos dado oportunidade de viver. E melhor que isso, Deus, de viver em sua presença. Obrigado, Senhor, por todas as suas misericórdias. Elas são a causa de nós não sermos consumidos. Pedimos ao Senhor nesta tarde a sua direção, a sua sabedoria. Ó Deus, esteja conosco aqui nesta programação. Esteja com cada um dos ouvintes aí, Senhor, também abençoando, Senhor, curando, renovando, ajudando. Fale, Senhor, nesta tarde aos nossos corações. Reaviva, Senhor, a tua chama dentro de nós. Queremos mais do Senhor, mais da sua palavra. Precisamos do Senhor. Obrigado por tudo. Permaneça conosco, em nome de Jesus. Amém.
0: Amém. Glória a Deus. Que maravilha, né? Começando a nossa programação com a bênção de Deus. E a gente começa também com muito louvor, muita adoração nessa tarde abençoada de segunda-feira. Vamos começar então com adoração, com ela adorando, e a gente adora também Shirley Carvalhais, acima das estrelas.

0: Aplauda o Senhor aí, gente!
1: Aplauda o Senhor Jesus, porque Ele é digno de toda honra e de toda glória. Glória a Deus por isso, né? Maravilha! 13h23 aqui no nosso programa de Bem com a Vida. Obrigado a você pelo carinho, obrigado a você pela audiência. Você nos acompanhando, você aí, aqui na nossa cidade amada, querida, de Carinhanha. Deus abençoe você nos bairros, você nos dando esta audiência maravilhosa nas comunidades. Cada comunidade, receba aí o nosso abraço e o nosso muito obrigado pelo carinho. Deus abençoe, vocês são bênçãos. E a gente começa o nosso programa de hoje com participações. Vamos lá então com as primeiras participações que chegam aqui no nosso programa, né? Vamos lá então, trazendo a participação da nossa ouvinte Genilda lá de Porto Agrário. Ela diz assim: Daniel, esses dias eu estava viajando, mas estou em casa agora. Olha que bênção. Pai do Senhor, irmão Daniel, manda aí um alô para minha família, para minha comadre Luísa em Manga, minha irmã Jandira, Marli, Nego Gera, para Rosa na Ilha da Engazeira e todos os ouvintes que estão de bem com a vida. Que maravilha. Deus abençoe, irmã Genilda. Teve aí um bom retorno, né? Que maravilha. Viajou, né? Aproveitou. Agora está em casa. E eu logo digo que o melhor lugar, né, para a gente estar, a gente pode passear, pode viajar, mas o melhor lugar ainda é a nossa casa, né? Um abraço. Todo mundo de Porto Agrário, norte de Minas Gerais. Boa tarde, Daniel. A paz do Senhor. Manda um alô aí com Marcos Antônio para todos os meus familiares e todos os ouvintes. Obrigado, Lúcia. A Lúcia aí do Alto Bonito nos acompanhando. Que Deus abençoe. Olha conosco também o nosso irmão Antônio Neves, na Vila São José, popular Cheira Cabelo. Mandando um alô para sua esposa Isabel, para sua família, para todos os irmãos e ouvintes do programa. Muito obrigado, irmão Antônio. Deus abençoe sua vida. Bom, e para você ligar e participar, o nosso telefone é o 77999-2017-78 ou
2: 77999-487536.
1: Maravilha, né? Glória a Deus. Bom, ontem, domingo, às 19 horas, aconteceu um grandioso culto com a participação das nossas crianças, o grupo Crescendo com Cristo. E foi bênção, Maris?
2: Foi uma bênção, Daniel. Foi bênção de Deus, né? Muitos louvores, né? Muitas apresentações, né? Ministração da palavra de Deus, né? Com a nossa irmã Mídia e a Maria Júlia, e foi bênção de Deus.
1: Tá aí, você que esteve ali conosco, né? Pôde adorar a Deus e sentir a presença de Deus. Que maravilha. Amanhã, terça-feira, vai acontecer o que, Maris? Amanhã, terça-feira, na nossa igreja Assembleia de Deus?
2: Amanhã, terça-feira, é o culto de Santa Ceia, né? Amanhã às 19 horas haverá ali uma grandiosa festa de adoração a Deus, de louvor ao Senhor. Estaremos ali adorando a Deus, né? E participando, né, da Santa Ceia do Senhor Jesus Cristo, né? É um ato simbólico que nós fazemos isto, né, como a Bíblia nos orienta, em memória do sacrifício de Jesus no Calvário, né, que foi derramar o seu sangue por nós pecadores, né? E hoje nós temos esse livre acesso a Deus, né? E temos também esse direito que o Senhor nos deu de morar no céu, né? Então amanhã estaremos ali adorando a Deus, né? Com espírito de gratidão, de adoração a Deus, porque Jesus se entregou na cruz do Calvário. E ali estaremos ali declarando que é o sangue de Jesus que nos purifica de todo pecado.
1: Amém. Tá aí, você não pode perder, meu irmão, minha irmã. Vamos juntos adorar e celebrar o nome santo do Senhor Jesus. Bom, quero também aqui aproveitar e trazer a participação da nossa ouvinte, a nossa irmã Cleuzinha, que manda um alô para toda a família, para todos os ouvintes do programa e para todos os irmãos em Cristo Jesus. Muito obrigado, irmã Cleuzinha. Deus abençoe sua vida, a sua família, de uma forma muito especial. 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
1: Que maravilha, né? 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
1: 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Bom, a gente vai agora com um rápido louvor e na sequência a gente já vem de palavra, né? Com ele, nosso querido irmão, presbítero Márcio Rocha, já está aqui. Daqui a pouquinho tem um pãozinho quentinho do céu para alimentar a nossa alma. Então você que está aí do outro lado, aumenta aí o volume do seu rádio e principalmente abra o teu coração. Vamos com ele, Marcos Antônio Galileu. Esse hino não posso deixar, né, Márcio? De tocar e dedicar para a nossa irmã. A irmã Joana, ela gosta desse louvor, né, Márcio?
5: Gosta.
1: Muito ou mais
5: muito,
1: ou menos?
5: Muito, muito.
1: Ela sem dúvida deve estar aí.
5: Tá ouvindo.
1: Tá ouvindo, né?
5: Tá ouvindo.
1: Ela disse que fica no pé do rádio.
5: Colado no rádio todos os dias.
1: Lá e ora comigo.
5: E ora com o senhor.
1: Olha que maravilha, né? Então, irmã Joana, irmão Profiro e todo o pessoal aí da Mangabeira são as ovelhas, né, do nosso querido irmão pastor Márcio Rocha, né, que está ali na congregação da Vila São José, a Igreja Assembleia de Deus, e está uma bênção, né, Márcio?
5: Está uma bênção. Na igreja está uma bênção. Deus tem feito maravilhas lá e a gente só tem a glorificar e agradecer a Deus por tudo que ele tem feito.
1: Maravilha. Então, vamos com louvor e na sequência, presbítero Márcio Rocha ministrando a palavra de Deus.

0: Glória a Deus, que maravilha, hein? Que louvor lindo e abençoado para nossa edificação espiritual. Marês, temos aí participações, Marês?
1: Temos, Daniel, temos aqui participação da nossa irmã Ailda, né? Ela ali no Angico, né? Tá sempre ali ouvindo a programação. Ela que manda um alô, né? Para todos os ouvintes, para toda a família, né? Então queremos aqui mandar um abraço para nossa irmã Ailda, né? Ailda Almeida, aos nossos irmãos ali no Angico, né? Nosso irmão Clodoaldo, nosso irmão Ailton Montalvão e todos os nossos irmãos ali ouvindo a nossa programação. Que Deus abençoe a todos de maneira toda especial.
0: Que maravilha, a gente já vai agora com a palavra de Deus, com o nosso querido irmão presbítero Márcio Rocha. Quero aproveitar e mandar um alô para João do Brejo, irmão João do Brejo, acompanhando o programa. Deus abençoe, meu irmão, muito obrigado pelo carinho da sua audiência. Tem os irmãos lá, lá próximo, próximo é Coribe, né, Marês?
1: Isso, Coribe.
0: Daqui a pouquinho a gente vai mandar um alô para eles, viu? Que agora a gente vai de palavra de Deus. Presbítero Márcio Rocha, paz do Senhor Jesus. Tudo bom, meu nobre?
2: A paz do Senhor Jesus, irmão Daniel. A paz do Senhor Jesus a todos os ouvintes do programa de Bem com a Vida. A paz do Senhor também ao nosso diácono Gilmarês. Tá vendo uma voz bonita aí também aqui no rádio, viu?
0: Com certeza, viu? O homem já tá profissional, já tá ensinando já, viu, Márcio?
2: Pronto, eu vou vir para aprender com ele aqui, viu? Programa de Bem com a Vida, sabe, Deus, um programa abençoado, só tem, né, pessoas de qualidade. Isso é bom. E Daniel fazendo discípulo, né, Daniel?
0: Com certeza, maravilha. E de fazer discípulos.
2: E de fazer discípulos, muito bem. Então tá certo, meus queridos irmãos, nós temos um texto da palavra de Deus, né? João me pediu pra gente vir aqui hoje cooperar com os irmãos aqui. Nosso pastor ainda está em viagem, né? Mas essa semana já estará retornando. E eu gostaria de compartilhar com os irmãos, antes de eu ler uma palavra aqui, eu queria mandar um abraço, uma paz do Senhor, um abraço fraternal a todos os irmãos lá do Cheira Cabelo, né? Da Mangabeira. Também mandar um alô para todos os povoados aí, né? Os irmãos aí do Maceia, onde a gente estivemos ali, o diácono Juarez, que é pregador aqui do rádio também. Deus possa abençoar a vida dele. E tem mais pessoas que me pedem, Daniel. E eu até notei, mas não me lembro onde foi que eu coloquei. Uma pessoa que ouve o programa sempre na zona rural e pediu para me mandar um alô. Eu me esqueci aqui, mas quero que se sinta abraçado, que Deus possa abençoar a vida de todos os ouvintes nessa tarde. O Salmo de número 37, a partir do versículo 1 aqui, ele diz assim: não se irrite por causa dos malfeitores, nem tenha inveja dos que praticam a iniquidade, pois em breve eles secarão como a relva e murcharão como a erva verde. O versículo 3 diz: confie no Senhor e faça o bem, habite na terra e alimente-se da verdade. Agrada-se do Senhor e ele satisfará os desejos do seu coração. Entrega o teu caminho ao Senhor, confia nele e o mais ele fará. Fará com que a sua justiça sobressaia como a luz e que o seu direito brilhe como o sol ao meio-dia. Descanse no Senhor, espere nele. Não se irrite por causa daquele que prospera em seu caminho, por causa dos que realizam os seus maus desígnios. Deixe a ira e abandone o furor. Não se irrite, certamente isso acabará mal, porque os malfeitores serão exterminados, mas os que esperam no Senhor possuirão a terra. Mais um pouco de tempo e já não existirão os ímpios. Você procurará no lugar onde eles estavam e não os encontrará. Mas os mansos herdarão a terra e terão alegria e abundância de paz. Meus irmãos, esse salmo é o Salmo de Davi, Salmo 37. E aqui nós vemos um Davi já experiente. Ele era um homem já de meia idade, um homem maduro, que já tinha passado por provações, vários problemas, né, no seu reinado, em família. E ele agora tem uma experiência grande para repassar. E a preocupação do Davi aqui é justamente deixar, né, um legado de conhecimento, não só para a sua família, mas para os nossos leitores. Nós vivemos um tempo que as pessoas, a gente achava que isso era agora, mas não é, de muito tempo. As pessoas olham muito para os outros, né? O próprio sistema que nós estamos, né, imbuído, mesmo sistema que nós estamos vivendo no mundo, faz com que as pessoas gerem nas pessoas um desejo de ter, faz com que gere nas pessoas um sentimento de comparação, né? Comparando-se com a vida de A, com a vida de B. E o que o salmista nos mostra aqui é justamente o contrário, né? Para que a gente possa não olhar para as pessoas, mas que possamos ter o olhar de olhar para Deus, que é quem supre as nossas necessidades, quem é que nos dá confiança em meio às dificuldades da vida, e também é Deus quem supre todas as nossas necessidades. O versículo 3, ele fala da confiança, né? Ao contrário de tudo o que alguns olhavam, ele disse, ó, confie no Senhor e faça o bem, habite na terra e alimenta-se da verdade. O salmista estimula a nós, primeiramente, a depositar a confiança em Deus. É, confiar em Deus no ambiente onde muitos praticam mal e outros vivem, né, a toda maneira, de todo jeito, né, e desperta em nós, nos alerta para nós não termos esse sentimento de inveja, né, do aparente sucesso, muitas vezes, dos pecadores, dos malfeitores, mas para a gente ter a confiança em Deus. Porque o ser humano gosta muito de comparação, de olhar pela janela, né? E Davi, ele sabe muito bem disso, por causa que um dia isso aconteceu com ele, e ele sofreu consequência grande de olhar pela janela, olhar aquilo que não é dele e desejar. Justamente, ele está dizendo para a gente confiar em Deus, mesmo que o ambiente não seja favorável aos nossos olhos, ou no momento que nós queremos que seja, mas que Deus está no controle de tudo. E muitas vezes nós deixamos de ser pessoas melhores, porque quando a gente olha a maldade do mundo, quando a gente olha a perversidade das pessoas, se nós colocarmos os nossos corações nos acontecimentos e deixarmos isso entrar no nosso coração, nós deixamos de fazer o bem. Ele está falando, confia no Senhor e faça o bem, né? Ainda que o mundo está fazendo mal, ainda que o meu próximo não tenha o mesmo entendimento que eu, mas é importante eu lembrar que Deus, ele é bom o tempo todo. Jesus, ele fez o bem até mesmo para os que fizeram mal para ele. E Jesus é o nosso espelho. Então ele fala, confia no Senhor. E dentro dessa confiança, continue fazendo o bem. Não é porque o mundo está mal que eu vou deixar que a maldade entre no meu coração. Não é que o mundo está indo de mal a pior por causa do pecado, da iniquidade, da indiferença, da cobiça, da inveja, que eu vou deixar isso entrar no meu coração, né, e deixar de fazer o bem e deixar de confiar no Senhor. Não. Ele disse, fazendo isso você habitará na terra e alimente-se da verdade. Quantos têm alimentado da mentira, do engano? Tem pessoas que mentem para elas mesmas, ou que acreditam numa mentira que eles estão vendo que não é verdade, mas eles abraçam essa mentira como se fosse uma verdade. Nós precisamos abrir o nosso entendimento para isso. Alimente-se da verdade, porque a verdade, ela tem um poder de nos libertar de tudo isso. Porque a Bíblia nos fala, João capítulo 8, versículo 32, de conhecereis a verdade e a verdade vos libertará. E a verdade que nós conhecemos é Jesus. A Bíblia diz que ele é o caminho, ele é a vida e ele é a verdade. Ele não é uma verdade, ele é a verdade. A verdade verdadeira. Então, o conselho do salmista é que possamos alimentar dessa verdade. Não deixar que o nosso coração seja dominado por esse sentimento que não é bom. E ele fala, versículo 4, agrade-se do Senhor, e ele satisfará o desejo do seu coração, né? Se nós lermos em outra versão, diz: deleita-te no Senhor, né? Porque, vou ler mais uma versão, diz: agrada-te do Senhor, deleita-te no Senhor. E outra versão diz que a sua felicidade esteja no Senhor, ele lhe dará o que o seu coração deseja. Então, deleitar, agradar, sentir a satisfação de estar em Deus, sentir a satisfação de que Deus é quem supra a nossa necessidade. Então, nesse versículo 4, né, ele vem falar do contentamento. Como está o seu contentamento? Por que, irmãos e amigos e ouvintes, nessa tarde, nós temos o hábito de olhar sempre para aquilo que falta e nunca olhamos para aquilo que já conquistamos, nunca olhamos para aquilo que Deus já fez por nós, esquecemos de olhar e de lembrar de tudo o que ele já fez. O mesmo salmista, no Salmo 23, ele diz, né, para que a alma dele não esquecesse de nenhum dos benefícios que Deus havia feito por ele. Então, a gente precisa ter esse cuidado, né? Porque o salmista, ele fala: bendiga, ó minha alma, ao Senhor, e tudo que há em mim, bendiga o teu santo nome. Ele vai mais adiante: bendiga minha alma ao Senhor, e não se esqueça de nenhum só dos seus benefícios. Porque são muitos os benefícios que Deus tem feito por nós, mas a gente parece que nunca está contente. Nunca estamos contentes. Nós estamos numa busca desenfreada, porque o mundo caminha para isso, para obrigar as pessoas a viver no ativismo, a viver no consumismo, que eu preciso ter, e o mundo tem colocado na cabeça das pessoas que se elas tiverem mais, elas vão se sentir melhor, elas vão se sentir completas, elas vão se sentir cheias. Mas nada disso preenche a nossa alma. Nós precisamos ter contentamento no Senhor. Contentamento no Senhor. Em vez de fixarmos os nossos olhos nos malfeitores, no mundo, né, ou nas pessoas iníquas, ou tentar imitar, devemos nos agradar do Senhor. Os desejos do nosso coração não podem ser supridos, irmãos, com nenhum dos sentimentos ou com coisa dessa terra, pois só o Senhor é a fonte que pode saciar os anelos mais profundos da nossa alma e nos dar uma vida completa. Então, o Senhor é a nossa alegria, e devemos ter nele todo o nosso prazer, todo o nosso contentamento, né? Porque glorificar a Deus, né, é a gente desfrutar do que ele tem de melhor. Então, nós precisamos ter isso no nosso coração. Contentamento, né? Agrada-te do Senhor, e ele satisfará o desejo do seu coração. Quando você tem contentamento em Deus, o desejo do seu coração, quem vai suprir é ele. Mas quando a gente não tem contentamento em Deus e olhamos para o nosso exterior, né, para as coisas aqui dessa terra, nós vamos ficar frustrado, porque ninguém pode fazer o que Deus pode fazer por nós. Ninguém pode fazer para nós. Não espere. Não espere. Nós estamos no ano eleitoral em que muitas pessoas talvez estão colocando expectativa, talvez no candidato A, no candidato B, no deputado A, no senador, no governador, no presidente. Nós devemos colocar a nossa inteira confiança e ter o nosso contentamento em Deus. Quem pode satisfazer o desejo, os anseios do nosso coração é só Deus. Agrada-te do Senhor e Ele satisfará os desejos, não é um, é os desejos do seu coração. Versículo 5 diz: entrega o seu caminho ao Senhor, confia nele e o mais ele fará. Porque diz que ele fará com que a sua justiça sobressaia como a luz e que seu direito brilhe como o sol ao meio-dia. Então, confiar no Senhor é nós termos certeza que ele fará por nós. Porque nós estamos cansados de confiar em homens. E o salmista, no Salmo 18, versículo 18, diz que esse versículo é o versículo que fica no centro da Bíblia. Ele é o versículo que fica no centro dos 31.172 versículos da Bíblia. Esse ele fica no centro. Né? Maldito o homem que confia no homem, ou que confia nele próprio. Então nós temos que ter nesse lugar a certeza. Né? E aqui ele fala de duas ordens e uma promessa. As ordens é entregar e confiar. Entrega o teu caminho ao Senhor, confia nele. Uma ordem dessa palavra. E a promessa é que ele fará sobressair a nossa justiça como a luz e o nosso direito como ao sol do meio-dia. Nós queremos reivindicar nosso direito, muitas vezes brigando de todo jeito, mas é Deus que fará sobressair a nossa justiça e o nosso direito. Então precisamos entregar nas mãos do Senhor tudo que somos, tudo que temos, e confiar nele na certeza de que mais ele fará. Ele fará. E fala: entrega o teu caminho, confia nele e o mais ele fará, ou tudo ele fará. E o versículo 7: descanse no Senhor, espere nele. Então nós precisamos também descansar. O descanso, né, é importante. A ordem é confiar, entregar e descansar, meus queridos. Descanse no Senhor. É impossível confiar sem entregar. Quando você confia, você entrega. Né? Bem como entregar, tem pessoas que ele entrega, mas não descansa. Então, o verbo descansar, ele tem um significado muito mais além. Porque é calar, aquietar. Então, às vezes eu entrego, mas eu fico falando. Eu fico comentando, eu fico agoniando, eu fico falando coisas que não convém. Então nós temos que ter essa quietação, ficar em silêncio. Então descansar é muito mais, é calar, quietar, ficar em silêncio, né? É uma entrega tranquila do nosso ser ao Senhor, né? Então a gente precisa estar calado perante o Senhor e esperar com paciência santa o tempo todo, né? Para poder a gente ter todas as nossas dificuldades sanadas e ver as providências de Deus para o nosso coração. Então, essa palavra nessa tarde para você: descanse no Senhor, espera nele. Não se irrite por causa de qualquer outro caminho. Não, não se irrite. Descansa, né? Nós precisamos descansar nele. Então, o versículo 23 diz: o Senhor confirma os passos do homem bom e se agrada do seu caminho. E nesse mesmo salmo, versículo 25, para encerrar, o salmista fala assim: ó, eu fui moço e agora sou velho. Ele já estava velho. Porém, jamais vi o justo desamparado, nem a sua descendência a mendigar o pão. Daniel sempre gosta de citar esse versículo aqui. Então, de tudo ele está resumindo aqui, dizendo: não, Senhor, ele suprirá. O Senhor sustenta, o Senhor garante, né? Ele fará por nós aquilo que nós nem imaginamos ou que nem pedimos, mas o Senhor faz. Ele tem esse poder para fazer na nossa vida. Então nessa tarde eu quero rogar a Deus que abençoe a sua vida, que você possa confiar, ter certeza e descansar no Senhor diante das aflições deste mundo. Amém? Nós vamos orar nessa tarde. Você está na sua casa, dobre a sua cabeça, né? Coloca diante do Senhor. Eu não sei o que você está passando, não sei qual é a angústia, qual é o problema, qual é a ansiedade. Nós vivemos numa ansiedade pelo amanhã. Nós vivemos, né, o mundo, as pessoas, hoje em dia praticamente mais de 50% da população sofre de transtorno de ansiedade. É uma espera por aquilo que ainda nem aconteceu, nem chegou. Então que possamos confiar no Senhor, entregar a nossa vida a Ele. Quero mandar um alô aqui para minha mãe, que está mandando mensagem também, né, para minha esposa, meus filhos. Que Deus possa abençoar a todos. No nome de Jesus, nós vamos orar, né? Juarez está aqui me ouvindo também, Daniel. Mandar um alô para o nosso irmão Juarez. Deus abençoe, irmão Juarez. É, os irmãos aí na Mangabeira também estão mandando. Deus abençoe. Deus abençoe a todos, em nome de Jesus. Amado Senhor da Glória, nós te glorificamos. Obrigado, meu Deus, por esta palavra nessa tarde. E nós queremos, neste momento, Senhor, entregar toda a nossa vida em tuas mãos. Se ainda houver algo em nós que nós não fizemos uma entrega completa ou verdadeira, que nessa tarde possamos desprender e entregar totalmente o controle da nossa vida em tuas mãos. Que possamos, meu Deus, ter paz ao colocarmos em tuas mãos, porque sabemos que o Senhor não falha, que o Senhor não mente, porque o Senhor não é homem para mentir, e tudo aquilo que o Senhor fala, o Senhor cumpre. E a tua palavra, ela é verdadeira, e nós cremos nela. Por isso nós queremos entregar em tuas mãos a nossa vida, as nossas ansiedades, as nossas dificuldades, lançar a nossa ansiedade sobre ti, porque o Senhor é quem vai cuidar de todas elas. Visita a mente, o coração de cada família, de cada pessoa que está ouvindo nesse rádio nesse momento, que está angustiada, que está desesperada, seja por questões de saúde, por questões conjugais, por questões espirituais, emocionais, mas que o Senhor possa ir ao alcance e dar paz de espírito, Senhor. Que essa pessoa possa descansar em ti. É o que nós te pedimos nessa tarde, em nome de Jesus. Amém.

0: Maravilha, glória a Deus, palavra abençoada, oração da fé, toma posse. Você que esteve aí do outro lado nos acompanhando, toma posse da sua bênção, da sua vitória, no nome de Jesus. Glória a Deus. Deus abençoe o nosso querido irmão presbítero Márcio Rocha, o seu ministério, a sua família e todos os nossos irmãos aí na Fazenda Mangabeira e Vila São José. Bom, o nosso programa está quase ficando por aqui, viu? Mas gostaríamos ainda, né, de trazer para vocês as nossas últimas participações. Você que está aí do outro lado nos acompanhando, né? O que Deus possa te abençoar. Muito obrigado pela audiência. A nossa ouvinte Edinalva, ela que manda sua mensagem via WhatsApp. E ela vai dizer assim: Daniel, a paz do Senhor. Quero dedicar o hino para Nelson. Josa, irmã Josa no Alto da Colina, e também para Cheiroso na Fazenda Jequitibá, e também para Gessino na Lagoa de Dentro. Muito obrigado, Edinalva do Alto da Colina, nos acompanhando nessa tarde maravilhosa. Que bênção!
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0: João Rocha na Rocha que é Cristo, mandando aquele alô para toda a família, né? Para todos os irmãos e também para todos os ouvintes do programa de Bem com a Vida. Deus abençoe, irmão João, Deus abençoe toda a sua família. Eu quero aproveitar e parabenizar todos os aniversariantes do dia por esse dia tão especial. Vocês são bênçãos em nossas vidas, vocês fazem parte da nossa história e nós fazemos parte da sua, né? Então nós desejamos a vocês muitos anos de vida, muita saúde e felicidades mil. Bom, vamos agora de parceiros nos acompanhando nessa tarde maravilhosa. 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Bom Marês, programa O programa tá ficando por aqui, viu, Maris? Quero aqui, desde já, agradecer a sua participação, a sua cooperação aqui no programa. E amanhã estaremos aqui de volta, né?
2: Glória a Deus, com certeza, meu irmão Daniel. Mais uma vez, obrigado, né, por esta oportunidade, né, de estar aqui compartilhando, né, dessa programação juntamente com os irmãos, né? E amanhã, permitindo nosso Deus, às 13 horas, estaremos aqui em nome de Jesus. Deus abençoe a todos os nossos queridos irmãos. Fiquem todos com Deus, em nome de Jesus.
0: Amém, glória a Deus. Então eu quero aqui agradecer a você que esteve conosco até este exato momento. Deus abençoe sua vida. Amanhã estaremos aqui de volta, se o nosso bom Deus assim nos permitir. Deus abençoe a todos e até amanhã. Tchau, tchau.

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3: Oi, gente, boa tarde.
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3: Isso mesmo, abra o sorriso, chegamos. Hora certa na Pontal, 2:17. Hoje é segunda-feira, dia 6 de julho, tudo bem por aí? Gente, estamos começando mais um Boa Tarde Pontal, edição de segunda-feira. A gente vai juntinhos aqui até às 5, né? Até às 5 da tarde, só alegria, só festa. Já já vou trazer pra você em primeira mão o resumo de sua novela preferida. Pontal Notícias, informação de hora em hora. Tem também a dose dupla às 4 da tarde, além da sua imensa participação, que é muito importante aqui pra gente, tá bom? Participe no 3485-2041 pra você pedir sua música e tá oferecendo pra quem você bem entender. Seja muito bem-vindo.
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3: Hoje, dia 6 de julho, dia da criação do IBGE. Pra você, ótima tarde.
4: Eu, pena que não é.
3: A primeira de hoje, Felipe Amorim, Amor Traumático.

0: Ponto FM tá na Pontal, tá legal. Cristina, Zap do Banco aqui no seu Boa Tarde, Pontal. A gente acompanha muito mais músicas. Antes, deixa eu trazer pra você aqui.
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0: Vamos lá trazer resumo da novela A Nobreza do Amor para o capítulo 91, capítulo 91. Salma se desespera com o estado de saúde de Tonho e Fátima repreende a filha. Mirinho provoca Lúcia Lica. Bartô procura Viriato com um pedido inusitado. Manuel beija Ana Maria e afirma que a pedirá em casamento, aliás, em namoro para a sua família. Gendal deduz que Kênia continua seu romance com Dume e exige que Pascoal flagre a princesa. O Nildo anuncia que Tonho passará por uma nova cirurgia. Mirinho sabota o medicamento de Tonho. Tudo isso vai ao ar no capítulo de hoje de sua novela A Nobreza do Amor. Daqui a pouco tem resumo para Coração Acelerado. Você acompanha nesta segunda-feira, tá? Onde Agrado declara seu amor por João Raul. Já já você acompanha o resumo da sua novela aqui, tá bom? 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Muito bem. 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Gente, atenção, o projeto do AgroAmigo, atenção aí, recado do Sindicato de Malhada, tá? O projeto do AgroAmigo avisa aí aos seus clientes que pagaram a última parcela do projeto até dia... Isso mesmo? Aos que pagaram a última parcela do projeto e aqueles que irão pagar até 31 de outubro de 2026 e que ainda não renovaram o seu financiamento, fiquem atentos, tá? Atentos, podem comparecer a um dos atendimentos mais próximos de você para renovar seu projeto. Agenda de renovação do AgroAmigo, tá? Hoje, dia 6, está acontecendo, né? Ou aconteceu já em Malhada, tá? Hoje, segunda-feira, no Sindicato de Malhada. Desde as 8 da manhã. No dia 8, depois de amanhã, quarta-feira, será dia de renovação lá em Canabrava, tá? Quarta-feira, às 8 horas da manhã, em Canabrava, no salão da delegacia sindical. Os documentos necessários aí que você precisa levar é cópia colorida do RG e CPF, cópia do CAF, Pronaf B, cópia do CAR, cadastro ambiental rural, endereço de e-mail pessoal e cadastro ativo na DAB em caso de aquisição de bovinos, tá bom? Portanto, aí tá comunicando aí o Sindicato de Malhada, Sindicato dos Agricultores de Malhada. São 2h33, intervalo chegando. Daqui a pouco tem Pontal Notícias, informação para você aqui no nosso Boa Tarde, Pontal. 2h33.

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2: Estamos de volta, vamos lá para a informação, notícia chegando para você. Primeira edição do Portal Notícias. Moraes dá 48 horas para que Exército entregue armas de Bolsonaro à Polícia Federal. A reportagem, Renato Ribeiro.
3: O ministro do Supremo Tribunal Federal, Alexandre de Moraes, deu prazo de 48 horas para o Batalhão de Polícia do Exército entregar 8 armas de fogo vinculadas ao ex-presidente Jair Bolsonaro. A decisão de Moraes foi tomada nesse domingo e publicada nesta segunda-feira. O armamento, composto por 5 pistolas, 2 espingardas e 1 carabina, deverá ser levado para a Superintendência da Polícia Federal em Brasília. A PF ficará responsável pela apreensão e guarda do material. Na última sexta-feira, Alexandre de Moraes manteve a prisão domiciliar humanitária de Bolsonaro e revogou o porte de arma e o registro de CAC, colecionador, atirador desportivo e caçador do ex-presidente. Moraes determinou ainda a apreensão de 10 armas de Bolsonaro. A defesa do ex-presidente informou ao Supremo que entregou 2 armas à Polícia Federal em abril de 2023, enquanto outros armamentos foram deixados em batalhão de polícia do Exército em Brasília. No mesmo prazo de 48 horas, a PF terá de confirmar a entrega pelo ex-presidente em 2023 de 1 carabina e 1 pistola da marca Caracal. Jair Bolsonaro foi condenado pelo STF em setembro de 2025 por tentativa de golpe de Estado e cumpre pena de 27 anos e 3 meses de prisão. Da Rádio Nacional em Brasília, Renato Ribeiro.
2: Ok, obrigado Renato pelas informações. Já já vamos trazer mais notícias.
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Natal pra você, tá aí o sucesso. Guilherme Benuto, Mesma Língua, participação de Ana Castela aqui no seu Boa Tarde Pontal. 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Vamos embora. 2h55.

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Hora certa, agora são 3:08. E aí, gente, tudo bem contigo? Que bacana, hein? Que bacana. Oi, segundona, como é que você tá, hein? Fala pra mim como é que você tá. Depois de um dia tão pesado igual ontem, né? A seleção brasileira não teve jeito, não teve jeito. A gente tava até animado, né? Tava até daquela preciosidade, achando que a coisa ia, né? Achando que a coisa ia, mas, né? Ficam más e reticências. E aí, o que que você achou? Fala pra mim, 3485-2041, tá? Você achou que a seleção não jogou ao nível da Noruega? O que faltou, né? O que faltou? Então, vai conversando com a gente aí. 3485-2041, zap da Pontal liberado pra você interagir com a gente. Deixa eu dar um recadinho aqui, bora lá, deixa eu dar um recado aqui pra você que tá aí ligadinho no nosso Boa Tarde Pontal, gente. Vamos falar de coisa boa, hein? Atenção, pessoal. Vem aí, dia 11, próximo sábado, a partir das 19 horas, a tradicional Quadrilha dos Quadrados. Bacana. Em homenagem a João da Cruz, Dr. Oswaldo. Vai ser uma grande festança. Nós vai botar pra quebrar. Vai ser uma festa de arrombar. É uma brincadeira onde homem se veste de homem e mulher se veste. Aliás, e homem também se veste de mulher, tá? Homem se veste. Pegou aí? Homem se veste de homem e homem se veste de mulher. Portanto, e entre outras atrações, nós teremos show com Rony Costa e Léo Lopes. Organizador da Quadrilha dos Quadrados, Joanito da Furacão 2000. Colaboração Prefeitura Municipal de Carinhanha, Secretaria Municipal de Esporte, Cultura e Lazer. Apoio Jadinha, Piau e Negão de Piau. Queremos a participação de vocês, tá? É dia 11, sabadão, Quadrilha dos Quadrados. Não perca. Agora 3:10, a gente prossegue trazendo música.

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0: Pontal, pra você, Bruno e Barreto, os cuiudos aqui no Boa Tarde, Pontal.
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0: Resumo da sua novela, Coração Acelerado, capítulo de hoje, 143. Agrado, Eduardo e Leandro decidem retomar a parceria musical. Todos chegam para o festival de sucos na Zuzanet, sem saber que Osmar se esconde na cozinha a mando de Zilar. Thalita chega ao bar de Zuzu e Janete. Osmar sabota apenas um tipo de suco feito por Janete e Zuzu, e Zilar e Ronei se irritam. Todos começam a se apresentar sintomas após tomarem o suco sabotado. Zeca estranha o comportamento de todos, mas Thalita garante que é um sucesso. Alaorzinho e Janete ficam juntos. Agrado declara seu amor por João Raul.

0: Isso vai ao ar no capítulo de hoje de sua novela Coração Acelerado. Já já vamos trazer para você resumo para Quem Ama Cuida. Você acompanha com a gente no Boa Tarde Pontal. Ó, resumo de hoje para Quem Ama Cuida. Rafael festeja sua sociedade com César na clínica daqui a pouquinho, tá bom? Bora juntos na sua melhor 91.5. 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
0: 3:23, você participa, tá? E a gente atende a sua participação, bora lá.
2: Da nossa, já que é Nalva do Alto Colina,
0: Nalva,
2: São Paulo, mãe de Rosa no Alto Colina, cheiroso na Vila de Santo Antônio, meu padrasto Nelson do Alto Colina, meu pai de Zalando, pelo menos pra aquele Paju, Paju Escreia, pra Carinha, Paju e pra Dudu, e também pra Livana no Baixo Francisco, Bia na Rua Paraíba, Holanda na Barrinha, e também já assinou na Lagoa de Dentro, Genil Dona Lagoa de Dentro, também lá na Fazenda Jequitibá, e todos os ouvintes da Pontal, se toca pra mim uma música com Calypso, KKK, qualquer um que tiver na programação, tá na Pontal, tá legal, e pra você também, mano.
0: Valeu, Edinalva, obrigado pela audiência, tá? Obrigado pela companhia. Vamos lá, boa tarde, Mário Sérgio. Gostaria de ouvir Amado Batista, secretária. Ofereço para Rita, aqui no Mocampo, que fez aniversário ontem. Isabel de Mocampo. Rita, parabéns para você, tá? Parabéns, Rita. Muitos anos de vida. Que essa data possa repetir por muitos e muitos anos, né? Rita, que completou mais uma primavera. Parabéns para você, tá bom? Parabéns.

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2: Estamos de volta. Receita Atende inicia atendimento digital ao cidadão.
3: Começou a funcionar nesta segunda-feira o Receita Atende, novo canal digital de atendimento ao contribuinte. O serviço vai tirar dúvidas e orientar empresas e cidadãos, tudo em uma única plataforma. Segundo a Receita Federal, a mudança faz parte da modernização dos canais de relacionamento com os contribuintes, mas a transição será gradual. Nesta fase inicial, serão substituídos os assuntos do Fale Conosco. Em uma segunda etapa, será feita a integração dos canais de atendimento por e-mail e por processo digital. No Receita Atende, o contribuinte pode enviar mensagens para esclarecer dúvidas, agendar atendimento presencial e acessar o chat da Receita Federal para regularizar débitos. Mas atenção, para aproveitar todos os serviços ou acessar o histórico completo de solicitações, é necessário realizar o login com a conta gov.br. Para mais informações, basta acessar o site gov.br/Receita Federal. Da Rádio Nacional em Brasília, Renato Ribeiro.
2: Ok, obrigado Renato pelas informações.
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2: 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Araújo Sat, sua conexão perfeita e conforto para o seu lar. 3:41, a gente segue ao vivo trazendo muito mais músicas aqui no nosso Boa Tarde Pontal. Quem pede música é... deixa eu ver quem tá participando aqui. É a Beth de Palmas de Monte Alto, nossa ouvinte tá ligadinha. Quer curtir Guilherme Silva, oferece para Felipe, sua esposa Lenice, a filha Laiane, todos da Fazenda Livramento, para Rayane no Mel de Abelha. Para todos da Rádio Pontal, valeu Beth, obrigado pela audiência, pela companhia. Pediu, vamos curtir o som do Guilherme Silva aqui no Sonzão da Pontal. Alô Maria em Cana Brava Malhada, também ligadinha, muito boa tarde.
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1: Muito bem, bora lá trazer agora resumo para sua novela preferida. Resumo de Quem Ama Cuida. 42º capítulo. Liris comenta com a Adriana que poderá deixar a prisão em breve. André e Dora se beijam durante o ensaio. Otoniel diz a Adriana que Elisa foi diagnosticada com fibromialgia. Carolina e André ganham o concurso de dança. Há uma passagem de tempo. Bruna e Pedro chegam de viagem casados. Adriana consegue sua liberdade condicional e promete fazer justiça. Otoniel e Elisa se preocupam com o desejo de Adriana. André registra a falta de entusiasmo de Pedro com seu casamento. Rafael festeja sua sociedade com César na clínica. Tudo isso vai ao ar no capítulo de hoje de Quem Ama Cuida. Resumo de novelas estará de volta amanhã, a partir das 2h20, aqui no seu Boa Tarde Pontal. Bora! Deixa eu falar pra você aqui. 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Tá bom? Bora aí.
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1: Vamos lá, deixa eu atender mais participação. A Edeni, né? Tá curtindo o nosso programa, que eu vi Henrique e Juliano, Metade da Estrada. Valeu, Edeni, muito obrigado pela companhia. Daqui a pouquinho tem a dose dupla. 3 para as 4.
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Funtal, pra vocês é Felipe na dose dupla, cantando pra gente na melhor, 4 horas e 12 minutos. 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Beira Rio Supermercado, você merece o melhor. 4h12 aqui na Pontal, você que tá aí participando, ó, obrigado pela audiência. Vamos lá, boa tarde, Mário Sérgio. Sou Anne Caroline da Vila Pequi. Gostaria de oferecer música para Daiane, Daniela, Darney, Misael, Fernanda, Emily, Felipe. E para os meus filhos, Ismael, Tailan, Vitor, Caio, Nauan. Ok. E também para minha mãe, Maria das Neves. Gostaria de ouvir a música do Igor Ferrari. Vou ver se eu tenho aqui o Igor Ferrari, tá bom? Toco para você, tá? Ok? Boa tarde, Mário. Gostaria de ouvir Cristiano Neves, Sueli de Manga Velha, Minas. Até o pessoal de Minas Gerais. Todo mundo tá participando com a gente. 4 horas mais 3 minutos. Boa.

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1: Pontal, Cláudia Leite cantando pra gente aqui, balancinho no Boa Tarde, Pontal. 4:25, eu tô devendo aqui a música que me pediu, né? Foi a Sueli de Manga Velha, pediu o som do Cristiano Neves, a gente toca. Alô, Edith, lá em Morrinhos, Yuyu, tá ligadinha acompanhando a gente, muito boa tarde.

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5: Muito bem, a gente vai falar agora, né, de informação para você. Vamos lá. Pontal Notícias, a última edição, defeso eleitoral. Sabe o que agentes públicos são proibidos de fazer? A reportagem.
6: Publicidade, inaugurações de obras e contratações de shows por agentes públicos estão entre as proibições para evitar a promoção de candidaturas antes das eleições de outubro. É que começou o período do defeso eleitoral, que vai até 25 de outubro, dia do segundo turno, se houver. O objetivo das regras é garantir a igualdade de competição entre aqueles que vão disputar os votos dos eleitores. O desrespeito ao defeso eleitoral pode levar a multas e cassação do registro ou do diploma do candidato, e com a possibilidade de eventuais sanções por abuso de poder político. Os eleitores devem ficar atentos e denunciar, diz o especialista em direito eleitoral, Alberto Rolo.
7: O eleitor pode fazer a sua denúncia pedindo providências, pedindo apuração, no site, né, da Justiça Eleitoral, através do Ministério Público Eleitoral. E assim o eleitor pode colaborar. Agora, lógico, tem que colocar as provas mínimas daquilo que ele está noticiando. Um vídeo, uma foto, alguma coisa que mostre que não é só uma fofoca.
6: Então, até as eleições acabarem, está proibida a publicidade de obras, programas, serviços e campanhas de órgãos públicos, exceto em casos graves e urgentes e com reconhecimento pela Justiça Eleitoral. Da mesma forma, não pode fazer pronunciamento em rede de rádio e TV. Entre outras proibições, estão o repasse de verbas da União aos estados e dos estados aos municípios, além da nomeação ou dispensa de pessoal. Inaugurações de obras e contratações de shows estão proibidos. Nenhum candidato pode participar de eventos desse tipo, explica Alberto Rolo.
7: Então não é só um presidente ou um governador, é qualquer candidato. Então deputados federais, senadores, deputados estaduais, ninguém pode comparecer à inauguração de obra pública agora, né? Esse período já está em vigor.
6: Os canais oficiais dos governos, sites e redes sociais vão ter que excluir informações, nomes, símbolos ou qualquer coisa que permita identificar autoridades. Então tem que tirar tudo do ar. A exceção são os dados que garantam transparência fiscal e acesso à informação. Da Rádio Nacional em Brasília, Gabriel Brum.
5: Ok, obrigado, Gabriel, pelas informações. A gente vai acompanhar mais edição do Pontal Notícias amanhã no Bom Dia Pontal com Tarciana Lopes a partir das 9 horas.
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5: 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São 4h44, faltando 16 para as 5. A gente fala agora com o Levi Gonçalves. Vamos lá. 4h44, Levi, boa tarde. 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Boa tarde.
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5: Muito bem, 4h48, aí o recado dado agora é contigo, tá bom? Aproveite aí, né? É muita coisa grátis, aproveite, tá bom, gente? 4h48, tarde bacana de segundona. E a gente vai prosseguindo, trazendo mais músicas aqui no Sonzão da Pontal. Vamos juntos, na sua melhor 91.5. É, bacaninha, vamos lá.

Pontal.fm tá na Pontal, tá legal. Léo Magalhães chamou, chamou no seu Boa Tarde Pontal. Gente, chegando ao finalzinho do nosso programa, agradeço a você pela companhia hoje, segunda-feira, dia 6 de julho de 2026. Pra você, ótima tarde, até amanhã. Tchau.

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0: está no ar a Voz do Brasil. As notícias do governo federal que movimentaram o país no dia de hoje.
1: Olá, boa noite.
2: Boa noite para você que nos acompanha em todo o país.
1: Segunda-feira, 6 de julho de 2026.
2: Vamos ao destaque do dia na Voz do Brasil.
1: Estudantes podem se inscrever a partir de amanhã no ProUni, o programa Universidade para Todos.
2: A iniciativa seleciona quem busca uma vaga em uma instituição privada de ensino superior. Gabriela Noronha.
3: Para participar, o estudante deve ter cursado ensino médio em escola pública ou como bolsista integral em escola privada.
1: Imunização contra o HPV. Jovens de 15 a 19 anos podem se vacinar até dezembro.
2: Deve ser vacinado quem não recebeu o imunizante na idade recomendada ou não possui registro de vacinação. Nazi Brum.
4: A vacina também está disponível para grupos específicos, como pessoas vivendo com HIV, transplantados, pacientes oncológicos e usuários de PrEP, a profilaxia pré-exposição ao HIV.
1: Canal oferece escuta a jovens de forma humanizada.
2: Pode falar. Adolescentes podem receber de forma gratuita atendimento em saúde mental por meio de plataforma digital. Edinaldo Júnior.
5: A Rede Pode Falar é um canal gratuito e anônimo que pode ser acessado pelo celular de maneira fácil, rápida e simples.
1: Hoje na apresentação da Voz do Brasil, eu, Mariana Jungmann e Luciano Seixas.
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1: Estudantes que desejem concorrer a bolsas de estudo em instituições de ensino privadas por meio do ProUni, o Programa Universidade para Todos, as inscrições começam amanhã e seguem até o final da semana.
2: As bolsas cobrem o equivalente à metade ou ao valor total da mensalidade do curso.
3: O programa Universidade para Todos oferece bolsas integrais e parciais em instituições privadas de ensino superior. Duas vezes ao ano são abertas as inscrições para a seleção de bolsistas. E quem quiser concorrer a uma vaga nesse segundo semestre deve ficar de olho nos prazos. As inscrições começam nesta terça-feira e vão até sexta-feira, dia 10 de julho. Para participar, o candidato precisa ter concluído o ensino médio, participado das edições de 2024 ou de 2025 do Enem, obtido no mínimo 450 pontos na média das 5 provas do exame e nota maior do que zero na redação. Além disso, segundo o edital, o estudante deve ter cursado ensino médio em escola pública ou como bolsista integral em escola privada. Para obter uma bolsa integral, a renda familiar bruta mensal por pessoa deve ser de até um salário mínimo e meio. Já para as bolsas parciais, a renda familiar bruta mensal por integrante da família não pode ultrapassar 3 salários mínimos. Lembrando que professores da rede pública têm regras específicas de isenção de renda para licenciaturas. O resultado da primeira chamada será divulgado na próxima semana, em 15 de julho, enquanto a segunda chamada está prevista para 5 de agosto. As inscrições são gratuitas e devem ser feitas exclusivamente pelo site acessounico.mec.gov.br/ProUni. Gabriela Noronha para a Voz do Brasil.
1: E as inscrições para a Prova Nacional Docente 2026 foram prorrogadas até o dia 10 de julho.
2: O novo prazo também vale para as solicitações de atendimento especializado e para o uso do nome social.
6: Para efetivar a inscrição, o candidato deve pagar a taxa de R$ 85,00 até o dia 14 de julho. Essa também é a data em que será divulgado o resultado das solicitações de atendimento especial. Em caso de negativa, os recursos podem ser apresentados pelos candidatos até 16 de julho. A aplicação da prova está mantida para o dia 20 de setembro e o resultado final será divulgado em 15 de dezembro. O exame é composto por duas partes, sendo uma voltada para a formação geral docente e outra para questões específicas de 21 áreas da licenciatura. A Prova Nacional Docente tem o objetivo de avaliar a formação dos profissionais que estão concluindo cursos de licenciatura em todo o país. Mas o resultado também pode ser usado como parte de processos seletivos em concursos públicos para a contratação de profissionais profissionais de educação básica.
1: Priscila Machado, para a Voz do Brasil. As inscrições para a Prova Nacional Docente devem ser feitas pela internet no endereço pnd.inep.gov.br.
2: E as inscrições para o Fundo de Financiamento Estudantil, FIES, do segundo semestre de 2026, abrem entre os dias 14 e 17 de julho.
1: Nessa etapa, o programa oferece mais de 44 mil vagas para estudantes que desejam financiar cursos presenciais em faculdades particulares.
2: Para participar, o candidato precisa ter feito o Exame Nacional do Ensino Médio a partir de 2010, alcançado média mínima de 450 pontos nas provas, sem zerar a redação, e comprovar renda familiar de até 3 salários mínimos por pessoa.
1: O resultado da seleção vai ser divulgado em 30 de julho.
2: A inscrição para o FIES é gratuita e deve ser feita exclusivamente pela internet, no Portal Único de Acesso ao Ensino Superior, em acessounico.mec.gov.br.
1: A campanha de vacinação contra o papilomavírus humano foi prorrogada até o dia 31 de dezembro.
2: O público-alvo são adolescentes e jovens de 15 a 19 anos e pessoas de grupos prioritários.
1: O imunizante está disponível nas unidades básicas de saúde de todo o país.
4: O objetivo da campanha é alcançar pessoas que não foram imunizadas na faixa etária recomendada ou que não possuem registro vacinal. O esquema previsto no calendário nacional de vacinação é indicado para meninas e meninos de 9 a 14 anos. Na estratégia de resgate, adolescentes e jovens de 15 a 19 anos poderão se vacinar de graça até 31 de dezembro, como explica Éder Gatti, diretor do Departamento do Programa Nacional de Imunizações.
7: A vacina ela é recomendada para pessoas de 9 a 14 anos na rotina. Só que tem pessoas que já hoje estão com 15, 16, 17, 18, 19 anos que não foram vacinadas. Então nós demos a oportunidade dessas pessoas colocar a vacinação em dia.
4: A vacina também está disponível para grupos específicos, como pessoas vivendo com HIV, transplantados, pacientes oncológicos e usuários de PrEP, a profilaxia pré-exposição ao HIV. O papilomavírus humano, HPV, é uma infecção sexualmente transmissível e está associado a diferentes tipos de câncer, como os de colo do útero, boca e garganta. Após o encerramento da campanha em dezembro, a vacina continuará sendo oferecida de graça a crianças e adolescentes de 9 a 14 anos e grupos específicos. Os demais deverão ser vacinados em clínicas particulares. Reportagem Nazi Brum.
2: Atenção médicos de todo o país, estão abertas as inscrições para edital de contratação de especialistas para o SUS.
1: Ao todo, são disponibilizadas 1.138 vagas imediatas, que abrangem 309 municípios nas 5 regiões do país.
2: Entre as especialidades, a área de anestesiologia lidera a oferta de vagas com 290 no total.
1: E as demais estão distribuídas entre ecocardiografia, cirurgia geral, endoscopia digestiva, colonoscopia e oncologia clínica.
2: As inscrições devem ser feitas pela internet na plataforma da UNASUS, no endereço acesso.unasus.gov.br.
1: 3 em cada 10 estudantes de 13 a 17 anos se sentem tristes sempre ou na maioria das vezes.
2: E 18,5% dos jovens pensam que a vida não vale a pena ser vivida. É o que aponta o IBGE.
1: Para criar um espaço de escuta e encaminhar esses adolescentes ao atendimento psicossocial no SUS, os jovens contam com a rede Pode Falar.
5: Um canal de escuta acolhedora e sem julgamentos. Essa é a rede Pode Falar, que atende adolescentes e jovens de 13 a 24 anos em emergências psíquicas e emocionais. De acordo com o IBGE, 3 em cada 10 estudantes de 13 a 17 anos se sentem tristes sempre ou na maioria das vezes. 42,9% dos alunos responderam que se sentem irritados, nervosos ou mal-humorados por qualquer coisa. 18,5% pensam sempre ou na maioria das vezes que a vida não vale a pena ser vivida. Os dados são da Pesquisa Nacional de Saúde Escolar, divulgados esse ano. A Rede Pode Falar é um canal gratuito e anônimo que pode ser acessado pelo celular de maneira fácil, rápida e simples. A vice-coordenadora Marina Oliveira fala sobre a importância do projeto.
8: Ele usa a internet, né? Usa a possibilidade do online. online para chegar a adolescentes do Brasil inteiro. E, ao mesmo tempo, ele facilita a escuta acolhedora desses adolescentes jovens, né? Por ter esse sigilo e essa coisa anônima, garantida, ela fica muito mais à vontade para se abrir.
5: Atualmente, 20 instituições compõem a rede Pode Falar em todo o país. As equipes de atendimento são formadas por estudantes de graduação de diversas áreas do conhecimento que são supervisionados por docentes. Todos eles passam por um processo contínuo de formação em saúde mental. Lucas Bonfim, de 31 anos, é um dos atendentes. Estudante de engenharia química na Universidade Federal de Sergipe, ele integra a equipe desde o início deste ano. Mesmo o curso não sendo da área da saúde, ele acredita que o trabalho complementa a sua formação e fala sobre a importância da experiência de escuta.
9: O objetivo do projeto realmente é escutar, a gente conseguir acolher e escutar o que a pessoa tem a falar.
5: A rede Pode Falar funciona como uma espécie de porta de entrada digital para o atendimento psicossocial do SUS, como explica o diretor do Departamento de Saúde Mental, Álcool e Outras Drogas do Ministério da Saúde, Marcelo Quimatti.
10: Ele pode criar uma porta de entrada da mesma forma que a gente criou com pessoas com problemas com jogos e apostas, que ela é feita em pequena escala, mas que ele é muito bem avaliado, ele é muito bem sucedido onde ele é aplicado, e articular isso à rede de atenção psicossocial.
5: A rede Pode Falar está disponível pelo site podefalar.org.br e também pelo WhatsApp ou Telegram. Com locução de Edinaldo Júnior, reportagem Luciana Colares de Holanda.
2: O telefone para atendimento no WhatsApp é o 6199-660-8843.
1: E no Telegram, o nome de usuário é @podefalar.
2: E está disponível na plataforma da Universidade Aberta do SUS, curso em saúde de populações expostas a agrotóxicos.
1: A formação é feita à distância e voltada a profissionais do Sistema Único de Saúde e a demais interessados no tema.
2: O curso reúne conteúdos sobre vigilância em saúde, incluindo identificação e monitoramento de situações de exposição a agrotóxicos.
1: As inscrições podem ser realizadas diretamente na plataforma da universidade no endereço unasus.gov.br.
2: Para muita gente, viajar de avião pode ser sinônimo de comodidade, mas...
1: Mas, para outras pessoas, o transporte aéreo pode resultar em muita dor de cabeça.
2: Por isso, a Agência Nacional de Aviação Civil criou uma plataforma para registrar reclamações sobre serviços prestados pelas empresas aéreas.
11: Quem precisar registrar uma reclamação sobre serviços prestados por empresas aéreas pode utilizar a plataforma NAC Passageiro. O acesso é feito com uma conta gov.br e permite enviar manifestações à Agência Nacional de Aviação Civil, ANAC, acompanhar o andamento do atendimento e avaliar a resposta apresentada pela empresa. Durante o processo, a reclamação é encaminhada à companhia aérea, que responde ao passageiro dentro do prazo previsto pela regulamentação da ANAC. O sistema também permite a troca de informações entre as partes até a conclusão do atendimento. Além do registro de reclamações, a plataforma disponibiliza um painel público com indicadores sobre o atendimento das empresas participantes. Os usuários podem consultar informações por companhia aérea, período e nacionalidade da empresa, além dos assuntos mais frequentes registrados pelos passageiros. Dilson Santa Fé, para a Voz do Brasil.
1: Agora o cidadão pode conhecer mais sobre seus direitos na hora de ir às compras.
2: A Secretaria Nacional do Consumidor está com inscrições abertas para mais de 30 cursos gratuitos e totalmente online.
12: A iniciativa, realizada em parceria com a Universidade de Brasília, busca ampliar o acesso à informação e fortalecer a proteção dos direitos do consumidor. Entre os temas disponíveis estão práticas abusivas, proteção contratual, proteção de dados pessoais, consumo seguro, educação financeira e prevenção ao superendividamento. A coordenadora da Escola Nacional de Defesa do Consumidor, Ana Cláudia Santana, destaca que os cursos são uma oportunidade de formar cidadãos com um padrão de consumo mais consciente.
13: A plataforma é disponível para pessoas a partir de 16 anos, então é uma possibilidade de que na descoberta, né, ali da sua identidade, da sua cidadania, ela consiga descobrir de forma consciente a utilização, né, dos seus recursos financeiros.
12: Um dos destaques é o curso voltado para as BETs, que vai abordar os direitos dos consumidores diante do mercado regular privado de apostas de cota fixa e os impactos das novas relações de consumo envolvendo o setor. Para Ana Cláudia Santana, o crescimento das plataformas de apostas virtuais trouxe a necessidade do cidadão se informar e conhecer os riscos que envolvem a prática.
13: Temos o curso de bets, né, de capacitação para conhecer qual a funcionalidade dessa, e o registro legal dessas empresas que estão crescendo aí cada vez mais e de forma ilegal. Então a gente precisa fazer isso. O crescimento é absurdo, a comunicação com o cidadão para que a utilização desses aplicativos de jogos sejam conscientes, né, informe do risco.
12: As inscrições estão abertas até 20 de julho pelo portal da Escola Nacional de Defesa do Consumidor. Os cursos são online e gratuitos e as aulas começam no dia 27 deste mês. Reportagem Thaís de Araújo.
1: Lembrando, as inscrições devem ser feitas na plataforma da Escola Nacional de Defesa do Consumidor, no endereço eaddefesadoconsumidor.mj.gov.br.
2: Ajuda humanitária. Brasil envia carregamento com vacinas à Venezuela para vítimas de terremoto.
1: Repórter Lucília Araújo tem mais informações.
14: Uma remessa com 350 mil doses de vacinas foi enviada no último sábado, dia 4, à Venezuela, para apoiar as ações de resposta em saúde após os terremotos que atingiram o país. A carga reúne 100 mil doses da vacina contra a febre amarela e 250 mil doses da vacina contra a raiva canina, destinadas ao controle de doenças em situações de emergência. Segundo o Ministério da Saúde, as vacinas enviadas não comprometem o abastecimento do Sistema Único de Saúde, o SUS. O transporte foi realizado em voo humanitário com chegada neste domingo, dia 5, para distribuição das doses. Desde o dia 24 de junho, foram confirmados 2.645 mortos e 12.666 feridos. O governo venezuelano já registrou 86.117 famílias afetadas e 15.050 desalojadas. Até agora, 885 edifícios foram afetados e outros 189 desabaram. Lucília Araújo para a Voz do Brasil.
2: Na época de reprodução dos peixes, a pesca é proibida para garantir a preservação das espécies.
1: Durante o período que é chamado de defeso, os pescadores têm direito a um seguro.
2: O pagamento tem início amanhã.
15: O Instituto Nacional do Seguro Social, o INSS, começa no dia 7 de julho o pagamento do seguro defeso para mais de 149.500 pescadores artesanais. Os benefícios referentes aos períodos de defeso anteriores a 2026 vão ser depositados em parcela única para quem já teve o direito reconhecido. Os pescadores que aguardavam apenas a liberação dos recursos podem consultar a situação do pagamento pelo aplicativo Cartão Carteira de Trabalho Digital ou pelo portal Emprega Brasil. Já quem ainda tem o pedido em análise deve acompanhar o processo pelo Meu INSS ou pela Central 135. Os benefícios aprovados posteriormente vão ser pagos nos próximos lotes. Claudimário Carvalho para a Voz do Brasil.
1: Estão abertos 5 editais do CNPq voltados para a equidade étnica, de raça e de gênero.
2: As chamadas também incentivam a produção de conhecimento sobre desigualdades.
1: Saiba quem pode participar e até quando é possível se inscrever na reportagem de Graziele Bezerra.
16: O Conselho Nacional de Desenvolvimento Científico e Tecnológico, CNPq, está com 5 chamadas públicas abertas, além de 2 projetos voltados ao tema da equidade étnica, racial e de gênero na ciência brasileira. O presidente do CNPq, Olival Freire Júnior, destacou o conteúdo dos editais.
17: E esses 5 editais, eles têm muito de ações tipicamente educacionais voltadas para a inclusão na área de ciência, tecnologia, engenharia, mas tem algumas ações que são voltadas especificamente para a produção de mais conhecimento, conhecimento novo, conhecimento de qualidade sobre esses problemas que têm que ser enfrentados, tanto quanto os problemas de saúde pública. pública, os problemas do petróleo, os problemas da agricultura e tantos outros.
16: Com inscrições abertas até 10 de agosto, a chamada pública Asas para o Futuro é voltada para a inserção de mulheres de 15 a 29 anos no mercado de trabalho. Já a segunda edição da chamada Atlânticas está com inscrições até 30 de setembro e concederá bolsas no exterior para cientistas negras, indígenas, quilombolas e ciganas. Em outra vertente, o projeto Inspiração é destinado à formação de jovens negras na área da indústria da energia. O programa Lélia Gonçalves vai financiar pesquisas sobre desigualdade

0: Reportagem Graziele Bezerra.
1: Estão abertas as inscrições para o edital BNDES Periferias Fortes Nordeste.
2: A iniciativa é voltada a organizações da sociedade civil que atuam em favelas e comunidades periféricas da região para atender a população que vive nesses locais.
3: O objetivo é fortalecer organizações da sociedade civil e coletivos ainda não formalizados que atuam em favelas e comunidades periféricas da região. Lançado em parceria com o Instituto Eclos, o edital vai selecionar 85 iniciativas nos estados de Alagoas, Bahia, Ceará, Paraíba, Pernambuco, Piauí, Rio Grande do Norte e Sergipe. As organizações selecionadas vão participar de uma jornada de desenvolvimento institucional executada pelo Instituto Eclos, com capacitações, mentorias especializadas, apoio à formalização e acesso a recursos financeiros de até R$100 mil, no caso das organizações de pequeno porte, e de até R$300 mil para as organizações de médio porte. É o que explica a chefe do Departamento de Inclusão Produtiva e Educação do BNDES, Celina Rangel Tura.
4: Vão receber recursos para desenvolver os projetos, que os planos de negócio que vão ser construídos a partir dessa capacitação e mentoria. O recurso é livre para onde essa instituição entende que vai fortalecer institucionalmente a sua capacidade de executar melhores projetos, captar mais recursos, e aí são vários objetivos que a gente quer.
3: Podem participar do edital BNDES Periferias Fortes Nordeste, organizações sem fins lucrativos formalizadas e coletivos ainda não formalizados, desde que tenham histórico comprovado de atuação em seus territórios. As iniciativas devem promover benefícios para populações de baixa renda, principalmente em áreas como geração de emprego e renda, educação, saúde, esporte e justiça, entre outras. As inscrições estão abertas até o dia 12 de agosto no site eclos.org/periferias-fortes. Atenção para como se escreve Eclos: E-K-L-O-O-S. Reportagem André de Barros Lima.
1: A Defesa Civil Nacional reconheceu a situação de emergência em mais 77 cidades atingidas por desastres.
2: Podem obter reconhecimentos cidades que sofreram com secas ou fortes chuvas.
5: A maior parte dos municípios teve emergência declarada por estiagem. Jaicatu, no Maranhão, e Goiânia, em Pernambuco, foram castigadas por fortes chuvas, enquanto Piauí, em Minas Gerais, obteve o reconhecimento federal por queda de granizo. Cidades com reconhecimento federal de situação de emergência ou de estado de calamidade pública podem solicitar recursos ao Ministério da Integração e do Desenvolvimento Regional. A solicitação deve ser feita por meio do Sistema Integrado de Informações sobre Desastres. A Defesa Civil Nacional oferece uma série de cursos à distância para habilitar e qualificar agentes municipais e estaduais para o uso do sistema. Natália Kuzlik, para a Voz do Brasil.
1: Autorizada a realização de concursos públicos para a Receita Federal e o Banco Central.
2: Juntas, as seleções vão oferecer 316 vagas para cargos de nível médio e superior. São 146 vagas para a Receita e 170 para o Banco Central.
1: Os editais devem ser lançados em até 6 meses.
2: O prazo mínimo entre a publicação do edital e a aplicação da primeira prova é de 2 meses.
1: E essas foram as notícias do Governo do Brasil.
2: Uma realização da Secretaria de Comunicação Social da Presidência da República.
1: Com produção da Empresa Brasil de Comunicação.
2: E agora com as notícias do Poder Judiciário e do Congresso Nacional. Boa noite.
1: Boa noite e até amanhã.
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8: Tribunais devem prestar informações ao STF sobre pagamentos a magistrados.
9: STJ nega validade a testamento por e-mail sem assinatura e sem testemunhas.
8: Defeso eleitoral impõe limites a agentes públicos a 3 meses das eleições 2026.
9: Boa noite, eu sou Arthur Filho.
8: E eu sou Walter Lima.
9: Tribunais de seis.

0: estados e do Distrito Federal têm até 48 horas para prestar informações ao Supremo Tribunal Federal sobre pagamentos a magistrados.
1: As decisões foram tomadas em vários processos diferentes de relatoria dos ministros Alexandre de Moraes, Flávio Dino, Cristiano Zanin e Gilmar Mendes. Repórter Marcelo Della Libera.
2: No documento assinado nesta segunda-feira, os ministros determinaram que os presidentes dos tribunais de justiça do Distrito Federal, Goiás, Maranhão, Paraná, Rio de Janeiro, Rio Grande do Norte e Rondônia prestem informações detalhadas sobre os valores e verbas pagas a magistrados da ativa, aposentados e pensionistas nos meses de abril, maio, junho e julho deste ano, com a discriminação das verbas remuneratórias e indenizatórias. Também deverão encaminhar cópias das folhas de pagamento referentes a esse período. Nas três ações, os ministros citaram uma notícia divulgada pela imprensa nesta segunda-feira, segundo a qual alguns tribunais teriam autorizado pagamentos remuneratórios e indenizatórios em desacordo com os parâmetros definidos pelo Supremo. Diante dessas informações, a Corte determinou a adoção imediata de providências para verificar eventual descumprimento da própria decisão.
0: E-mail sem assinatura e sem testemunhas não pode ser reconhecido como testamento particular.
1: Essa conclusão é do STJ, Fátima Uchoa.
3: Um homem pediu a abertura, o registro e o cumprimento de suposto testamento contido em mensagem eletrônica programada para ser enviada 2 dias após a morte da remetente, que havia tirado a própria vida. No texto, ela manifestava o desejo de destinar aplicações financeiras a ele, amigo próximo, e parte dos recursos à entidade de caridade. A Justiça de São Paulo extinguiu o processo sem resolução do mérito. A terceira turma do STJ manteve essa decisão, considerando que, embora seja possível flexibilizar algumas formalidades dos testamentos particulares para preservar a vontade do testador, isso não é possível sem assinatura ou outro meio seguro que confirme a autoria e validade do documento. O relator foi o ministro Moura Ribeiro.
0: Defesa Eleitoral impõe limites a agentes públicos.
1: As regras começam a valer faltando 3 meses para as eleições 2026. Mariana Fabre.
4: Entraram em vigor no último sábado, 4 de julho, as principais restrições destinadas a agentes públicos no chamado Defesa Eleitoral. As regras para a administração pública buscam assegurar a igualdade de oportunidades entre as candidaturas. Está proibido nomear, contratar, dispensar sem justa causa ou transferir servidores públicos, transferir voluntariamente recursos da União aos estados e dos estados aos municípios, fazer publicidade institucional e pronunciamentos em rede de rádio e TV, contratar shows para inauguração de obras e nem comparecer a essas inaugurações. Canais oficiais também precisam omitir nomes, imagens ou slogans de autoridades que estejam em campanha eleitoral. As regras completas estão em tse.jus.br.
0: Legislação e jurisprudência trabalhista buscam combater a discriminação contra trabalhadores que sofrem com o alcoolismo. Além de comprometer o desempenho profissional, a saúde física e mental, a doença pode resultar em dispensa discriminatória.
1: Embora a dependência possa evoluir de forma silenciosa, ela causa a diminuição da produtividade, faltas repetidas sem justificativas, violência como assédio moral e agressões e aposentadoria precoce.
0: Quando a empresa tem conhecimento da condição, a demissão pode ser considerada discriminatória, de acordo com a súmula 443 do Tribunal Superior do Trabalho.
1: Só em 2025, dos mais de 522 mil processos julgados no TST, 3.641 foram sobre esta situação.
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0: A você, uma boa noite.
1: E até amanhã.
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6: Está no ar o Jornal do Senado. Eu sou Paula Groba.
7: E eu sou Ricardo Nakaoka.
6: E estes são os destaques de hoje do Jornal do Senado, que começa agora.
8: Plenário analisa pena maior para violência sexual digital contra crianças.
6: Violência contra jornalistas nas eleições preocupa especialistas.
8: Prorrogadas MPs que tratam da taxa nas blusinhas e de subsídios aos combustíveis.
6: Boa noite.
9: Boa noite.
6: Garantir mais recursos para ações voltadas à infância e à adolescência pode passar a ser uma prioridade no orçamento público.
8: A Comissão de Direitos Humanos do Senado aprovou um projeto que inclui políticas para crianças e adolescentes entre os investimentos obrigatórios das emendas de bancada estadual. Os detalhes com o repórter Rodrigo Rezende.
10: As emendas de bancadas estaduais são recursos do orçamento direcionados coletivamente por deputados e senadores de um mesmo estado para áreas consideradas prioritárias. A lei já prevê uma lista de setores preferenciais e um projeto da senadora Damaris Alves, do Republicanos do Distrito Federal, aprovado na Comissão de Direitos Humanos, inclui políticas públicas para crianças e adolescentes entre as urgências. O relator, senador Eduardo Girão, do Novo do Ceará, foi favorável ao projeto. Ele teve seu relatório lido na CDH pelo senador astronauta Marcos Pontes, do PL de São Paulo.
11: Ao prever expressamente as políticas públicas direcionadas a crianças e adolescentes nas ações prioritárias das emendas de bancada estadual, a proposição corrige lacuna significativa e assegura a alocação de recursos indispensáveis à promoção da dignidade e desenvolvimento pleno deste grupo vulnerável.
10: O projeto segue para análise da Comissão de Assuntos Econômicos.
6: A proteção de direitos humanos de crianças e adolescentes também foi tema de um debate na comissão.
8: Os convidados discutiram medidas para aprimorar as políticas públicas voltadas à infância e à juventude. Repórter César Mendes.
12: No debate da Comissão de Direitos Humanos, Juliana de Souza Nunes, do Instituto Mãos Solidárias, que atua no Distrito Federal, contou um pouco da sua própria história de vítima de violência.
13: Eu fui abusada pelo meu padrasto. O delegado, ele me olhou e falou o seguinte pra mim: você sabe que seu padrasto, ele pode sair. Sabe o que eu senti naquele momento? Que não tinha proteção.
12: A senadora Damaris Alves, do Republicanos do Distrito Federal, revelou ter sido ela também vítima de violência infantil.
14: A violência que sofremos na infância, ela não nos define, são as nossas escolhas. Eu também sou sobrevivente da violência.
12: Para a juíza Cati do Prado, o maior desafio do Brasil na proteção de crianças e adolescentes é transformar o sistema normativo em direitos efetivamente vividos. Renato Godoy, do Instituto Alana, defendeu a aprovação do projeto da deputada Laura Carneiro, do PSD do Rio de Janeiro, que assegura o direito das crianças à natureza, em análise na Comissão de Meio Ambiente.
6: E o Senado pode dar um novo passo no combate à violência sexual contra crianças e adolescentes na internet. Os senadores analisam nesta terça-feira um projeto que endurece as penas para esses crimes, inclusive quando há uso de inteligência artificial, e cria novos instrumentos para acelerar as investigações.
8: Outro projeto em análise no plenário nesta semana amplia a divulgação do Ligue 180, canal de atendimento e denúncia de casos de violência contra a mulher. A reportagem é de Pedro Pincer.
15: O Senado pode votar esta semana uma proposta que prevê punições mais duras para a violência sexual digital contra crianças e adolescentes, inclusive nos casos em que é utilizada a inteligência artificial. A pena atual para quem adquire, possui ou armazena material com violência sexual é de 1 a 4 anos de reclusão e multa. O projeto aumenta essa punição para 3 a 6 anos de reclusão e multa. A senadora Damaris Alves, do Republicanos do Distrito Federal, deu mais detalhes.
14: Nós vamos dar com esse projeto poder aos policiais de retirar imediatamente essa live do ar. Nós vamos dar poder com esse projeto que o agente policial, o delegado, imediatamente haja na hora de identificar uma imagem no mundo online de abuso de violência sexual contra criança e adolescente.
15: Também pode ser votada a proposta que estabelece diretrizes para as atividades de inteligência no Brasil, definindo conceitos, funções e procedimentos para obtenção, análise e disseminação de informações. Outros itens na pauta da semana tratam da transferência automática do valor da pensão alimentícia diretamente para a conta do beneficiário ou do seu representante legal, da obrigatoriedade da divulgação do serviço telefônico de denúncias de violência contra contra a Mulher, o Ligue 180, e de um acordo de coprodução cinematográfica entre Brasil e China.
6: E o presidente do Senado, Davi Alcolumbre, prorrogou por mais 60 dias a validade de duas medidas provisórias editadas pelo governo federal. Uma delas acaba com o imposto de importação sobre compras internacionais de até $50, conhecido como taxa das blusinhas.
8: A outra concede subvenções a produtores e importadores de combustíveis derivados de petróleo. Com a prorrogação, o Congresso terá até o fim de setembro para votar as duas propostas.
6: A segurança dos jornalistas na cobertura das eleições gerais de 2026 foi debatida no Conselho de Comunicação Social do Congresso.
8: A audiência destacou as medidas de proteção desses profissionais. Repórter Patrícia Oliveira.
9: Os participantes enfatizaram o ambiente hostil que marca a atuação da imprensa nesse período dentro e fora das redes sociais. Entre 2010 e 2022, ao menos 35 jornalistas foram assassinados no Brasil. O repórter Pedro Rafael Vilela destacou que nas coberturas eleitorais, muitas ameaças partem dos próprios políticos e assessores.
16: É retirar assuntos da agenda pública por meio da intimidação. Por isso que a violência contra jornalistas tem essa dimensão política, né? Ela busca restringir a circulação de informações de interesse coletivo.
9: Daniele Reis, do Observatório da Violência contra Jornalistas, detalhou o protocolo de recebimento de denúncias e investigação dos crimes.
17: Ele institui procedimentos de preservação de prova, inclusive as provas digitais, de escuta adequada, de sigilo das fontes, com vistas à redução da impunidade.
9: Para registrar violações à liberdade de imprensa, as denúncias podem ser enviadas diretamente pelos canais oficiais do Ministério da Justiça e Segurança Pública.
6: O senador Eduardo Girão, do Novo do Ceará, defendeu a revisão da legislação sobre as bets e medidas mais rígidas para conter a expansão das apostas. Segundo ele, o crescimento do setor tem provocado graves impactos sociais e econômicos e a proibição da atividade seria a forma mais eficaz de proteger a população.
8: Os impactos das apostas esportivas no Brasil foram debatidos em audiência pública conjunta das Comissões de Direitos Humanos e de Assuntos Sociais. De acordo com o parlamentar, o encontro reuniu representantes do governo, especialistas e entidades da sociedade civil para discutir medidas de enfrentamento aos prejuízos causados pelas bets.
18: Infelizmente, falta de aviso não foi. Nós votamos contra. Fomos minoria, mas temos que consertar. O Senado tem que consertar isso, no meu modo de entender, proibindo a jogatina, qualquer que seja, no nosso território nacional.
6: Já o senador Romário, do PL do Rio de Janeiro, defendeu por videoconferência a aprovação da PEC, que acaba com a escala de trabalho 6-1.
8: O parlamentar que acompanha a Copa do Mundo nos Estados Unidos disse que não se licenciou do mandato para poder votar a favor da proposta, caso ela entre na pauta do plenário do Senado.
6: Todos os anos, milhares de peregrinos percorrem a pé ou de bicicleta o caminho da fé em direção ao Santuário de Aparecida. Agora, esse percurso passa a ter reconhecimento oficial como roteiro turístico.
8: A lei sancionada pelo governo e de autoria do senador astronauta Marcos Pontes fortalece o turismo religioso, cultural e rural em mais de 70 cidades de Minas Gerais e São Paulo. Os detalhes com o repórter Henrique Nascimento.
19: O Caminho da Fé agora é reconhecido oficialmente como roteiro turístico. A rota reúne mais de 70 cidades de Minas Gerais e de São Paulo e tem como destino o Santuário Nacional de Nossa Senhora Aparecida, em Aparecida, no interior paulista. A lei teve origem em projeto do senador astronauta Marcos Pontes, do PL de São Paulo. Para ele, o reconhecimento pode atrair investimentos e melhorar a estrutura para os peregrinos.
20: Isso vai atrair investimentos para essas cidades, mais negócios, mais possibilidades de desenvolvimento. Nós vemos na Europa o caminho de Compostela e por que não a gente ter todo esse desenvolvimento no nosso país também.
19: O ramal principal começa em Águas da Prata, passa por cidades mineiras e paulistas e segue até Aparecida. Segundo a Polícia Rodoviária Federal, cerca de 39 mil romeiros passaram pela rodovia Presidente Dutra em 2025, no feriado de Nossa Senhora Aparecida.
21: Música.
2: com edição de Paula Groba e trabalhos técnicos de João Lira. O Jornal do Senado fica por aqui. Acompanhe agora as notícias da Câmara dos Deputados. Boa noite.
21: Boa noite e até amanhã.
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23: Avança a proposta sobre adaptação de moradias às pessoas com deficiência.
24: Comissão aprova prioridade para cidades atingidas por eventos climáticos.
23: Deputados analisam criação de Força Nacional para o combate a desastres.
25: Boa noite. Projeto que institui agrupamento especial de bombeiros para combater catástrofes avança na Câmara. A repórter Maria Neves tem as informações.
26: A Comissão de Segurança Pública da Câmara aprovou o projeto do deputado Lúcio Moschini, de Rondônia, que institui uma Força Nacional Integrada de Combate a Emergências. Essa força será composta por bombeiros militares estaduais que deverão receber treinamento especializado para enfrentar qualquer tipo de desastre. Pelo texto aprovado, a Mobilização Nacional de Resposta Integrada em Desastres funcionará em regime de cooperação entre a União e os Estados. Assim como ocorre atualmente com a Força Nacional de Segurança Pública, a Unidade Especial de Bombeiros deverá ser acionada pelo governador do estado atingido pela catástrofe. A atuação do grupo também poderá ser solicitada por um ministro de Estado. Como explica Lúcio Moschini, o objetivo da proposta é equipar o país com um grupo de socorro treinado e com comando centralizado, capaz de dar respostas rápidas em casos de emergências.
27: Essa instituição, ela tem que ter CNPJ, ela tem que ter estrutura organizacional, ela tem que ter treinamento, tem que ter comandante e não precisa fazer nenhum concurso. Basta que os estados se habilitem para fazer parte dessa Força Nacional, envie seus membros. Esses membros serão treinados dentro de uma instituição totalmente regulamentada, com hierarquia, e quando sim houver a necessidade, essa Força Nacional será acionada, vai tomar as providências necessárias de acordo com o desastre.
26: Ainda de acordo com o projeto aprovado, a gestão e o treinamento do grupo serão compartilhados entre os Ministérios da Integração, do Meio Ambiente e da Justiça e Segurança Pública. O financiamento virá de recursos do Fundo Nacional de Segurança Pública, do orçamento do Previfogo, que é o Centro Nacional de Prevenção e Combate aos Incêndios Florestais, e do Sistema Nacional de Defesa Civil. Na Comissão de Segurança Pública, o relator, deputado delegado Bruno Lima, de São Paulo, promoveu pequenas mudanças no texto. Dentre elas, alterou o nome do Grupamento Especial de Bombeiros. O texto inicial previa Brigada de Mobilização Nacional. Foi o relator que propôs renomear o grupo para Mobilização Nacional de Resposta Integrada em Desastres. Segundo o delegado Bruno Lima, a alteração visa adequar a iniciativa à realidade federativa e ao Sistema Nacional de Proteção e Defesa Civil. O projeto ainda passará pela análise de 4 comissões da Câmara. Se aprovado, terá de passar também pelo Senado antes de virar lei. Da Rádio Câmara de Brasília, Maria Neves.
22: Meio Ambiente.
23: Comissão aprova a proposta que prioriza municípios atingidos por desastre climático em emendas de bancadas. Vamos saber mais sobre a matéria com a repórter Júlia Lopes.
28: A Comissão de Integração Nacional e Desenvolvimento Regional da Câmara dos Deputados aprovou o projeto de lei complementar que determina prioridade nas emendas de bancada estadual ao orçamento federal para os municípios atingidos por calamidades climáticas reconhecidas pela Defesa Civil Estadual nos últimos 5 anos. As emendas de bancada são destinadas a projetos estruturantes nos estados e no Distrito Federal. Pelo texto aprovado, os recursos poderão ser direcionados a obras de infraestrutura mais resilientes, com uso de tecnologias inovadoras, sistemas eficientes de drenagem, materiais mais duráveis e soluções de energia limpa, reduzindo os impactos de eventos climáticos extremos. O relator do projeto, deputado Gabriel Nunes, do PSD da Bahia, destacou a importância da correta distribuição desses recursos para fortalecer os municípios mais vulneráveis.
0: Os municípios afetados com problemas climáticos têm diversos problemas para enfrentar. E, naturalmente, a celeridade dos recursos faz com que os prefeitos possam planejar, né, a reconstrução do seu município, possa fazer com que os recursos cheguem na ponta.
28: A proposta também ressalta que infraestruturas adaptadas às novas realidades climáticas ajudam a proteger vidas e patrimônios, além de atrair investimentos, gerar empregos e fortalecer o desenvolvimento local. Em janeiro deste ano, o Ministério da Integração e do Desenvolvimento Regional reconheceu a situação de emergência em 137 cidades afetadas por desastres, como estiagem, seca, vendavais, granizo, inundações e incêndios florestais. O Ministério lembra que municípios com reconhecimento federal de emergência ou calamidade pública podem solicitar recursos para ações de defesa civil por meio do Sistema Integrado de Informações sobre Desastres. A proposta altera a Lei Complementar 210 de 2024, que trata da apresentação e execução das emendas ao orçamento, e agora segue para análise na Comissão de Finanças e Tributação. Da Rádio Câmara de Brasília, Júlia Lopes.
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22: Ciência e tecnologia.
25: Helder Salomão, do PT do Espírito Santo, manifesta apoio ao projeto que proíbe as apostas esportivas online, conhecidas como bets. O parlamentar alega que esse tipo de jogo provoca endividamento, dependência psicológica e problemas de saúde mental.
23: Na avaliação de Helder Salomão, a regulamentação das plataformas digitais é um passo importante para combater práticas que prejudicam as famílias brasileiras. Para ele, a regulação das redes sociais não restringe a liberdade de expressão, mas coíbe o cometimento de crimes digitais.
25: Sargento Faur, do PL do Paraná, também critica as apostas online e ressalta que votou contra a proposta que regulamentou o setor. Segundo o parlamentar, as bets provocam o endividamento e prejuízos financeiros para muitas famílias brasileiras.
23: Sargento Faur alerta ainda para os riscos do jogo compulsivo. O deputado orienta pessoas com sinais de dependência a buscar ajuda profissional.
22: Educação.
25: Ranieri Paulino, do Republicanos, defende a criação da Universidade Federal do Brejo, com sede em Guarabira, na Paraíba. Segundo ele, a instituição atenderia uma demanda histórica da região e pode ampliar o acesso ao ensino superior público, além de impulsionar o desenvolvimento local.
23: Ranieri Paulino propõe ainda que o Hospital Regional Antônio Paulino Filho funcione como hospital-escola. Ele argumenta que a iniciativa contribui para qualificar o atendimento no SUS e ampliar a oferta de médicos e enfermeiros no interior da Paraíba.
22: Habitação.
25: Comissão da Câmara aprova a proposta que prioriza a adaptação de moradias para pessoas com deficiência em programas habitacionais. A repórter Sofia Peçanha tem mais informações sobre a iniciativa.
7: A Comissão de Defesa dos Direitos das Pessoas com Deficiência aprovou o projeto que sugere moradias extras para pessoas com deficiência em caso de alta demanda em programas habitacionais. A proposta altera o Estatuto da Pessoa com Deficiência, que anteriormente priorizava a pessoa com deficiência ou seu responsável na aquisição de imóvel para moradia própria, sendo reservados no mínimo 3% das unidades habitacionais. O autor do projeto, o deputado Fausto Júnior, do União do Amazonas, entende que não se trata apenas do direito à moradia, mas sim do direito à moradia digna, ou seja, um lar que seja seguro, saudável, habitável e acessível em todos os aspectos. O projeto sugere que a alteração não modifica o percentual mínimo de 3% estabelecido por lei, já que cada programa habitacional apresenta demandas específicas. O texto alerta que o aumento desse percentual poderia gerar custos desnecessários aos entes federativos, sem garantir que todas as necessidades fossem efetivamente atendidas. Dessa forma, a medida propõe que, caso haja demanda superior ao mínimo estabelecido, o responsável pelo programa habitacional promova as adaptações necessárias em unidades já construídas ou em construção, garantindo assim que todas as pessoas com deficiência interessadas sejam atendidas. O deputado Duarte Júnior, do Maranhão, relator na comissão, reforçou que em relação a edificações multifamiliares, o estatuto já prevê que a pessoa com deficiência e seu responsável tenham acessibilidade garantida nas áreas de uso comum e nas unidades habitacionais.
9: Garantir que essas construções sejam acessíveis. Mais recentemente, a gente aprovou algumas alterações no programa Minha Casa Minha Vida e um ponto que foi inserido foi exatamente esse, para que tivesse a certeza inequívoca de que essas construções fossem acessíveis e as pessoas com deficiência, no caso das moradias verticais, nos prédios, pudessem ter ali os primeiros andares, os térreos, priorização das pessoas com deficiência.
7: O direito à moradia é um direito social assegurado pela Constituição Federal e pela Declaração Universal dos Direitos Humanos da ONU, que abrange diversos fatores, como habitabilidade, acessibilidade, localização adequada, infraestrutura, dentre outros. Agora, o projeto que sugere moradias extras para pessoas com deficiência em caso de alta demanda em programas habitacionais segue para a Comissão de Constituição e Justiça. Da Rádio Câmara de Brasília, Sofia Peçanha.
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22: Votação.
23: Fernanda Melchiona, do PSOL do Rio Grande do Sul, critica parte da oposição por obstruir a votação do projeto que tipifica o crime de misoginia. A deputada considera que a medida é um instrumento de combate à violência e ao discurso de ódio contra as mulheres.
25: Fernanda Melchiona também cobra o avanço de outras pautas em tramitação no Congresso, como a instalação da CPMI sobre o Banco Master e a votação do projeto que prevê a redução da escala de trabalho. Para ela, essas propostas respondem a demandas relevantes da sociedade.
23: Ismael, do PL de Santa Catarina, manifesta preocupação com a proposta que cria o crime de misoginia. Na avaliação do deputado, a redação da proposta pode gerar interpretações amplas e afetar direitos como a liberdade de expressão religiosa, de consciência e de ensino.
25: Ismael defende, então, o fortalecimento das políticas de prevenção e enfrentamento à violência contra as mulheres, com ampliação da rede de acolhimento, capacitação de agentes públicos, produção de dados, apoio às vítimas e campanhas de conscientização.
23: Carla Dixon, do PL do Rio Grande do Norte, defende projeto que cria o auxílio financeiro mensal para mães atípicas. Na explicação da deputada, a medida oferece apoio financeiro às mães que deixam o trabalho para cuidar de filhos que exigem acompanhamento permanente.
25: Carla Dixon acrescenta que o benefício seria concedido independentemente do benefício de prestação continuada, o BPC. Para ela, a medida reconhece as dificuldades enfrentadas pelas famílias atípicas e amplia a rede de proteção a essas mães.
22: Transportes.
23: Carros com mais de 5 anos de fabricação poderão ser obrigados a passar por vistoria periódica. O repórter José Carlos Oliveira tem detalhes da proposta.
11: A Câmara dos Deputados analisa o projeto de lei que estabelece a vistoria veicular periódica para carros com mais de 5 anos de fabricação. Atualmente, essa vistoria é exigida apenas em ocasiões específicas, como durante a venda do veículo. A proposta consolida no Código de Trânsito Brasileiro várias regras que hoje estão dispersas em resoluções do CONTRAN, o Conselho Nacional de Trânsito. A vistoria passaria a integrar a verificação de itens de segurança com o controle de emissão de poluentes e ruídos. anos. Também seria exigida em casos de recuperação de veículo roubado e suspeita de clonagem. A condução de veículos sem vistoria obrigatória ou com laudo de reprovação se tornaria infração grave na carteira de habilitação, com multa de R$ 195,00 e retenção do carro até a regularização. A proposta é do deputado Fausto Pinato, que rebate algumas críticas que o texto recebeu nas redes sociais.
6: Quando eu propus esse projeto, a intenção nunca foi onerar o cidadão mais pobre ou mais simples. O problema é que eu mexi numa ferida sem querer, né? Ter um comércio de autopeça de carros mais velhos nisso e mexeu com pessoas realmente que está ligada ao crime organizado, principalmente na questão de autopeça e roubo de veículos. Então eu queria dizer ao cidadão, aquele cidadão mais pobre não onera nada.
11: A proposta de vistoria periódica para veículos com mais de 5 anos de fabricação foi aprovada na Comissão de Viação e Transporte com ajustes feitos pelo relator deputado Cezinha de Madureira, do PSD de São Paulo. O texto está em análise agora na Comissão de Constituição e Justiça. Da Rádio Câmara de Brasília, José Carlos Oliveira.
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12: Justiça.
25: Projeto de Paulo Soares, do Podemos de São Paulo, endurece o combate à corrupção sistêmica. A proposta, segundo ele, prevê a responsabilização de agentes públicos e de pessoas envolvidas em esquemas de corrupção, com penas que podem chegar a 20 anos de prisão.
23: O parlamentar afirma que a iniciativa fortalece os mecanismos de transparência e fiscalização no poder público. Paulo Soares também defende a apuração de denúncias de corrupção e diz que pretende atuar no Congresso em defesa do combate aos desvios de recursos públicos.
25: Chico Alencar, do PSOL do Rio de Janeiro, sugere o endurecimento das regras sobre a guarda de dinheiro em espécie por agentes públicos. O deputado sustenta que valores elevados encontrados em operações policiais levantam suspeitas sobre a origem dos recursos.
23: Para Chico Alencar, a manutenção de grandes quantias de dinheiro em espécie, principalmente em períodos eleitorais, compromete a transparência da administração pública. Ele considera que a medida fortalece o combate à corrupção e aumenta a transparência na atuação de agentes públicos.
25: Otônio de Paula, do PSD do Rio de Janeiro, defende as investigações sobre supostos recursos do Banco Master destinados ao financiamento de um filme sobre Jair Bolsonaro. Ele diz que é necessário esclarecer a origem, a destinação e a aplicação dos valores envolvidos.
23: Otônio de Paula reforça que as investigações devem alcançar todos os agentes políticos, independentemente de posicionamento ideológico. Ele também manifesta confiança na condução do caso pelo ministro André Mendonça e defende a transparência na apuração dos fatos.
12: Segurança Pública.
25: Messias Donato, do União do Espírito Santo, defende o enquadramento das facções criminosas, como o PCC e o Comando Vermelho, como organizações terroristas, frente à decisão do governo estadunidense de sancionar cidadãos e empresas brasileiras ligadas a esses grupos.
23: Na opinião de Messias Donato, a medida é urgente para sufocar os negócios ilícitos dessas organizações no país. O congressista critica ainda a relutância do governo brasileiro em classificar como terrorismo as táticas de pânico e de submissão que esses grupos impõem à sociedade.
25: Termina agora o Jornal Câmara dos Deputados, produzido pela Rádio Câmara, com trabalhos técnicos de Everson Urani e apresentação de Val Monteiro e Márcio Aquilissardi. Uma boa noite para você.
23: Você fica com as notícias do Tribunal de Contas da União. Boa noite.
12: Minuto do TCU.
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3: Olá, gente bacana no ar, o Good Night Pontal, nesta linda segunda-feira, 6 de julho do ano de 2026. 20 horas e 6 minutos. E aí, como foi o seu final de semana, sua segunda-feira? Você já em casa, dever cumprido, um ótimo descanso, muita gente voltando para casa, um ótimo retorno, você aí no seu trabalho noturno. Em qualquer lugar que vocês estejam alcançando o nosso sinal, obrigado pela sintonia. Santo de hoje, Santa Maria Gorete, hoje também é uma data muito especial para você que está completando mais uma primavera. Parabéns, felicidades mil. Por aqui, Manuel França, juntinho com vocês, até às 23 horas com o nosso Good Night Pontal. Ei, a paz interior não pode ser dada pelo mundo. Ela vem do mais profundo do ser, onde mora Deus. Chegando a primeiríssima do nosso Good Night Pontal, Negra Lee, vai dar certo, vai na fé.

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20h35. Ei, a solidariedade é uma das maiores riquezas da vida. Chega daí que de abelha Deus apareça na televisão.

0: aquilo ali, ó.
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